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uma vez, a Bíblia diz que Deus não estava com ele. Não nos adianta estar de pé se o Senhor não estiver sobre nós. Não nos adianta se levantar vazio. A Bíblia diz que Sansão naquele dia confiou na força dele. Ele disse: eu vou vencer como sempre. Mas naquele dia Sansão estava vazio. E eu não sei como nós estamos nesta noite, mas se você estiver vazio, ou se você deseja ser mais cheio,

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2: Está no ar a Voz do Brasil. As notícias do governo federal que movimentaram o país no dia de hoje.
3: Olá, boa noite.
4: Boa noite para você que nos acompanha em todo o país.
3: Segunda-feira, 10 de agosto de 2026.
4: Vamos aos destaques do dia.
3: Agosto Lilás, mês de conscientização pela prevenção e combate à violência contra a mulher.
4: Hoje vamos falar das principais formas de violência e como denunciar.
3: Atualmente existem em todo o país 495 delegacias especializadas de atendimento à mulher. Luana Karen.
5: Em 2025, as unidades realizaram mais de 782 mil atendimentos. Além disso, foram registrados 608 mil boletins de ocorrência.
4: Gás de cozinha já está disponível, vale para a nova recarga do botijão.
3: A recarga poderá ser realizada pelo responsável familiar diretamente em revendas credenciadas. Natália Koslick.
6: Podem participar as famílias com pelo menos duas pessoas em sua composição, renda per capita de até meio salário mínimo e cadastro único atualizado nos últimos 24 meses.
4: E vamos falar sobre o fenômeno climático El Niño que atinge o Brasil.
3: Ele provoca chuvas acima da média, ventanias e ciclones no sul e sudeste do país, além de estiagem no norte, nordeste e centro-oeste.
4: Quem conversa com a gente sobre o tema é Volney Wolff. Ele fala como a população pode buscar mais informações.
7: A primeira coisa é buscar as informações nas defesas civis municipais, ou seja, nos órgãos oficiais, nos órgãos do governo do estado e nos órgãos oficiais do governo federal.
3: Hoje, na apresentação da Voz do Brasil, Mariana Jungmann e Luciano Seixas.
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3: Famílias que têm direito a repor o gás de cozinha já têm acesso ao Vale Recarga.
4: Os beneficiários podem verificar o direito ao benefício no site do Ministério do Desenvolvimento e Assistência Social, Família e Combate à Fome ou no portal da Caixa Econômica Federal.
6: Para ter acesso à recarga do gás do povo, o responsável familiar deve procurar uma das revendedoras que participam do programa em todo o país. Quem explica é a Secretária Nacional de Integração e Articulação de Plataformas Sociais Eletrônicas, Ana Lúcia Alonso.
8: Se apresentando na loja ou ligando para ela, você tem o direito de fazer a recarga a cada 2 meses ou a cada 3 meses, de acordo com o tamanho da sua família. Se você encontrou a sua revenda, é só se apresentar e fazer o pagamento da recarga com o cartão da Caixa Econômica Federal com chip, que pode ser o cartão do Bolsa Família, ou então você pode usar o seu celular. Você não precisa de intermediários e você tem garantido com segurança a troca do seu gás para fazer o almoço de todo dia.
6: Podem participar as famílias com pelo menos duas pessoas em sua composição, renda per capita de até meio salário mínimo e cadastro único atualizado nos últimos 24 meses. Os vales recargas são liberados no dia 10 de cada mês, observando a quantidade de botijões a que cada família tem direito ao ano. A periodicidade varia conforme a composição familiar. Domicílios com 2 ou 3 membros, por exemplo, recebem um vale a cada 3 meses. Já as famílias com 4 ou mais integrantes têm direito a um vale a cada 2 meses. As consultas das distribuidoras credenciadas da situação do Vale, assim como de outras informações sobre o programa, podem ser feitas pelos canais oficiais da Caixa e do Ministério do Desenvolvimento e Assistência Social, Família e Combate à Fome. O Disque Social, pelo número 121, é uma das indicações. Reportagem Natália Koslick.
3: Você sabe o que fazer diante de um caso de violência contra uma mulher?
4: Quais serviços buscar ou por qual meio fazer uma denúncia?
3: O Agosto Lilás é uma oportunidade para falar sobre esse tema e conscientizar sobre os direitos das mulheres.
4: O tema da campanha deste ano são os 20 anos da Lei Maria da Penha, considerada um dos marcos na proteção dos direitos da mulher no Brasil.
9: Foi para pedir socorro que, há 2 anos, a

0: Vítima de violência, que vamos chamar de Maria, entrou pela primeira vez em uma casa da mulher brasileira.
1: Eu cheguei na casa sem esperança nenhuma, sem expectativa nenhuma, sem norte algum. Eu estava só o farrapo humano, né? Tinha violências que eu nem tinha conhecimento que eram violências, né? Mas assim, é página virada.
0: Criada há 11 anos, a Casa da Mulher Brasileira reúne em um só lugar serviços como apoio psicossocial, delegacia e juizado especializados, defensoria pública, serviço de saúde e alojamento de passagem. Atualmente, há 13 dessas em funcionamento no país, abertas 24 horas por dia, todos os dias da semana. A coordenadora-geral de fortalecimento da rede de atendimento do Ministério das Mulheres, Maura Souza, explica como funciona o atendimento.
2: Primeiro, a mulher passa pelo serviço de acolhimento, atendimento psicossocial, e se for um caso por um alojamento de passagem, a gente oferta esse serviço no âmbito da Casa da Mulher Brasileira, além da brinquedoteca, para que essa mulher tenha condições de ter o atendimento nos outros serviços.
0: No agosto lilás, mês de conscientização pelo enfrentamento à violência contra a mulher, a Casa reforça a garantia dos direitos das mulheres. A subsecretária de enfrentamento à violência da Secretaria da Mulher do Distrito Federal, Maíra Castro, destacou que, além do apoio imediato, a Casa da Mulher Brasileira também ajuda as vítimas a alcançarem autonomia profissional e financeira.
3: Elas podem fazer cursos, ter a empregabilidade. Temos mais de 400 mulheres empregadas em diferentes órgãos. Estão sempre visando essa oportunidade, uma porta de saída que elas tenham da violência doméstica.
0: O tema deste Agosto Lilás são os 20 anos da Lei Maria da Penha, considerada um dos marcos na proteção dos direitos da mulher no Brasil. Além da agressão física, a norma abrange outras 4 formas de violência contra a mulher. A violência patrimonial, que se caracteriza pela destruição ou retenção de bens, dinheiro ou outros recursos. A violência moral, que ocorre por meio de calúnia, difamação, injúria ou qualquer conduta que atinja a honra e a reputação da mulher. A violência psicológica, caracterizada por atitudes que causam medo, humilhação, ameaças, isolamento e manipulação, e a violência sexual, que é qualquer ato praticado sem consentimento. Em qualquer dos casos, a mulher deve fazer o registro da ocorrência. Os profissionais são qualificados para esse atendimento, de acordo com Mariana Almeida, delegada adjunta da Delegacia de Atendimento à Mulher 2, do Distrito Federal.
4: Esse policial precisa ter a sensibilidade de acolher essa vítima, de acalmá-la, para que assim ela consiga, né, relatar o que está acontecendo, e também ele precisa saber o que de fato vai auxiliar essa vítima para poder encaminhá-la a outros órgãos, a outros serviços públicos, porque a gente precisa de toda essa atuação de rede, como prevê a própria lei Maria da Penha.
0: Há em todo o país 495 delegacias especializadas de atendimento à mulher. Em 2025, as unidades realizaram mais de 782 mil atendimentos. Além disso, foram registrados 608 mil boletins de ocorrência e mais de 300 mil inquéritos instaurados e medidas protetivas de urgência solicitadas. As vítimas de violência também podem contar com a Central de Atendimento à Mulher, o Ligue 180. A ligação é gratuita e o serviço funciona 24 horas por dia, todos os dias da semana. Os serviços também podem ser acessados pelo WhatsApp 61 99610 0180 ou pelo e-mail central180@mulheres.gov.br. Mas atenção, se o caso for de emergência, ou seja, se a mulher estiver em risco imediato, a recomendação é acionar a Polícia Militar por meio do 190. Reportagem Luana Karen.
5: A Agência Nacional de Proteção de Dados, a ANPD, abriu um processo de fiscalização contra o Discord.
6: A medida busca apurar possíveis descumprimentos das regras de proteção previstas no Estatuto Digital da Criança e do Adolescente.
5: A fiscalização ocorre após episódio que resultou na morte de uma adolescente de 13 anos.
6: A plataforma terá que informar quais medidas adota para evitar situações de risco. Confira com Thaís de Araújo.
7: Muito popular entre os jogadores online, o Discord é uma plataforma que permite a troca de mensagens por texto, voz e vídeo. O serviço também reúne comunidades em que os usuários podem conversar e interagir em tempo real. Para investigar possíveis falhas na proteção de crianças e adolescentes dentro da plataforma, a Agência Nacional de Proteção de Dados, a ANPD, abriu um processo de fiscalização. O objetivo da agência é verificar se a plataforma está cumprindo as regras do Estatuto Digital da Criança e do Adolescente, o ECA Digital, para prevenir situações que possam colocar menores de 18 anos em contato com conteúdos que incentivem ou facilitem a automutilação e o suicídio. Também serão analisados os mecanismos usados pelo Discord para verificar a idade dos usuários e para identificar e retirar conteúdos que violem essas regras, além de comunicação de casos graves às autoridades. A plataforma terá 5 dias úteis para apresentar informações sobre as medidas adotadas para prevenir e combater violações graves contra crianças e adolescentes. Se forem encontradas irregularidades, a ANPD poderá determinar mudanças e aplicar as sanções previstas no ECA Digital. Entre elas, multa de até R$50 milhões por infração. A fiscalização da ANPD é um trabalho conjunto com a Polícia Civil e o CyberLab da Secretaria Nacional de Segurança Pública do Ministério da Justiça e Segurança Pública, que atuam para investigar um grupo criminoso suspeito de incentivo ao suicídio e à automutilação por meio do Discord, resultando na morte de uma adolescente de 13 anos no último dia 22 de julho. Thaís de Araújo, para a Voz do Brasil.
5: O fenômeno El Niño já é uma realidade e está afetando o clima no Brasil.
6: Ele provoca chuvas acima da média, ventanias e ciclones no sul e sudeste do país.
5: E estiagem que pode levar à crise hídrica do norte, nordeste e centro-oeste.
6: Mais cedo, nós conversamos com o secretário nacional de Defesa Civil, Volney Wolff, sobre como a população e os municípios podem se preparar para as consequências desses eventos. Acompanhe. Secretário Volney Wolff, seja muito bem-vindo à Voz do Brasil, um prazer ter o senhor com a gente aqui. Vamos começar falando sobre os impactos do El Niño, que já estão sendo sentidos, secretário, especialmente ali no sul do país. O senhor pode fazer para a gente um relato sobre como está a situação por lá, quais têm sido os principais problemas decorrentes de eventos climáticos e quais os municípios mais afetados?
8: Sim. Mariana, bem, começando aí do início, né? Na verdade, os efeitos do El Niño já são sentidos no Brasil inteiro, né? De sul a norte do país. O aquecimento das águas do Atlântico, que já passam de 2 graus, nos permitem inferir que nós já estamos vivendo um El Niño no grau muito forte, né? Isso quer dizer que vamos ter chuvas intensas na região sul do Brasil, possivelmente ainda na região sudeste, mas teremos também estiagem e escassez hídrica muito, muito forte na região amazônica e na região do nordeste, que a gente já começa a sentir também. Além disso, na região centro-oeste, é possível que tenhamos ainda incêndios e também a região centro-oeste é uma região que tem escassez hídrica e tem chuvas intensas em alguns períodos, né? E ainda, principalmente ali na São Paulo, Rio, ondas de calor prometem ser bastante fortes ainda no ano de 2026. Bom, a gente viu no último mês, especificamente agora em julho, na região sul, especialmente lá no Rio Grande do Sul, chuvas intensas que duraram mais de uma semana. Aliás, elas perduraram por mais de 10 dias. E isso ocasionou elevação dos níveis dos rios, das principais vales de rios do Rio Grande do Sul, que levam água até a bacia do Guaíba, na grande Porto Alegre, né? Então, isso acabou ocasionando danos e prejuízos à população, né? Em muitos dos municípios, a população teve água em suas casas, né? Isso sempre ocasiona um grande problema à população. E agora, na última semana, né, no último final de semana, estava previsto o ciclone extratropical, né, que é um ciclone que é formado ali na região leste do Brasil, vindo do sul do país, Uruguai, Argentina, em função daquelas massas de ar frio, que ao chegar no continente, geram chuvas intensas, mas pior que isso, né, nesse caso, ventanias próximas de 100 km por hora e
9: O que aconteceu ali na região metropolitana de Porto Alegre é que a velocidade dos ventos passaram de 100, chegaram a 115, 120 quilômetros, tanto na região metropolitana de Porto Alegre, como lá no sul, na região de Pelotas, principalmente, né? E isso traz muitos transtornos à população das cidades.
5: Perfeito, secretário. Como o senhor citou, novos fenômenos climáticos, como tornados e ciclones, ainda são esperados, né? Como é que os municípios podem se preparar para esta situação?
9: Então, eu acho assim, é importante que a população, no primeiro momento, busque informações de órgãos oficiais. Então, a primeira coisa é buscar as informações nas defesas civis municipais, nas prefeituras, ou seja, nos órgãos oficiais, nos órgãos do governo do Estado e nos órgãos oficiais do governo federal. Como uma segunda medida, é muito importante que as pessoas busquem medidas de autoproteção. Ao ter um alerta de possível chuvas intensas com ventanias, ou seja, que vai haver em potencial a possibilidade de ocorrer um desastre, que essas pessoas busquem medidas de autoproteção. É importante também, Luciano, que as prefeituras busquem, ao longo dos períodos de preparação, botar em prática os seus planos de contingência. Quando possível, e muitas delas têm feito isso, principalmente na região sul do Brasil, fazer simulados com a população. Tirar os planos de contingência da gaveta e transformar isso em simulados, onde, junto com a população, os órgãos de defesa civis, mas mais que isso, dos sistemas municipais, estaduais de defesa civil, fazem um simulado de como é que seria uma situação de potencial desastre em função, por exemplo, de chuvas intensas.
6: O secretário, e os municípios que já foram atingidos, né? Porque a gente viu aí que no Rio Grande do Sul a coisa já começou a escalar. No caso dos municípios que já foram atingidos, como é que eles devem proceder para conseguir a ajuda do governo federal?
9: A Defesa Civil Nacional, ela orienta desde a decretação da situação de emergência, a solicitação de reconhecimento federal e a elaboração de planos. No primeiro momento, ajuda humanitária, quando for o caso, de restabelecimento, quando há alguma avaria pequena na infraestrutura pública, e, em último caso, a orientação sobre a construção de planos de reconstrução naqueles casos onde os danos e os prejuízos na infraestrutura pública foram de maior porte.
5: Perfeito. Secretário, a gente está falando do sul do país, como o senhor colocou, né? Questão de alagamentos, chuvas, tornados, e também o senhor colocou no início, existe o outro lado, né? O agravamento da estiagem em grande parte do país, mais notadamente região centro-norte. Quais são os maiores perigos desta situação?
9: Então, nós não podemos nos esquecer que em 2023, de 23 para 24, não é um ninho também muito forte, talvez tenha sido a maior estiagem, a maior crise hídrica que a gente viveu nos últimos tempos na região amazônica, né? Os grandes rios, parte deles secaram, os transportes via navegação ficaram muito prejudicados e nós tivemos que lançar mão, de algumas ações para ajudar os estados do norte. Nós temos equipes em todas as regiões do norte, em todos os estados do norte, mais o centro-oeste, reuniões de capacitação de como a gente deve se preparar para que, em havendo essa situação de crise hídrica, a gente possa trabalhar de maneira muito integrada entre os estados, os municípios e o governo federal, para que as pessoas possam ter o menos possível de impacto nessas situações.
6: Muito bem, nós conversamos com Volney Wolff, secretário nacional de Defesa Civil. Muito obrigada, secretário, pela sua entrevista aqui à Voz do Brasil.
9: Eu que te agradeço, Mariana e Luciano. Muito obrigado pela oportunidade.
5: O Ministério das Relações Exteriores prestou solidariedade à Colômbia depois do terremoto que atingiu o país na manhã desta segunda-feira.
6: O tremor, de magnitude 7,4, foi o mais forte registrado no país durante a última década, segundo o Serviço Geológico Colombiano.
5: O Itamaraty acompanha os esforços de busca e de assistência às populações afetadas e manifesta disposição de colaborar com as autoridades colombianas. Até o momento, não foram identificados brasileiros entre as vítimas.
6: O governo da Colômbia decretou o estado de emergência. Segundo o balanço oficial, ao menos 111 pessoas morreram e 87 ficaram feridas.
5: O plantão consular permanece à disposição para prestar assistência a cidadãos brasileiros em situação de emergência.
6: O atendimento da Embaixada do Brasil em Bogotá pode ser feito por meio do telefone 57-31-0809-6169. Já o plantão consular em Brasília pode ser feito pelo telefone 61-98-260-0610.
5: Começaram as convocações da lista de espera do Fundo de Financiamento Estudantil, FIES.
6: Os inscritos nessa edição que ainda não foram pré-selecionados devem acompanhar a classificação no site do FIES até o dia 24 de setembro para não perder a vaga.
5: A diretora de Políticas de Acesso à Educação Superior do Ministério da Educação, Marina Castro, explica como garantir a vaga.
10: O candidato que for pré-selecionado por meio da lista de espera terá 3 dias úteis a contar da data da convocação para acessar a página do FIES e complementar as informações da inscrição. Na sequência, será a vez de validar a documentação exigida, primeiro na instituição de ensino e depois no banco. Os prazos de cada etapa devem ser observados rigorosamente para evitar a perda da vaga para financiamento do curso.
6: Nessa edição foram disponibilizadas 75.500 vagas, distribuídas em mais de 1.200 instituições privadas de educação superior.
5: Metade das vagas é destinada para estudantes com renda familiar per capita de até meio salário mínimo, inscritos no CadÚnico.
6: Os pré-selecionados devem acompanhar a classificação no endereço fiesseleçãoaluno.mec.gov.br.
5: E estudantes que participam do processo seletivo do ProUni, o Programa Universidade para Todos, e foram pré-selecionados, devem comprovar as informações de inscrição até sexta-feira, dia 14.
6: A documentação exigida deve ser apresentada diretamente na instituição de ensino superior.
5: Os estudantes que recebem bolsa integral do ProUni podem solicitar a bolsa permanência. Saiba como.
11: Estudantes com bolsa integral do ProUni e matriculados em cursos presenciais de turno integral podem solicitar a Bolsa Permanência, auxílio mensal de R$ 700,00, concedido pelo Ministério da Educação. O benefício é destinado ao custeio de despesas educacionais e atende alunos de cursos com duração mínima de 6 semestres e média de pelo menos 6 horas de aula por dia. Para receber a bolsa, o estudante também precisa ter conta corrente individual no Banco do Brasil ou na Caixa Econômica Federal, vinculada ao mesmo CPF cadastrado no sistema do ProUni. O auxílio não pode ser acumulado com outras bolsas públicas de mesma finalidade e pode ser suspenso caso a bolsa principal do ProUni seja interrompida ou o aluno deixe um curso integral. O pedido deve ser feito diretamente na coordenação do ProUni da instituição de ensino superior onde o estudante está matriculado. A faculdade verifica se o curso é elegível, realiza o cadastro no sistema e inclui o aluno na relação mensal de beneficiários, conforme a disponibilidade orçamentária do Ministério da Educação. Claudimário Carvalho, para a Voz do Brasil.
6: Trabalhar desde os 14 anos de forma legal, com remuneração e ainda aprender um ofício.
5: É a aprendizagem profissional, uma modalidade de contratação que combina formação teórica e experiência prática no ambiente de trabalho.
12: Criada no ano 2000, a contratação de aprendizes é voltada a adolescentes e jovens entre 14 anos completos e 24 anos incompletos. O contrato de aprendizagem é registrado em carteira de trabalho, com acesso aos direitos trabalhistas e previdenciários. Entre eles, remuneração proporcional às horas trabalhadas, nunca inferior ao salário mínimo hora, o depósito do Fundo de Garantia do Tempo de Serviço, FGTS, o 13º salário, as férias e o vale-transporte. No entanto, o contrato de aprendizagem tem prazo determinado de até 2 anos e a jornada de trabalho possui regras específicas, de 4 a 6 horas diárias para aprendizes que ainda não concluíram o ensino médio e de até 8 horas diárias para aqueles que já concluíram o ensino médio. Para se candidatar a uma vaga de aprendizagem, o jovem deve estar regularmente matriculado e frequentando uma instituição de ensino. A contratação está vinculada à participação em curso de aprendizagem profissional em instituição habilitada, como SESC, SENAC e SENAT, por exemplo. A contratação de aprendizes é obrigatória para estabelecimentos de qualquer natureza que possuam, no mínimo, 7 empregados em funções que demandem formação profissional. Daniele Popov para A Voz do Brasil.
6: O custo dos alimentos da cesta básica registrou queda em 26 capitais brasileiras no mês de julho.
5: Foi o que mostrou a pesquisa realizada todo mês pela Conab, a Companhia Nacional de Abastecimento, e pelo DIEESE, o Departamento Intersindical de Estatísticas e Estudos Socioeconômicos.
6: Segundo a análise, na comparação entre julho e junho, as maiores quedas ocorreram em Natal, Maceió e Belo Horizonte. Apenas São Luís registrou aumento.
5: Os produtos que tiveram as principais reduções nas capitais brasileiras foram a batata, tomate, café e açúcar.
6: Ainda segundo o levantamento da Conab e do DIEESE, houve também diminuição no preço da carne em 14 capitais.
5: E essas foram as notícias do governo federal.
6: Fique agora com as notícias do Poder Judiciário e do Congresso Nacional. Boa noite.
5: Boa noite para você e até amanhã.
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15: Em seminário, o presidente do STF, do CNJ, fala sobre transparência e confiança pública.
16: Ministro Fachin participa da abertura das celebrações do bicentenário dos cursos jurídicos no Brasil.
15: STJ reconhece validade de tarifa de adiantamento a depositante prevista em contrato bancário.
16: Boa noite, eu sou Marcela Luiz.
15: E eu sou Walter Lima.
16: Presidente do STF e do CNJ, ministro Edson Fachin, abre seminário O Judiciário em Debate, Integridade, Eficiência e Acesso à Justiça.
15: O evento é uma iniciativa do jornal Folha de São Paulo em parceria com a OAB do Estado. Carolina Chaves.
17: O ministro Edson Fachin explicou que o judiciário já avançou muito na transparência e no acesso à justiça com a ajuda da tecnologia, mas é preciso mais para preservar a confiança nas instituições e exercício responsável da função.
18: Precisamos enfrentar com seriedade a agenda de moralização dos gastos públicos, de aprofundar as investigações de corrupção que ainda permanecem em nosso país, bem como aperfeiçoar os mecanismos de transparência e encontrar soluções públicas, justas e fiscalmente sustentáveis para questões estruturais do Estado brasileiro, inclusive no que diz respeito ao regime remuneratório da magistratura, que é o que faremos com a proposição de uma lei federal de caráter nacional, cuja minuta estará pronta até o final deste ano.
17: Os encontros acontecem nas manhãs de segunda-feira, nos dias 10, 17 e 24 de agosto.
16: O presidente do STF e do CNJ, ministro Edson Fachin, também participou hoje do início das comemorações dos 200 anos dos cursos jurídicos no Brasil na Faculdade de Direito da Universidade de São Paulo.
15: A cerimônia abriu a programação do bicentenário dos cursos jurídicos no Brasil.
16: Na ocasião, Fachin ressaltou o papel da Faculdade de Direito de São Paulo como espaço de defesa das liberdades públicas, dos direitos humanos e da democracia.
15: Os cursos de direito no país foram criados em 11 de agosto de 1827, por decreto de Dom Pedro I.
16: A Polícia Federal deflagrou hoje uma operação para investigar possíveis irregularidades na aplicação de recursos do regime próprio de previdência social do município de Maceió, em Alagoas.
15: A ação foi autorizada pelo ministro André Mendonça, do STF. Marta Ferreira.
19: Entre os alvos está o Maceió Previdência, autarquia responsável pela análise e concessão de benefícios de pensão por morte e aposentadoria. A Polícia Federal busca esclarecer as circunstâncias do credenciamento, da cotação, da análise de risco, da governança e da tomada de decisão que antecederam os investimentos. A investigação tem como objeto duas aplicações realizadas nos anos de 2023 e 2024. 2024, que totalizaram R$ 97 milhões de reais. Na decisão do ministro André Mendonça, ele aponta que houve possível direcionamento dos investimentos e exposição desproporcional do patrimônio previdenciário a ativos de risco elevado e liquidez reduzida.
16: É válida a tarifa de adiantamento a depositante prevista em contrato bancário.
15: Esse entendimento é do STJ, Fátima Uchoa.
20: A tarifa de adiantamento a depositante remunera o serviço prestado quando o banco adianta recursos para cobrir pagamentos que ultrapassam o saldo da conta. Em ação civil pública, o Ministério Público de São Paulo questionou a legalidade da tarifa. O juízo de primeiro grau declarou nula a cláusula contratual, proibiu novas cobranças e determinou a devolução em dobro dos valores pagos. E o Tribunal Estadual substituiu a restituição em dobro pela devolução simples. Na quarta turma do STJ, o ministro relator João Otávio de Noronha explicou que a tarifa de adiantamento a depositante não se confunde com os encargos da operação de crédito e a cobrança é permitida quando há previsão contratual clara e segue normas do Conselho Monetário Nacional e do Banco Central, como nesse caso. Assim, o colegiado deu parcial provimento ao recurso especial do banco e julgou improcedente a ação civil pública.
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16: Uma boa noite.
15: E até amanhã.
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21: Está no ar o Jornal do Senado.
22: Eu sou Paula Groba.
23: E eu sou Ricardo Nakaoka.
22: E estes são os destaques de hoje do Jornal do Senado, que começa agora.
23: Senado inicia a semana de esforço concentrado.
22: Senadora cobra resultados e transparência no uso de verbas para o povo Yanomami.
23: Projeto proíbe que concursos da segurança pública limitem vagas para mulheres.
22: Boa noite.
23: Boa noite.
22: Mais de 2 bilhões de reais foram destinados desde 2023 à proteção do território Yanomami.
23: Mas como esses recursos estão sendo aplicados? Essa foi uma das questões debatidas pela Subcomissão Permanente dos Povos Indígenas Yanomami durante a audiência nesta segunda-feira. Repórter Rodrigo Rezende.
24: O ministro dos Povos Indígenas, Eloy Terena, destacou que os recursos conseguidos por meio dos créditos extraordinários são distribuídos para diversos ministérios e que, no caso da pasta dos povos indígenas, vários eram os desafios enfrentados na área Yanomami, porção do território brasileiro na região norte do Amazonas e de Roraima, equivalente ao tamanho de Portugal.
25: Quando nós assumimos em 2023, desenhamos ali uma estrutura para fazer frente às demandas que estavam colocadas, né? Garimpo ilegal presente na terra indígena, situação de desnutrição e uma ausência de proteção territorial.
24: A senadora Damaris Alves, do Republicanos do Distrito Federal, afirmou que os recursos ainda precisam ser aumentados, mas sempre com cobrança por resultados.
26: Em 2022, 56% das crianças estavam em estágio de desnutrição. Agora, em 26, depois das ações emergenciais, a gente cai para 46. O valor foi pouco para a gente alcançar as metas de nutrição e combate à fome.
24: Além da compra e distribuição emergencial de cestas básicas, parte dos recursos destinados ao Ministério dos Povos Indígenas foi usada para criar uma estrutura capaz de identificar a origem e o destino do ouro extraído no Brasil, especialmente o retirado do território Yanomami.
22: E em meio às divergências entre governo, oposição e judiciário, está pronto para votação no plenário do Senado o projeto que cria o Exame Nacional de Proficiência em Medicina.
23: A discussão ganhou um novo capítulo após o Tribunal Regional Federal suspender as sanções aplicadas pelo governo às faculdades que tiveram baixo desempenho no Exame Nacional de Avaliação da Formação Médica, realizado em 2025. Repórter Douglas Castilho.
27: A controvérsia principal é entre o atual Enamed, exame realizado ao longo do curso de medicina organizado pelo MEC, e a proposta do Profimed, avaliação de proficiência a ser realizada pelo Conselho Federal de Medicina após a graduação em análise no Congresso. Em debate no Senado, o senador Rogério Carvalho, do PT de Sergipe, afirmou que o processo de verificação não pode se dar apenas ao fim do curso.
28: Eu defendo que tem o teste de proficiência. Mas
0: ele tem que ser a última etapa de um processo mais amplo de avaliação e que tem que gerar consequências para as escolas que garantem o ingresso.
27: Já o relator do projeto de lei do Profimed, senador doutor Irã, do PP de Roraima, reforçou que o Conselho Regulamentador da Profissão, o CFM, deve ser o responsável pela certificação.
1: Colocar o Profimed, a prova de proficiência, no Ministério da Educação, que tem sido responsável pela proliferação desenfreada de escolas médicas no nosso país, produzindo médicos com baixo conhecimento, colocando a população em alta vulnerabilidade, isso é um perigo para a sociedade.
27: Uma decisão do TRF da primeira região, em 5 de agosto, suspendeu as punições impostas pelo Executivo às universidades com resultados considerados ruins no ano passado, com base no Enamed.
22: O Senado começou hoje uma semana de esforço concentrado com votações importantes. Os parlamentares terão uma agenda intensa no plenário e nas comissões, com propostas que podem impactar a indústria, o mercado de trabalho e a relação entre contribuintes e o fisco.
23: Entre os destaques está a criação de um programa de estímulo à indústria nacional de fertilizantes. Os detalhes com o repórter Pedro Pincer.
2: A pauta de votações do plenário para esta semana prevê a votação de pelo menos 10 projetos. O primeiro item que deve ser analisado é a criação do Programa de Desenvolvimento da Indústria de Fertilizantes. O objetivo é estimular investimentos na implantação, ampliação e modernização da infraestrutura voltada à produção nacional de fertilizantes e de seus insumos. Para o autor, senador Laércio Oliveira, do Progressistas de Sergipe, a iniciativa busca reduzir a dependência brasileira da importação de fertilizantes e fortalecer a segurança alimentar, a competitividade do agronegócio e a indústria.
3: O Brasil não pode apenas continuar reagindo às crises internacionais. Precisamos nos antecipar a elas. Precisamos construir autonomia. Precisamos fortalecer a nossa indústria. Precisamos garantir estabilidade para quem produz e segurança para quem consome.
2: Na quarta-feira, está prevista a votação do texto da Câmara para o projeto de lei complementar que cria descontos para contribuintes que regularizarem espontaneamente seus débitos tributários e reforça na esfera administrativa a aplicação de decisões do STF e do STJ, e também a criação de dois estatutos, o do aprendiz, que estabelece regras para a jornada de trabalho, novas hipóteses de rescisão do contrato e direitos para essa parcela de trabalhadores, e o da vítima, que reúne em um único texto direitos e garantias hoje distribuídos em diferentes normas para vítimas de crimes e contravenções, calamidades públicas, desastres e epidemias.
22: E após a aprovação no Senado, foi sancionada a lei que permite a destinação ao Corpo de Bombeiros de emendas parlamentares antes exclusivas da área da saúde.
23: Os recursos financiarão atendimentos de urgência feitos pelas corporações. Repórter Marcela Diniz.
4: 40% das ocorrências atendidas por bombeiros no Brasil em 2025 foram do tipo pré-hospitalar, em acidentes e outras situações de urgência. Isso equivale a mais de 1 milhão de emergências. Com a Lei Complementar 234, sancionada no dia 6 de agosto, parlamentares estão autorizados a destinar recursos de emendas da área da saúde para financiar esse tipo de atendimento. Antes, as verbas recebidas pelos corpos de bombeiros estaduais e do Distrito Federal teriam de estar vinculadas à rubrica da segurança pública. O senador Wilder Moraes, do PL Goiano, um dos relatores do projeto que deu origem à lei, ressaltou que os bombeiros atuam em parceria com o Serviço de Atendimento Móvel de Urgência, o SAMU, e afastou a possibilidade de disputa pelo orçamento da saúde pública.
7: Não transfere recursos da saúde para a segurança pública, apenas permite financiar os serviços de saúde que os bombeiros já prestam gratuitamente todos os dias, salvando vidas em todo o Brasil.
4: O dinheiro das emendas não poderá ser usado pelos corpos de bombeiros para pagar salários nem para custear ações que não estejam ligadas aos atendimentos pré-hospitalares.
22: O Senado pode concluir a votação do projeto que proíbe a limitação de vagas para mulheres em concursos da área de segurança pública.
23: O texto, já aprovado pelas Comissões de Direitos Humanos e de Segurança Pública, também reserva pelo menos 20% das vagas para mulheres nas polícias civis, militares e penais, nos corpos de bombeiros e nas polícias institucionais do Judiciário e do Ministério Público. Repórter Bruno Lourenço.
5: O projeto de lei que está pronto para ser votado no plenário do Senado proíbe a limitação de vagas para mulheres em concursos da área de segurança pública. A iniciativa também reserva pelo menos 20% das vagas nos concursos públicos das polícias e bombeiros para o público feminino. A relatora na Comissão de Segurança Pública, senadora Damares Alves, do Republicanos do Distrito Federal, defende a medida.
6: O que queremos? Uma política de valorização da mulher lá na Polícia Militar, no Corpo de Bombeiro, na Polícia Civil.
5: A proposta cria ainda a Política Nacional de Valorização das Mulheres na área de segurança pública, que será condição para o repasse de verbas do Fundo Nacional do Setor, como explicou o relator na Comissão de Direitos Humanos, senador Alessandro Vieira, do MDB de Sergipe.
8: As mulheres na segurança pública são historicamente discriminadas. Isso é um fato incontestável. Uma realidade que se repete em matérias, em casos que todos nós temos em diversas oportunidades de conhecimento.
5: A nova política estabelece igualdade de oportunidades entre mulheres e homens nas carreiras da segurança pública. O fim da exclusividade ou preferência dessas atividades para homens. A rejeição de práticas, atitudes e crenças discriminatórias. E o enfrentamento do assédio e da violência contra mulheres no ambiente de trabalho.
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23: 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Com edição de Paula Groba e trabalhos técnicos de João Lira, o Jornal do Senado fica por aqui. Acompanhe agora as notícias da Câmara dos Deputados. Boa noite.
22: Boa noite e até amanhã.
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10: Plenário pode votar projeto que prioriza processo sobre crimes de racismo.
11: Câmara retira da Justiça a atribuição de julgar entidade que atende menores.
10: Parlamentares garantem direitos para a pessoa que tem espinha bífida aberta.
11: Boa noite. Os deputados aprovaram uma proposta que busca garantir direitos a pessoas com espinha bífida aberta. A condição resulta de uma falha congênita no sistema neurológico e gera uma série de dificuldades a quem tem a malformação. A reportagem é de Paula Bittar.
12: A Comissão de Constituição e Justiça da Câmara aprovou uma proposta que classifica a espinha bífida aberta como deficiência para todos os efeitos legais. A espinha bífida é uma condição congênita em que há uma falha no fechamento do tubo neural, estrutura que dá origem ao cérebro, medula e vértebras. Essa falha pode deixar partes da medula expostas ou mal protegidas, resultando em diferentes níveis de comprometimento neurológico. O tipo mais grave e conhecido é a mielomeningocele, em que parte da medula espinhal e os nervos saem por uma abertura nas costas do bebê, formando uma bolsa visível ao nascimento e, por isso, é chamada de aberta. Essa condição pode causar paralisia nas pernas. De acordo com a proposta, pessoas diagnosticadas com espinha bífida aberta terão atendimento integral pelo Sistema Único de Saúde, sendo assegurado, no mínimo, atendimento por equipe multidisciplinar, acesso a exames complementares, assistência farmacêutica e acesso a modalidades terapêuticas reconhecidas, inclusive fisioterapia e atividade física. O atendimento integral prevê também a divulgação de informações sobre a espinha bífida aberta e as medidas preventivas e terapêuticas disponíveis. A relatora na comissão, deputada Silvia Cristina, do PP de Rondônia, destacou que o projeto garante mais segurança jurídica e facilita o acesso das pessoas aos direitos previstos na Lei Brasileira de Inclusão.
13: Apesar dos avanços na legislação brasileira, muitas pessoas com espinha bífida ainda enfrentam dificuldades para ter condição reconhecida como deficiência e, consequentemente, acessar direitos garantidos. Como relatora, o parecer favorável foi porque entendo que estamos promovendo justiça social, inclusão e dignidade. Estamos garantindo que crianças, jovens e adultos com espinha bífida tenham maior proteção legal, mais acesso às políticas públicas e melhores condições para exercer plenamente sua cidadania.
12: A proposta que classifica a espinha bífida aberta como deficiência para todos os efeitos legais já pode seguir para a análise do Senado, a menos que haja recurso para votação antes pelo plenário da Câmara. Da Rádio Câmara, de Brasília, Paula Bittar.
9: Saúde.
14: Leandre, do PSD do Paraná, apresentou o projeto que assegura às pessoas em tratamento contra o câncer o direito de usar lenço, turbante ou cobertura semelhante em fotografias destinadas à emissão, renovação ou segunda via de documentos oficiais de identificação.
11: Leandre explica que a proposta condiciona o uso do acessório à plena visibilidade dos elementos do rosto necessários à identificação biométrica. A deputada ressalta que a proposta também prevê a atualização gratuita da fotografia após o fim do tratamento oncológico.
9: Educação.
14: Professora Luciene Cavalcante, do PSOL de São Paulo, cobra do Senado a aprovação de projeto que cria um piso nacional para os profissionais de apoio técnico, administrativo e operacional da educação básica. A proposta, já aprovada pela Câmara, aguarda análise desde março.
15: Isso seria hoje, em valores, um pouco mais de R$ 3.800 por 40 horas de trabalho. Infelizmente, a gente não tem ainda leis que garantam o piso e a carreira dos profissionais não docentes. Quem são esses profissionais? São os profissionais que estão nas secretarias da escola, que estão nas inspetorias, que estão na limpeza das escolas, fazendo as merendas. São todos os profissionais que são essenciais para a educação e não são docentes. A escola não é feita só de professores. A gente tem todo um outro corpo de profissionais que precisam ser valorizados e não estão sendo valorizados.
11: Professora Luciene Cavalcante afirma que o Fundo da Educação Básica, o Fundeb, oferece recursos para custear a valorização da categoria. A deputada garante que o Senado já tem assinaturas suficientes para a apreciação da proposta.
9: Trabalho.
14: Marreca Filho, do PRD do Maranhão, é autor de projeto que cria diretrizes específicas para a inclusão profissional de adultos com transtorno do espectro autista. O texto prevê qualificação acessível, adaptação dos processos seletivos e apoio para ingresso no mercado de trabalho.
11: Para Marreca Filho, a contratação isoladamente não assegura a inclusão das pessoas com autismo. Ele também propõe acompanhamento no ambiente profissional, além da orientação de gestores e de equipes, para reduzir barreiras que dificultam a permanência e o desenvolvimento na carreira.
14: Doutor Francisco, do PT do Piauí, é autor de projeto que institui 7 de abril como Dia Nacional do Médico Legista. O deputado ressalta que a data faz referência à regulamentação em 1886 da função médico-policial responsável pela realização de perícias a serviço do Estado.
11: Dr. Francisco explica que o médico legista produz provas técnicas usadas na investigação de crimes e nas decisões judiciais. A proposta incentiva campanhas educativas, homenagens e eventos científicos voltados à divulgação dos avanços da medicina legal.
9: Previdência.
14: Eduardo da Fonte, do PP de Pernambuco, apresentou o projeto que cria uma política nacional de proteção às mães solo, com prioridade nos programas federais de combate à pobreza. A proposta prevê o pagamento em dobro dos benefícios de transferência de renda custeados pela União.
11: O projeto de Eduardo da Fonte também prevê atendimento prioritário à mãe solo em programas habitacionais, vagas em creches, qualificação profissional, microcrédito e assistência jurídica. Ele argumenta que a integração das medidas estabelecidas no texto amplia a autonomia das mulheres.
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9: Votação.
14: O plenário da Câmara pode votar em breve projeto que dá prioridade a inquéritos e processos sobre crime de racismo. O texto está em regime de urgência e não precisa passar pelas comissões, como explica o repórter Antônio Vital.
17: O plenário da Câmara dos Deputados pode votar projeto que dá prioridade aos processos e inquéritos relativos a crime de racismo na polícia e no judiciário. A proposta também estabelece procedimentos que os policiais devem seguir ao registrar a ocorrência. Uma das medidas determina que a autoridade policial deve registrar a ocorrência com a classificação própria de crime resultante de discriminação ou preconceito de raça, cor, etnia, religião ou procedência nacional. Dessa forma, as ocorrências não poderão mais ser classificadas como crimes diversos, o que faz com que denúncias de racismo não apareçam nas estatísticas de segurança pública, de acordo com a autora do projeto, a deputada Dandara, do PT de Minas Gerais. A proposta obriga ainda o delegado a comunicar o caso imediatamente ao Ministério Público e a justificar por escrito caso opte por não classificar a ocorrência como crime racial. Além disso, dá à vítima o direito de pedir a reclassificação da ocorrência, quando houver decisão nesse sentido. Outro direito da vítima, de acordo com o texto, é ser acompanhada durante toda a fase de inquérito por um advogado ou defensor público. O projeto ganhou regime de urgência, o que permite que seja votado diretamente no plenário, sem passar pela análise das comissões permanentes da Câmara. O texto contém outras medidas que deverão ser seguidas pela polícia ao registrar e investigar crimes de racismo. Uma das diretrizes é evitar a exposição indevida, o constrangimento, a humilhação ou o questionamento sobre a vida privada da vítima ou sobre a legitimidade da queixa. A polícia terá ainda que evitar interrogatórios sucessivos sobre o mesmo fato. O regime de urgência foi aprovado de maneira simbólica pelo plenário, mas foi criticado por deputados do Novo, Missão e do PL. Para o deputado Cabo Gilberto Silva, do PL da Paraíba, a legislação atual já prevê pena de prisão para o crime de racismo e o projeto aumenta a discriminação racial.
18: São projetos como esse que faz a discriminação às pessoas, senhor presidente. Ele não vale nem nada o povo brasileiro. A legislação já existe, senhor presidente. Quem descumprir a legislação vai pagar e pagar caro, simples. Até porque racismo é crime inafiançável, senhor presidente. É só denunciar que a pessoa vai presa, sem direito à fiança, em flagrante delito. Então eu não entendo por que tanta energia para ser gasta com um projeto dessa natureza.
17: De acordo com a autora da proposta, a deputada Dandara, embora a legislação já preveja punição para o crime de racismo, existe uma lacuna em relação ao atendimento humanizado, especializado e à não revitimização de quem faz a denúncia. Segundo ela, a vítima muitas vezes está sujeita a tratamento inadequado, repetição excessiva de depoimentos e questionamentos indevidos sobre a ocorrência.
19: Orienta como que as forças de segurança devem agir para garantir o cumprimento das leis brasileiras que tipificam o racismo e a injúria como crimes inafiançáveis e imprescritíveis. Nós não queremos a revitimização. A pessoa já passa por uma violência, ela não consegue nem sequer registrar o boletim de ocorrência, não consegue dar andamento no processo no Ministério Público, e isso vai acarretando uma série de violências continuadas.
17: Ainda não há data para votação no plenário da Câmara do projeto que dá prioridade aos processos e inquéritos relativos a crime de racismo na polícia e no judiciário. Da Rádio Câmara de Brasília, Antônio Vital.
9: Segurança Pública.
11: Professora Marcivânia, do PCdoB do Amapá, apresentou o projeto que endurece as regras para a concessão de trabalho externo a pessoas privadas de liberdade. A proposta exige o cumprimento de parte da pena, bom comportamento e decisão judicial fundamentada.
14: O texto da professora Marcivânia também obriga o uso de tornozeleira eletrônica durante o período fora do presídio. Além disso, proíbe o benefício para condenados por crimes como feminicídio, latrocínio, crimes hediondos e participação em organização criminosa armada.
11: Daiana Santos, do PCdoB do Rio Grande do Sul, defende o projeto que destina 30% da arrecadação das BETs ao Fundo Nacional de Segurança Pública. O texto também reserva pelo menos 30% de todos os recursos do fundo para prevenir o feminicídio e enfrentar a violência contra a mulher.
14: Daiana Santos avalia que a ampliação do financiamento pode interromper o ciclo de violência antes do desfecho fatal. A deputada cita o monitoramento de agressores, as patrulhas Maria da Penha e as casas de acolhimento entre as ações possíveis.
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9: Justiça.
11: A Câmara aprovou o projeto que retira da Justiça a atribuição de julgar entidades de atendimento a crianças e adolescentes. O texto agora será analisado pelos senadores. A repórter Maria Neves tem os detalhes.
3: A Comissão de Constituição e Justiça da Câmara dos Deputados aprovou o projeto da deputada Laura Carneiro, do PSD do Rio de Janeiro, que retira do Poder Judiciário a tarefa de avaliar a qualidade do trabalho das entidades de atendimento a menores em conflito com a lei. Atualmente, o Estatuto da Criança e do Adolescente determina que essa atribuição cabe aos conselhos tutelares, ao Ministério Público e à Justiça da Infância e da Juventude. As avaliações periódicas são pré-requisito para renovar a autorização de funcionamento das instituições que atendem menores em cumprimento de medida socioeducativa. Na opinião de Laura Carneiro, uma vez que a Justiça é responsável por julgar possíveis irregularidades no funcionamento dessas entidades, o acúmulo das funções de avaliar e julgar pode comprometer a imparcialidade do processo. A deputada também argumenta que os conselhos tutelares e o Ministério Público são os órgãos em melhores condições de avaliar as instituições que atendem crianças e jovens.
21: O Ministério Público é o grande fiscal da lei, fiscal da probidade. Também é uma maneira que os conselhos tutelares, que trabalham com as crianças e adolescentes, podem auxiliar nessa fiscalização. É no Ministério Público e nos conselhos tutelares que você tem as equipes multidisciplinares que sabem fazer esse papel.
3: O Estatuto da Criança e do Adolescente determina que os programas de acolhimento em execução serão reavaliados pelo Conselho Municipal dos Direitos da Criança e do Adolescente, no máximo a cada 2 anos. Para receber o atestado de qualidade, que com o projeto passa a ser de responsabilidade apenas dos conselhos tutelares e do Ministério Público, a instituição deve comprovar que atende todos os requisitos previstos na lei. Dentre as obrigações das entidades de acolhimento, estão a oferta de atividades educativas, não separar irmãos, promover a participação da criança ou adolescente na vida da comunidade local e incluir pessoas da comunidade no processo educativo. Ainda de acordo com o Estatuto, no caso de programas de acolhimento institucional ou familiar, os avaliadores devem considerar também os índices de sucesso na reintegração ou de adaptação à família substituta. Da Rádio Câmara de Brasília, Maria Neves.
9: Economia.
14: Vander Loubé, do PT de Mato Grosso do Sul, é um dos autores do projeto que cria a figura jurídica das cooperativas solidárias. A proposta estabelece regras próprias para a constituição e o funcionamento dessas organizações voltadas à economia solidária e à inclusão social.
11: O texto também prevê incentivos para fortalecer o setor. Entre as medidas citadas por Vander Loubé estão prioridade em compras públicas, criação de um fundo de fomento e normas específicas para cooperativas de plataformas digitais e de finanças solidárias.
14: Projeto de Valdemar Oliveira, do Avante, de Pernambuco, cria o Sistema Nacional de Comunicação Preventiva e Gestão de Riscos de Regularidade Federativa. Ele explica que o objetivo é reduzir bloqueios provocados por pendências de estados, Distrito Federal e municípios.
11: De acordo com Valdemar Oliveira, os entes federados vão receber alertas antecipados para que regularizem dívidas antes de sofrerem restrições. Na visão do parlamentar, a medida busca fortalecer a gestão pública e ampliar a transparência no uso de recursos públicos.
9: Agricultura.
14: Sérgio Brito, do PSD da Bahia, quer promover a discussão sobre os impactos do fenômeno climático Super El Niño na agricultura brasileira. Segundo ele, o debate também deve abordar os reflexos no preço dos alimentos e na segurança alimentar.
11: Sérgio Brito propõe a participação de representantes do governo, de órgãos de meteorologia e de entidades do setor agropecuário. O deputado informa que o objetivo é elaborar estratégias de adaptação às mudanças climáticas e subsidiar políticas públicas para reduzir os impactos sobre a produção rural.
9: Cultura.
14: Proposta em análise na Câmara reconhece a Axé Music como expressão da cultura nacional. A autora da matéria, Lídice da Mata, do PSB da Bahia, argumenta que o gênero conquistou projeção em todo o país e se consolidou como um dos principais movimentos da música brasileira.
2: A música baiana tomou conta do Nordeste, tomou conta do Sudeste, através dos seus principais compositores e cantores, que executam, interpretam a chamada música baiana, o axé music. Então, na medida em que esse movimento se transformou num movimento de reconhecimento nacional na prática, é muito importante que nós possamos reconhecer.
11: Lídice da Mata lembra que o axé surgiu na Bahia a partir da mistura de ritmos como samba reggae e se expandiu por todo o país. A parlamentar acredita que o reconhecimento fortalece a cultura e o mercado musical brasileiro.
14: Termina agora o Jornal Câmara dos Deputados, produzido pela Rádio Câmara, com trabalhos técnicos de Everson Urani e apresentação de Márcio Aquiles Sardi e Val Monteiro. Boa noite.
11: Uma boa noite para você. 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
3: Olá, bom dia. Eu sou Lucas Castro e começa agora o Diário do Parlamento com as principais notícias do Poder Legislativo Roraimense.
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3: Órgãos públicos lançam campanha Agosto Lilás em Roraima. Procon Assembleia alerta sobre golpes de financiamentos. E ainda, Saúde para Valer, chega mais uma edição em Boa Vista. Estas e outras informações agora com o Diário do Parlamento.
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3: E a gente abre esta edição falando que o Estado lançou o Agosto Lilás 2026, campanha nacional de conscientização pelo fim da violência doméstica e familiar contra a mulher, que celebrou os 20 anos da Lei Maria da Penha. Acompanhe os detalhes na reportagem.
5: Um levantamento do Anuário Brasileiro de Segurança Pública, divulgado em julho, mostra que o Brasil registrou 1.571 feminicídios em 2025, a maioria dentro da residência das vítimas. Roraima registrou 7 casos no mesmo período, com uma taxa de 1,9 caso para cada 100 mil mulheres, índice acima da média nacional, que é de 1,43. O estudo também apontou índices elevados de violência sexual. Em 2025, Roraima contabilizou 800 mulheres vítimas de estupro e estupro de vulnerável. Com isso, a taxa ficou em 220,1 vítimas a cada 100 mil mulheres, a mais alta entre todas as unidades da federação. Foi nesse contexto que o governo do estado, por meio da Cetrabs, lançou a campanha Agosto Lilás 2026. O evento na Casa da Mulher Brasileira marcou os 20 anos da Lei Maria da Penha, sancionada em 7 de agosto de 2006. A escolha do local não foi por acaso, conforme explica a diretora do órgão, Graça Policarpo.
6: A Casa da Mulher Brasileira, ela é um equipamento que é resultado da Lei Maria da Penha. Foi a partir da lei que pensaram nesse projeto Casa da Mulher Brasileira, que é um espaço que atende as mulheres de forma integral, de um atendimento qualificado e humanizado.
5: No mesmo prédio funcionam delegacia, defensoria, Ministério Público, atendimento psicossocial e alojamento de passagem. Segundo a diretora, essa integração evita que a mulher precise procurar vários lugares diferentes para conseguir ajuda.
6: A mulher vítima de violência, ela nunca está sozinha. Dificilmente ela está sozinha.

0: Entrar com filho, às vezes, naquele momento ela não tem uma condição econômica e nem saúde mental para estar buscando esse serviço. E isso faz também com que ela perpetue essa violência. Então, quando eu tenho um espaço para denúncia, para acolhimento, vai facilitar muito essa denúncia dessa mulher.
1: A Polícia Civil também esteve presente no lançamento. Para a delegada Jaira Farias, diretora do Departamento de Polícia Especializada, o primeiro passo no combate à violência vai além da repressão e passa pela orientação sobre o que, de fato, configura um crime.
2: Porque o mais importante é que as vítimas, primeiramente, elas se reconheçam vítimas, que existem muitas condutas, muitas atitudes, muitos comportamentos masculinos que, muitas das vezes, as mulheres elas não acreditam que aquilo ali é violência, mas quando, na verdade, é uma atitude criminosa que tem que ser combatida, como, por exemplo, o crime de importunação sexual, a violência psicológica, o stalking, quer dizer, que são crimes relativamente novos no Código Penal, mas que, muitas das vezes, as vítimas elas não se reconhecem vítimas. Então, é importante frisar que a violência contra a mulher ela não é só a física, ela não é só sexual, mas é uma violência emocional, psicológica, enfim, e isso é muito recorrente na nossa sociedade e tem que ser combatida.
1: A Defensoria Pública do Estado também participou do lançamento e mantém programação própria dentro do Agosto Lilás, com palestras, campanhas educativas e capacitações em escolas, empresas e órgãos públicos. Entre as ações previstas estão a campanha Ônibus Lilás, com orientações dentro do transporte coletivo, e um workshop sobre a Lei Maria da Penha e os tipos de violência doméstica e familiar. A Assembleia Legislativa se soma a essa força-tarefa e foi responsável pela lei que incluiu o Agosto Lilás no calendário oficial de eventos do Estado. E ao longo dos últimos anos, a Casa aprovou mais de 30 normas com foco na prevenção e no combate à violência doméstica e familiar. Entre elas, a que instituiu o Código Sinal Vermelho, a que criou o Dia Estadual de Combate ao Feminicídio, em 9 de março, e a Política Estadual de Enfrentamento a esse tipo de crime. Essas medidas prevêm, entre outras ações, acesso a políticas públicas para dependentes de vítimas de violência ou de feminicídio, com atenção especial ao acompanhamento psicológico, além de prioridade em programas sociais para mulheres em situação de violência e sobreviventes de tentativa de feminicídio. Outra frente é o acolhimento. Desde 2009, o Poder Legislativo mantém, por meio da Secretaria Especial da Mulher, o CHAME, o Centro Humanitário de Apoio à Mulher, que oferece atendimento multidisciplinar com apoio jurídico, psicológico e social. A Secretaria ainda desenvolve projetos de aulas de defesa pessoal e o grupo terapêutico Flor de Lótus, voltados ao fortalecimento da autoestima feminina. A estrutura conta com a sala Cuidar para Curar, destinada ao atendimento infantil, e com o Centro Reflexivo Reconstruir, que trabalha com a ressocialização de autores de violência doméstica. Além disso, a equipe multidisciplinar do órgão faz visitas regulares às escolas, onde crianças e adolescentes aprendem sobre a Lei Maria da Penha, como identificar sinais de violência e a quem recorrer. Uma conscientização que protege as meninas e orienta os meninos sobre os riscos de reproduzir comportamentos agressivos. Neste Agosto Lilás, fica o reforço. Se você ou alguém que você conhece sofre violência, não se cale. Qualquer pessoa pode fazer a denúncia, mesmo que não seja vítima. Ela pode ser feita de forma anônima pelo Disque 180, a Central de Atendimento à Mulher, ou diretamente em uma delegacia, no Ministério Público, ou pelo 190. A Casa da Mulher Brasileira funciona 24 horas, na rua Urariquera, 919, bairro São Vicente, em Boa Vista. Da Rádio Assembleia, Yuri Rupsel.
3: E o sonho da casa própria tem sido usado para aplicar golpes em consumidores de Roraima. Os detalhes você acompanha na reportagem.
4: Começa quase sempre da mesma forma. Um anúncio nas redes sociais promete financiamento com juros baixos e liberação rápida de crédito para a compra de um imóvel. Só que no contrato, o consumidor descobre que, na verdade, se trata de um consórcio, modalidade em que o dinheiro só sai após sorteio e não de forma imediata. O golpe tem sido uma demanda frequente na Defensoria Pública. Segundo o defensor público Wagner Santos, essa falta de clareza já é suficiente para caracterizar uma violação do Código de Defesa do Consumidor e abre um caminho para anulação do contrato na Justiça.
5: Aqui. aquela pessoa foi induzida a erro, não foi informada devidamente, uma vez que o Código de Defesa do Consumidor prevê que toda relação de consumerista, o consumidor deve ser informado integralmente do que ali está sendo contratado, do que ali está sendo vendido. Se a empresa se vale de algum subterfúgio, de alguma forma de ludibriar, de enganar o cliente, cabe entrar com ação, buscando a anulação desse contrato que o cliente achava que era de um financiamento, por exemplo, e acaba sendo um consórcio, sendo um objeto diferente do que ele queria contratar. E uma vez anulado, haverá devolução daquele valor que ele deu a título de entrada.
4: Para não cair nesse tipo de armadilha, o defensor recomenda um primeiro passo simples.
5: Aqui vale uma frase antiga e popular, que quando a esmola é muito grande, o santo tem que desconfiar. Não há crédito fácil ou crédito muito barato da forma que estão vendendo. Da forma dizendo que você dando X porcentagem do contrato, você vai ter uma contemplação imediata daqui um ou dois meses. Não é isso. Desconfie, procure, busque na internet, venha na Defensoria Pública, tire dúvida, se informe.
4: A confusão entre financiamento e consórcio também preocupa o PROCON Assembleia. O diretor do órgão, Aldo Carvalho, reforça a orientação ao consumidor antes de fechar qualquer negócio.
6: Diante de qualquer dúvida, o consumidor pesquisa a empresa, verifique sua reputação, desconfie de promessas que parecem boas demais e procure os órgãos de defesa do consumidor antes de realizar qualquer pagamento ou assinar o contrato. É fundamental, a gente sempre ressalta isso, que o consumidor não assine nenhum contrato sem ler e entender todas as condições.
4: Além de orientações sobre golpes financeiros, o PROCON Assembleia realiza atendimentos presenciais, conciliações entre consumidores e empresas e ações de conscientização. O atendimento é na Avenida Taíde Teve, 3510, no bairro Buritis, e no Fórum da Cidadania. Também é possível buscar o órgão pelo WhatsApp, no número 95-98401-9465, ou pelo site al.rr.leg.br/PROCON. Já a Defensoria Pública atende em Boa Vista, na Avenida Sebastião Diniz, no número 1165, no centro, das 8 ao meio-dia, de segunda a sexta-feira, e também em 9 municípios do interior, com atendimento virtual pelo WhatsApp 95-21-21-0264. Da Rádio Assembleia, Álvaro Salles.
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3: E vamos para um breve intervalo e no próximo bloco você confere uma plataforma que ajuda a identificar focos de calor em Roraima. O Diário do Parlamento volta já.
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9: O cérebro humano tem como principal objetivo interagir e responder ao mundo exterior. Em outras palavras, podemos dizer que a sua principal função é manter as nossas vidas e nos ajudar a atingir objetivos.
10: Como assim?
9: Para entender o seu funcionamento, podemos dividi-lo em três grandes áreas: a racional, a emocional e a primitiva. Uma das grandes descobertas da ciência é o fato de que, ao controlarmos nossa respiração, que é uma função automática primitiva, diminuímos as ações das áreas emocionais, permitindo, por exemplo, o controle da raiva e de emoções de luta e fuga, que muitas vezes estão relacionadas ao estresse. Reservar alguns minutos diariamente para ficar quieto, imóvel, observando a sua respiração, é uma atitude que ajuda a manter a sua saúde emocional. Pense nisso, pense agora.
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3: Estamos de volta com o Diário do Parlamento e a Superintendência de Saúde e Medicina Ocupacional da Assembleia Legislativa realizou mais uma edição do projeto Saúde para Valer, voltado ao atendimento da população da capital. A ação foi realizada em parceria com um projeto do Governo do Estado por meio da Secretaria do Trabalho Bem-Estar Social. Acompanhe os detalhes desse assunto na reportagem.
21: Durante a ação, foram distribuídas cerca de 400 senhas para atendimentos em diversas especialidades oferecidas pela Superintendência de Saúde e Medicina Ocupacional do Poder Legislativo. Os serviços incluíram desde consultas médicas até atendimentos nas áreas de bem-estar e estética. Segundo a Superintendente de Saúde da Assembleia Legislativa, Camila Costa, a principal novidade desta terceira edição foi a participação de um médico infectologista.
22: Que a gente trazendo a terceira edição de Saúde para Valer, a gente tem dessa vez médico infectologista, que é uma novidade nas nossas ações. A gente tem clínico geral, saúde da família e pediatria acontecendo. E a gente está aqui fazendo essa ação em parceria com o governo do estado, aproveitando para somar os esforços e trazendo vários serviços gratuitos para a população. Além dos atendimentos com médicos especialistas, a gente também vai iniciar agora a ventosa terapia, massagem relaxante e tem alguns serviços de beleza e bem-estar para as mulheres aproveitarem também.
21: Por ser uma ação aberta ao público, os profissionais voluntários adotaram uma estratégia para agilizar os atendimentos e conseguir atender o máximo de pessoas possível. Na área de medicina, os pacientes passaram primeiro por uma triagem com aferição de pressão arterial e teste gratuito de glicemia. Após a consulta, quando necessário, os pacientes também receberam encaminhamento para dar continuidade ao atendimento. Entre os profissionais que participaram da ação estava Caio Abrantes, médico da família. Ele destacou a importância de levar atendimento de saúde para quem tem dificuldades de comparecer a uma UBS durante o horário tradicional.
23: A proposta é que possa dar acesso para a população num dia que não é o habitual de atendimento da UBS, que é de referência desse paciente. Então a gente vai acolher, vai fazer o atendimento da medicina de família, tanto do processo de adoecimento como de experiência de adoecimento desse paciente e tentar tanto ser resolutivo nas condições que possam ser resolvidas hoje, como poder encaminhar esse paciente para a equipe de referência que vai fazer todo o acompanhamento, podendo ter ofertado uma consulta para ele fora do horário de trabalho, que talvez impedisse ele de ir na UBS no horário tradicional.
21: Com a procura por atendimentos em diferentes áreas, a nutrição também foi um dos serviços oferecidos durante a ação. A nutricionista Alana Leite realizou orientações e um exame de bioimpedância, que permite avaliar a composição corporal. Segundo a profissional, muitas pessoas atendidas ainda tinham pouco conhecimento sobre alimentação adequada. A orientação durante a ação permite que esses pacientes recebam informações e, quando necessário, encaminhamento para um acompanhamento mais adequado.
0: Eu faço a bioimpedância, só que meu público ele não pode haver mulher grávida, nem pessoas que têm marca-passo, por causa da balança da magnitude. E aqui a gente faz a bioimpedância, a gente mostra o percentual de gordura, a gente mostra pessoas que estão acima do peso, que pode melhorar, a gente dá acompanhamento. Pessoas que não têm um conhecimento amplo de alimentação saudável. Se aqui é uma pessoa de baixa renda, a gente mostra coisas saudáveis, ritmos de baixo custo. A gente acaba dividindo assim para a gente mostrar o que é a nutrição em si, porque a nutrição não é só uma dieta e pedir para a pessoa treinar. É uma vasta demanda que a gente mostra a alimentação. A nutrição precisa, se a pessoa toma medicamento, tem uma nutrição certa. Então, a gente tem que mostrar a variedade que é a nutrição.
21: A próxima edição do Projeto Saúde para Valer será realizada nos dias 15 e 16 de agosto no município do Cantá. A programação vai oferecer atendimentos de ginecologia, clínico geral, pediatria, dermatologia e nutrição, além de serviços de bem-estar e estética. Da Rádio Assembleia, Bruna Gomes.
3: Mudando de assunto, a inteligência artificial está cada vez mais presente no ambiente de trabalho, ajudando a otimizar tarefas, analisar informações e economizar tempo. Mas para conseguir bons resultados, não basta apenas usar a ferramenta. É preciso saber fazer os comandos certos, conferir as informações e ter cuidado com os dados compartilhados. Confira os detalhes agora na reportagem.
1: A inteligência artificial já faz parte da rotina de muitos profissionais, mas enquanto alguns conseguem usar a tecnologia para economizar tempo e facilitar tarefas, outros ainda encontram dificuldade para conseguir as respostas que esperam. Segundo o mestrando em inteligência artificial e empresário João Margalho, a tecnologia já estava presente no cotidiano há algum tempo, mas as novas ferramentas tornaram essa utilização muito mais presente no dia a dia.
2: Inteligência artificial, ela já está entre nós faz um tempinho. E o nível de percepção nosso, que ele não era tão acentuado. Mas imagina, você está lá no streaming de vídeo e ela te recomenda os vídeos que mais combinam contigo ou os filmes e séries que mais combinam contigo. Isso é IA. Você está indo para algum lugar, vai usar o GPS e ela te recomenda rotas específicas de acordo com o teu comportamento. Isso é IA. Então a IA, a inteligência artificial, ela vem ao nosso lado já faz muito tempo. Porém, a forma hoje como nós interagimos com ela, desproblematizada, democratizada, é que nos faz perceber o quanto que ela tem de potencial. Então, esse potencial ele é percebido através das ferramentas, né? Que você consegue de forma a interagir naturalmente, por texto, por áudio.
1: No ambiente profissional, esse potencial pode ser usado para analisar grandes volumes de informação, organizar dados, resumir conteúdos e automatizar atividades que antes exigiam horas ou até dias de trabalho. Na advocacia, por exemplo, a inteligência artificial já é utilizada como ferramenta de apoio. O advogado Carlos Vila Real conta que, apesar da resistência, hoje o recurso se tornou parte da rotina do escritório.
5: No início, fomos bastante resistentes, né? A gente não entendia o que era inteligência artificial, até compreender o que é e como ela pode ajudar. Então, eu acredito que todo mundo vai passar por essa fase de conhecer, de testar, de ver como ela funciona. E hoje é uma ferramenta essencial, é algo que a gente não abre mão de forma nenhuma. E a gente tem isso de forma muito transparente com os nossos clientes, todos eles no momento do contrato. É uma exigência, inclusive, né, da OAB, dos provimentos, das orientações, da LGPD, eles já são notificados, comunicados, de que o processo trabalha, de que o escritório trabalha processando os dados mediante também com o auxílio de inteligência artificial.
1: Entre as possibilidades que a IA oferece estão a análise e produção de textos, pesquisa de informações e até a transcrição de audiências. Uma tarefa que antes poderia mobilizar um profissional por semanas, hoje pode ser realizada em poucos minutos. O advogado explica como essa tecnologia tem ajudado a otimizar o trabalho jurídico.
5: E a inteligência artificial, ela é uma ferramenta, ela pode ser multiferramentas, né? Ela é uma caixa de ferramentas. Ela é uma de análise de texto, ela é uma produção de texto, ela é sobretudo também um buscador rápido, desde que tenha-se fontes confiáveis, de jurisprudências, que são os julgamentos dos tribunais superiores, do STJ, do STF, de outros tribunais, em que nós conseguimos ter uma previsibilidade de resultado das ações, de teses, né? Por exemplo, a gente tem um caso em análise. A gente busca nos tribunais como está sendo decidido em casos semelhantes. E daí a gente consegue ter uma análise, de fato, acerca da viabilidade jurídica de propor aquela ação, a probabilidade de êxito, né? Saber se vale a pena ingressar ou não.
1: Mas usar uma ferramenta de inteligência artificial não significa apenas digitar uma pergunta e aceitar a primeira resposta. A qualidade do resultado depende diretamente das informações e instruções fornecidas pelo usuário. Essas informações são essenciais, conforme explica João Margalho, que destaca a importância dos chamados prompts, os comandos utilizados para orientar a inteligência artificial.
2: O segredo está na pergunta, né? Então, aqueles que irão se destacar no mercado de trabalho, no mundo dos negócios, são aqueles que sabem perguntar. A inteligência artificial, ela te corresponde à medida com a qualidade da tua pergunta. Então, se a gente entrega um comando, um prompt, assim, pequeno, mal estruturado, sem contexto, o que ela vai te devolver? Ela vai te devolver uma resposta mal estruturada, pequena, sem contexto, genérica. Mas agora, se eu preparo esse ambiente, se eu uso elementos e componentes no qual eu digo qual papel a inteligência artificial deve assumir, qual é a ação que ela deve executar, qual é o contexto que eu estou inserido, qual é a minha intenção para com aquele comando e o formato que eu quero que aquela resposta venha. Quando eu uso esses componentes dentro do meu prompt, dentro ali da minha pergunta, a qualidade da entrega ela é muito maior. Então, a grande dica, né, o grande caminho para usufruir de bons resultados é a nossa capacidade de saber perguntar.
1: Além de saber fazer as perguntas, outro ponto fundamental é não tratar a resposta da inteligência artificial como verdade absoluta. As ferramentas podem apresentar informações incorretas ou até criar dados e referências que não existem. Na área jurídica, onde uma informação errada pode ter consequências diretas em um processo, Carlos Villarreal diz que a conferência em fontes confiáveis é indispensável.
5: Um dos principais cuidados é para que a inteligência artificial não crie fatos, né, que não existem. Ela precisa retratar exatamente aquilo que foi dito pelas partes, aquela prova real, e aí exige um domínio dos prompts. A IA responde aos comandos, e prompt nada mais é do que os comandos que você precisa dar. E aí o comando que você dá a ela precisa ser bastante, até de forma exaustiva, deixar claro que ela não pode criar, de que ela não pode inventar fatos, de que ela não pode inventar uma jurisprudência, né? Inclusive, os tribunais de éticas, né, das OABs, isso em âmbito nacional, têm multado advogados, têm, né, aplicado sanções administrativas, e nem o próprio Poder Judiciário ficou isento disso, né? Nós temos notícias na rede nacional, nas redes sociais e nos canais de notícias, que tribunais, jurisprudências foram criadas por juízes, pelo próprio tribunal, de forma inexistente, né? Foram inventadas ali por IA. Então, ali, é claro que o profissional ele tem que verificar isso, ele tem que rever, ou ele precisa ter fonte confiável.
1: Além disso, o cuidado se estende às informações que são entregues para essas plataformas. Dados pessoais, cadastros de clientes, documentos, informações bancárias ou outros conteúdos sensíveis não devem ser compartilhados sem critério. João Margalho reforça que profissionais e instituições precisam considerar a proteção de dados durante o uso da tecnologia.
2: O primeiro grande cuidado é que a maioria das pessoas usam inteligência artificial nos planos gratuitos, né? Então, o cuidado com os dados. Sabe aquela anonimização dos dados sensíveis? Exemplo, você tem uma loja, você tem cadastro de clientes, você quer trabalhar essa base. Mas você não pode oferecer para a IA uma base que tenha nome completo, endereço, CPF daquelas pessoas, porque isso pode sim ser usado para apoiar outras IAs. A informação que eu estou entregando é realmente pública, pertinente, até mesmo dados seus mesmo, pessoais, tá? Informações bancárias, informações ali do dia a dia que as pessoas fazem, né? Ah, me ajude a organizar minhas finanças, aí entrega o extrato ali, né? Com todos os dados bancários, enfim. Então precisa ter esse cuidado.
1: E mesmo com a evolução das ferramentas, a responsabilidade pelo conteúdo final continua sendo humana. Textos, documentos, pareceres, publicações ou decisões produzidas com auxílio da inteligência artificial precisam passar por revisão. Para João Margalho, a tecnologia deve servir para potencializar o trabalho e não trocar a capacidade de análise do profissional.
2: Não deixar que a IA venha a substituir completamente tarefas que você precisa dar à assinatura final. Então imagina, você redige um documento, um e-mail, um parecer, e você confiar que a IA fez um trabalho 100% ok. Bem treinada, tudo bem, mas nem todos treinam da forma correta. Então ter esse cuidado de ler, revisar, porque o carimbo, né, a assinatura, o post no Instagram é seu, não é o ChatGPT. Você não vai poder dizer, quando questionado, ah, a culpa foi do ChatGPT. Não, foi nossa, que não leu, que não, de fato, fez uma curadoria desse material recebido.
1: Saber dar os comandos certos, proteger informações, conferir as fontes e manter o conhecimento técnico da própria área são alguns dos passos para transformar a inteligência artificial em uma aliada no ambiente de trabalho. Da Rádio Assembleia, Johan Barbosa.
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3: O Diário do Parlamento fica por aqui. Esta edição teve a apresentação de Lucas Castro, reportagens de Fernanda Brito e Suelen Gurgel, produção de Bruna Alves, edição de Andrew Albuquerque, Janderson Viana, Kelvin Jordão e Vânia Parente, direção de Camila Dallagnol e superintendência de comunicação de Carol Maduro. Outras notícias você acompanha nas nossas redes sociais, no @assembleiarr e também no site al.rr.leg.br. Até a nossa próxima edição.
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1: Onde nós queremos te encontrar, Senhor, nós chamamos e honramos a tua presença, Deus.

harmonia do teu ser. 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

0: é só o começo de tudo que ele vai fazer na sua história, na sua vida. 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Ele tem grandes coisas para a sua história. Ele tem grandes coisas para a sua casa, para a sua família.
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2: 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Alguém pode levantar?

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0: Obrigado, Jesus.
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6, Isaías disse: no ano da morte do rei Uzias, eu vi o Senhor assentado sobre um alto e sublime trono, e acima de Deus tinha anjos.

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clamamos o teu nome, Senhor. A tua palavra nos diz que ao clamar o teu nome, o Senhor responde à oração dos seus. Clamamos o nome que é sobre todo nome. 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

0: bendirei ao Senhor em todo o tempo.
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0: seja adorado, Jesus. Glória a Deus.
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1: Quem lembra dessa aqui?

desertos, que é para nos preparar para o melhor de Deus que está por vir. 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

0: aplauda Jesus de Nazaré nessa noite. Aleluia.
1: Obrigado, meu querido.
0: Obrigado também. Deus abençoe.
1: Deus te abençoe.
0: Amém.
1: Glória a Deus. Amém.

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1: Essa canção eu quero dedicar para as pessoas que fazem a obra de Deus. E eu tô falando de gente que faz a obra de Deus, vive na obra de Deus, vive pela obra de Deus, dá a obra de Deus e para a obra de Deus. Talvez muitos não conheçam, mas tem gente que vive 24 horas para servir alguém, servir o reino, servir a obra de Deus. E algum dia o seu corpo ele vai cobrar. Não tem jeito, a gente, nós somos humanos. E quando eu escrevi essa música, meu corpo estava tendo espasmos, né? Tremendo. Porque quem faz a obra de Deus normalmente come fora do horário, dorme pouco, carrega problema de pessoas na cabeça, segredos que vão pro túmulo. Isso vai embrulhando dentro da gente. Hoje, pela misericórdia de Deus, eu sou cantor, viajo esse país inteiro, seja em igreja, eventos municipais. Eu sou missionário do Quero Almas, eu cuido de uma estrutura muito grande de cruzadas, de escola, de consultório, de viagens missionárias. Mas hoje também eu sou pastor de uma igreja, de um campo, na verdade. São algumas congregações. E chegou uma hora que o meu corpo começou a tremer. Eu comecei a ter coisas que eu não tinha. E eu aprendi uma coisa. E só para não esquecer de tudo que Deus deixou na minha responsabilidade, antes de ser qualquer coisa disso aí, eu sou pai, sou esposo, sou marido. E chega um momento que o corpo cobra. E eu descobri uma coisa: Deus vai permitir você descansar, mas Deus não vai permitir você parar. E foi assim que eu escrevi essa canção. E escuta como é que ela ficou.

descansei. Mande para alguém que faz a obra de Deus. Provavelmente Jesus vai falar com essa pessoa. Você conhece alguém que faz a obra de Deus? É a tua mão?

0: Aleluia. Santo é o teu nome, Senhor.
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6: Olá, meus amigos, povo de Deus, muito bom dia. Agora 7h02 em Santa Cecília, município do Cantá. Estamos por aqui mais uma vez no programa Bola e Manchete, essa semana ainda, excepcionalmente comigo. Meu amigo Rogério ainda está viajando a trabalho, mas com certeza na próxima semana está de volta. É um prazer reencontrar você através do rádio. Como é que você está? Tudo bem? Agora nesse momento, já se organizando, indo para o trabalho. Na 18 eu digo que está retornando, agora você está indo, né? Indo para o trabalho, você, muitos aí, a meninada já está no carro, me acompanhando, me dando carona. Meu bom dia, abraço, muito obrigadão, muito obrigado mesmo pelo carinho, audiência ao programa Bola e Manchete. Aqui é bola, a gente fala um pouquinho do esporte, e a gente fala um boletim esportivo, conversa sobre o futebol brasileiro, o esporte local principalmente. E depois a gente entra com as notícias aí do trânsito da cidade, como é que você vai me ajudar como repórter aí dos trânsitos, como é que tá, o que precisa melhorar dentro da nossa capital para fluir mais o trânsito. Hoje nós vamos trabalhar sobre essa enquete. O que precisa mais? O que você, com a sua visão, você que realmente está, é usuário do trânsito, você que roda nas ruas dessa cidade, o que precisa melhorar mais para que possa fluir mais o trânsito aqui na nossa capital? Sabemos que tem uma quantidade de motoristas aí que talvez não sejam habilitados, muitas bicicletas elétricas, né? É muita coisa que tem no trânsito. Mas nós vamos, eu quero ouvir você. O que, que precisa melhorar na nossa capital? Que as autoridades, que a engenharia de trânsito da nossa capital possa melhorar para fluir mais o nosso trânsito. Daqui a pouco nós vamos entrar abordado nesse assunto, porque são 7h04, a equipe já está por aqui. Aqui nos trabalhos técnicos, a irmã Carly Pita, a direção de programação, doutor pastor Alexandre de Paula, direção geral Jaqueline Parente, sou o pastor Luiz Mário, fico com você até as 8h. Vamos com o louvor, daqui a pouco a gente volta com os destaques, já entrando na matéria desta manhã. Bom dia, 7h05.
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Novas regras contra antijogo e cera, vou explicar isso aqui. Brasileirão terá 3 árbitros mulheres para a primeira fase, saiba quais são os jogos aí, tá bom? Esse nós vamos estar falando, tá bom? E aí, nós vamos falar também sobre jogo da Libertadores América, que começa amanhã o jogo de ida. E nas outras matérias, nós vamos estar tocando hoje no tempo do nosso programa. Eu trago o que, que você quer que melhore no trânsito da nossa capital para fluir mais. Você pode, o que, que pode melhorar? Mais viadutos, mais guarda, agente de trânsito ajudando no horário. Você acredita que o agente de trânsito essa hora podia ajudar a fluir mais? Desenrola, a Inadimplentes começa a funcionar com crédito até de 15 mil reais. Tá bom? Né, rapaz, aparece muita coisa no tempo de campanha. Tempo de campanha, todo mundo pega dinheiro. Lá na Venezuela era assim, no tempo da campanha, apareceu até o carnê da pátria, entendeu? Ninguém queria fazer o carnê da pátria, mas quando disseram, vai ter tantos mil bolívares, todo mundo foi para a fila fazer o carnê da pátria. Isso tudo é em período de campanha, tá bom? Tudo período de campanha. Vamos mais, falando para você nesta manhã, que está comigo, meu bom dia, esse e outros assuntos nós vamos estar abordando aqui no programa. Tá bom, que nós tivemos também aí um terremoto ontem na Colômbia de 7.4, vamos ver se a gente traz informação sobre esse assunto também aqui no programa Bola e Manchete. 7:10, 7:10, confira a hora, você que está saindo de casa nesta manhã, me dando carona agora, indo para a escola, levando a criançada, ou está tomando café, mas me dando carona, meu bom dia, muito obrigado pela audiência. Você pode mandar mensagem para o 9916-1059, daqui a pouco vamos colocar os áudios. Você pode opinar comigo no programa dizendo o que, é que você quer que melhore no trânsito da nossa cidade, para fluir mais o trânsito, por exemplo, a bola do Ibama. Você da Carlos Pereira de Belo me dando carona, meu bom dia. É, você aí da Avenida Centenário, o que, que precisa melhorar? Avenida Brasil, Avenida Venezuela, está aí de tempo com a Venezuela, que é mais que esses pontos mais críticos da cidade, ali que é a Canveira de Santa Teresa, que entra para dentro da antiga bola do Ibama. O que precisa melhorar? Porque quando passava direto ali, na Taíde Teia, ali na Avenida, Avenida Princesa Isabel, a coisa melhorava, mas depois que só vai até no posto, vai a mão, aí fica complicado, o povo todos tem que se encontrar ali. 9916-1059. Eu vou entrar na parte do esporte para falar um pouquinho com você sobre o sorteio das quartas de final da Copa do Brasil 2026. Vai ser hoje, tá bom? Vai ser hoje. Os confrontos das quartas de final da Copa do Brasil serão conhecidos em sorteio nessa terça-feira, a partir das 11 horas da manhã, na sede da CBF do Rio de Janeiro. Com a transmissão aí, você já sabe, você pode acompanhar nos canais de transmissão. Atlético Mineiro, Cruzeiro, Grêmio Internacional, Palmeiras, Santo, Vasco, Vitória. São os 8 sobreviventes do torneio, que começou com 126 clubes em 2026. Será o recorde de técnicos estrangeiros na história dessa fase da Copa do Brasil. Não há restrição no sorteio. Uma equipe pode enfrentar qualquer uma das 10 mais do 7. O que significa a possibilidade de clássicos regionais. O sorteio pode integrar Atlético Mineiro e Cruzeiro, Grenal, Palmeiras e Santos. Pode ser esse encontro por aí, tá bom? Pode ser esse encontro por aí. Então hoje o sorteio aí da Copa do Brasil, tá bom? O seu clube está na Copa do Brasil ainda? Meu bom dia, meu amigo Kaique, Moisés do Reis do Guaraná, meu bom dia, meu abraço. Meu amigo Ronaldão Damasceno, Ronaldão Damasceno, gente boa, rapaz, e tá alegre com o seu Vascão, porque o Vascão botou de fora o tricolor do Rogério de Paula, tá bom? Botou, meu amigo, meu bom dia, meu abraço, meu amigo, irmão Jorge, meu bom dia, irmão Jorge, obrigado pela carona, obrigado pela audiência ao programa Bola e Manchete. Os vascaínos tão de festa, porque o Vascão passou, viu? Vascão passou, meu amigo, em cima do tricolor, aí na Copa, Copa do Brasil, tá bom? Agora não tá muito bem no Campeonato Brasileiro, olha, vamos falar baixo, mas o Vasco não tá bem no Campeonato Brasileiro, não tá bem, ele com o Bahia jogou fim de semana, acho que aconteceu uns 4 gols, mas só não valeu nenhum, todos os gols estavam impedidos,
O impedimento agora semi-autônomo.

Tomático tem realmente maltratado alguns clubes, que marcou muito gol impedido, tá bom? Meu bom dia, meu amigo Ivan, meu amigo Jorge, meu amigo Gil do Santa Teresa. Daqui a pouco nós vamos colocar todos os áudios aí. Você que está me acompanhando pode mandar. 99161059, tá bom? Passo é só me dando carona agora. Então, olha, clubes da série, clube da série A, B, aprovaram novas regras contra o antijogo e ser. Tem uns clubes que vão sofrer aí. Tem uns clubes que vão sofrer, viu? Tem uns clubes que o goleiro, na hora que a bola bate nele, já bota a mamadeira na boca e já começa a ficar dentro do gol rodando no chão. Ih, rapaz, olha aí. É assim, mãe, agora. Em reunião realizada nesta tarde de segunda-feira, em um hotel no Rio de Janeiro, os clubes da Série A e B aprovaram um conjunto de regras para combater a cera. As mudanças estrearão na 23ª rodada dos campeonatos, tanto da Série A como Série B. A maioria das regras, leia os detalhes delas abaixo aqui comigo, tá? Foi atestada na última Copa do Mundo e trata de coibir o antijogo para aumentar o tempo da bola rolando, o chamado protocolo Vini Júnior, tá bom? Aquele que você não coloca, pode colocar a mão na boca para xingar o outro colega dentro do campo, aquele é cartão vermelho, aquele já vai direto, botou a mão na boca, xingou, vai pro vestiário, pro chuveiro mais cedo, tá bom? Também passou pelo crivo dos clubes, agora trata também de punir com cartão vermelho o jogador que cobrir a boca com discussões com o adversário.

0: Bola, toda a equipe, um abraço, muito obrigado aí, tá na escuta desse momento, meu amigo Cleberson, toda a equipe aí, do deputado Pastor Diniz, um abraço, muito obrigado, me dando carona, obrigado, viu? Obrigadão pela carona, obrigado pela audiência, é o programa Bola e Manchete. Aí, meu amigo, é um palmeirense, tá bom? O deputado é São Paulino, não sei a equipe que tá aí, mas é um imbróglio grande, entendeu? O pastor Léo Sampadilha também é São Paulino, acho que é dia 2 São Paulino, Ronildo também é São Paulino. Tem mais algum São Paulino me acompanhando? Então, essa agora, meu amigo, essa agora é que a porca vai torcer o rabo, se não for bicó, tá bom? Porque agora só pode falar com o árbitro, capitão da equipe, tá bom? O capitão da equipe, tá bom? Fernando? Alô, meu amigo Fernando, um abraço, muito obrigado a todo do Lotação, me dando carona, deu bom dia, muito obrigado. Então aí, ó, meu amigo Cleberson, que é palmeirense, vamos estar orando aí para que não venha, porque, meu amigo, quando marca uma falta é igual um monte de marimbondo ali quando mexe na casa, todo mundo corre para cima do árbitro, cara, qualquer coisinha tá no chão reclamando, e agora tem uma, que eles caem agora pedindo cartão, tem uma agora que já tá com o dedo assim, entendeu? Eu acredito que tem que mudar esses caras que não estão jogando muito futebol, me parece que está tendo uma... Isso aí, os que não acertaram jogar estão treinando para ser rápido de futebol, só pode ser. Olha o povo participando. Bola e Manchete, bom dia, Ronildo do 458. São Paulino, gente boa.
1: Bom dia, pastor.
0: Bora, Ronildão. O que é que tu acha agora dessa nova regra, Ronildão?
1: Pastor, não vai dar em nada isso aí.
0: O que é isso, Ronildo?
1: Sabe por quê, pastor? O VAR que era pra dar exemplo, ser exemplo no futebol mundial, é uma vergonha, imagina esse negócio aí.
0: O VAR, mas por que você diz isso do VAR? O VAR já prejudicou alguma vez o São Paulo?
1: Pastor, o VAR prejudica não só o São Paulo, mas prejudica bastante time pequeno, pastor. Quando é time grande, quando é time pequeno, o VAR ele nem é chamado, às vezes...
0: Não chama, não?
1: O juiz faz vista grossa. Chama não, pastor.
0: Mas agora...
1: Não, não vai dar em nada, não.
0: Mas agora o impedimento automático tá valendo para todos, viu, Ronildo?
1: Agora eu dizia uma coisa, se mudasse toda a regra contra o juiz, que fica no vale, que ele vê tudo aí.
0: Ronildo...
1: O torcinho pequeno...
0: Mas essa aí, só o capitão falar com o árbitro. Você acha que vai valer? Tem algum time aí que quando toca no jogador, todo mundo corre pra cima. O que tu me diz?
1: Não, aí sim, pastor. Aí funciona, porque é só o capitão mesmo pra ir, vai questionar o árbitro por que foi. Aí vai igual um monte de abelha.
0: É.
1: Pra cima do árbitro.
0: E a do
1: aí, aí o cara já é cego, aí que não vê mesmo.
0: Ronildo, e a do goleiro? O goleiro vai. Aí tem uns goleiros aí que cai, fica o tempo inteiro doente no chão, chama o departamento médico. Quando entra, ele levanta, tá bonzinho. Será que vai diminuir essa cera do goleiro agora?
1: Vai diminuir, pastor. Começar a dar cartão amarelo, cartão vermelho, duas simulações. Aí você vai ver. Futebol vai correr livremente agora.
0: Não, porque essa aí do departamento, essa nova regra, se o goleiro cair, for atendido por aquela cera, o árbitro viu, o que vai acontecer? Ele vai ser atendido normal, porque ele não pode sair do campo. Só que, quando ele ficar em pé, que ele achar que é o quê? O técnico tem que escolher um jogador de linha para passar um minuto fora. E aí?
1: Aí vai funcionar, né? Vamos ver, né?
0: Vai funcionar a partir da 23ª rodada. E nós estamos torcendo para o São Paulo não descer para a segunda divisão, viu?
1: Time grande não cai não, pastor.
0: Aí é.
1: É, time grande não cai não, você vai ver. Bom dia, pastor. Um abraço para meus amigos de lotação aí. O senhor, a Carla Pita e todo o pessoal aí.
0: Valeu, Ronildo. Obrigado, meu amigo. Ronildão do Lotação participando comigo no 99116-1059. É o primeiro momento aqui, gente, falando sobre o boletim esportivo e a nossa questão hoje, conversando aqui sobre a nova regra, que a partir da próxima rodada, 23ª rodada, tanto a Série B como a Série A do Campeonato Brasileiro, vão estar valendo aquela mesma regra, 5 segundos, atleta para bater a lateral, a bola chegou... Eu peguei a bola, passei pro companheiro, depois que ele

0: pega a bola, ele tem 5 segundos para lançar. Se ele não lançar, é reversão, já é para outro atleta. O goleiro passou mais de 5 segundos sem lançar a bola, é escanteio, tá bom? Agora é escanteio, tá? Pegou a bola, 5, eu pego a bola, fiquei, depois que eu peguei a bola, eu botei para reposição, imediatamente eu tenho que chutar e começar a jogar por ali, como joga o time de Diniz, tocando mais atrás. E aí, se eu demorar mais de 5 segundos, porque agora é 8 segundos, o árbitro que coloca 3 segundos na mente dele, levanta mais a mão, tá bom? Mas agora não vai ser mais assim, agora vai ser 5 segundos, não chutou, é escanteio. Vamos agora treinar esses jogadores por aí, tem time que vai que é acostumado com isso, tá bom? Vai começar aí a fazer, e no final de tudo isso, ainda o treinador vai para a entrevista coletiva e fala mais da arbitragem do que do próprio clube. Pegamos essa manha agora, essa nova fórmula da coletiva, de o treinador não falar que o time dele errou, mas que a arbitragem errou. O time dele fez isso, mas sobre a arbitragem eu fiz isso. Meu time até que deveria ter ganho, mas a arbitragem me prejudicou. Mas quando favorece a ele, ele não fala nada, tá bom? Muitas vezes é uma falta que não foi marcado, o jogador dele que não foi expulso, ele não diz assim, olha, um jogador meu cometeu uma falta que deveria não ter cometido, e a arbitragem errou porque não deu nenhum cartão amarelo. Ou era, muitas vezes, uma falta de expulsão. Eu concordo que cada treinador tem que falar do seu próprio clube. Não jogou, não ganhou, porque eu escalei o time mal, porque da forma que eu montei o esquema de jogo, os jogadores não entenderam a forma de jogar, tá bom? E eu espero que vou começar a trabalhar. Muitas vezes os times hoje estão improvisando muito o jogador. O cara que é lateral esquerdo, de ofício, está se colocando pelo lado direito. O que muitas vezes é lateral de ofício, coloca-se na cabeça de área, no meio de campo, quero que desempenhe um bom futebol. Então hoje eu estou trazendo mais ou menos esse assunto para que o torcedor possa entender dessa nova regra da arbitragem do futebol brasileiro. Falando um pouco do futebol local, nós tivemos aí o Rio Negro, mais uma vez se mantém, o Rio Negro Feminino, quero parabenizar a toda a equipe do Rio Negro Feminino, um time que está no Campeonato Brasileiro na A2, ou seja, a segunda divisão do futebol brasileiro. Quem sabe nós podemos sonhar em um Rio Negro futuramente numa Série A, vindo um Flamengo jogar aqui, um Palmeiras jogar aqui. Parabéns às meninas do Rio Negro, porque o Rio Negro tem sido assim, um clube que tem se mantido. Esse ano empatou o último jogo de despedida com o Papão da Curuzu de 1-1. Um jogo totalmente muito difícil com um time de uma alta escola feminino, mas realmente disparou. Então o que acontece? Hoje nós temos time aí de outros estados do Brasil, do futebol elevado, que está na Série A2, que é o Rio Negro, que representa o Roraima. Então parabéns às meninas, que os clubes roraimenses possam pensar também no futuro. Eu, em busca mais de informação, ainda não foi definido sobre a Série B do Campeonato Roraimense 2026, que estava previsto. Nós temos hoje o Roraima rebaixado dentro do campo e o Real rebaixado fora do campo. Uma vez que o Real não participou do Campeonato Roraimense deste ano 2026, e o último colocado foi o Roraima. E o resultado disso? Era previsto um campeonato da Série B para escolher dois clubes para 2027. Mas até então, só tem dois, que é o Real e o Roraima. E as outras agremiações ainda estão em processo de aprovação para filiação na Federação Roraimense de Futebol. Então vamos aguardar. Eu vi uma matéria do GE que traz informação que, se não acontecer esse ano, mas provavelmente em 2027, possa que aconteça. Ou seja, os dois clubes, não sei se vão jogar só com 8, tá bom? Porque são 10 clubes filiados, menos o Roraima e menos o Real, fica 8 clubes para 2026, 27 do estadual. É aí que se espera como é que vai ser esse formato. Eu vou em busca melhor ali na Federação Roraima de Futebol, tenho que ir lá presencialmente com o meu amigo Daxo, para ele me explicar melhor se vai haver esse ano, se ainda estão estudando alguma situação, ou tem alguma agremiação que estão sendo já analisadas as últimas documentações, para que possa fazer esse ano ainda. Vamos aguardar. Mas para 2027, a gente já viu uma movimentação dos clubes. O Monte Roraima, no Sub-20, está muito bem, time que apenas teve um empate ganhou todos, é uma melhor base que tem no momento. Quero parabenizar o Cadu Cartilho pelo grande trabalho que tem feito na base do Monte Roraima. É uma equipe que tem um CT dos melhores aqui. O São Raimundo é uma equipe que tem um CT, porém, a equipe do São Raimundo não vem muito bem. É muito bem no Sub-17, mas o Sub-20 não está muito bem. Claro, está o quarto, terceiro, acho que o terceiro colocado, porque são quatro times. Nós temos 10 times aqui. Só quatro resolveram participar. O Náutico trouxe uma garotada, quero parabenizar o presidente do Náutico, ter se esforçado, não ter deixado de participar. Mas o Náutico é um time que ele, todo ano, ele apresenta uma garotada diferente. Ele traz uma meninada aí da região de Santos, região de São Paulo, Rio de Janeiro, a maioria de fora. E eu acredito que, eu penso, é meu pensar meu, não é do diretor do clube, mas a gente tem uma garotada muito boa aqui em Roraima. Acredito que precisamos fazer como o Baré fez anteriormente. O Baré esse ano não está participando, mas vou falar também com o Oziel, que é o presidente, saber qual foi o motivo, porque o Progresso, eu tive contato diretamente em outro programa de rádio que eu tenho de esporte, eu conversei com, ele mandou uma mensagem dizendo que perdeu o tempo da inscrição dos atletas, mas o caso, que é o Progresso, tem uma boa garotada em Mucajaí, que faz um bom trabalho também de base, que é o Progresso. E agora, o time do Monte do Baré, que fez há anos atrás, que dois anos atrás, fez aí uma peneira no interior do estado, esse ano está fora também do Sub-20. Para mim, o futebol ele tem que crescer com base, porque você deixa de contratar muitos atletas. Olha, o Monte Roraima, para 2027, eu vejo o Monte Roraima com grande potência para o time profissional de dar uma ajuda muito grande. Agora, os treinadores têm que acreditar também nessa rapaziada. Não é pegar 100% do Sub-20 e colocar para jogar, mas fazer um time mesclado. O time Monte Roraima fez uma contratação aí de alguns atletas que chegaram e vieram com promessas. Porém, não apresentaram porque se machucou constantemente. O Brizola chegou com grande promessa do Monte Roraima. Porém, não apresentou um bom futebol porque sempre estava machucado. Se machucou constantemente. E resultado disso, não rendeu o suficiente para mostrar o futebol. Mas esperamos para 2027. Sabemos que Copa do Brasil, que o calendário vem aí do time do Gás, que é o tricampeão, do Baré, não sei se provavelmente o terceiro, me parece que o Chiquinho falou que o terceiro também está na Copa do Brasil, que é o São Raimundo. O ano 2027, o time do Monte Roraima está fora de competições nacionais. Então, tem como montar um time que sonha a ser campeão estadual, tem que montar um time que já tem alguns jogadores contratados, tem um treinador que é já da base, que é o Gaúchinho, o Gaúcho está aí, fazendo não da base, é o Cadu Castilho, que é da base, o Gaúcho assumiu o time, levou mais longe um pouco no Campeonato Brasileiro da Série D. Vamos aguardar o que tem para nós. Quero mandar meu bom dia, meu abraço. 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Um abraço a todos aí, mandando audiência. 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Um abraço a todos, Lojas Perim, obrigado aí pelo carinho, ao dia 7:33, bom dia! Bom dia, você que está ligado, você que está ligando agora, você que está na rota do trânsito. A pergunta é para você nesse momento: o que, que você gostaria que melhorasse mais no trânsito da nossa capital? Viaduto, a presença dos agentes de trânsito no momento, os pontos mais críticos da capital. Bola do Ibama, Trevo, qual mais local hoje? Tá bem, mas a Taís de Teve ali com a Avenida Venezuela. Como é que tá o trânsito nesse momento? Bola do Trevo ali, ó, bola do Trevo. O povo pede viaduto. O povo pede viaduto na bola do Ibama. 99216-1059. Você pode mandar para nós. Eu quero conversar já com gente que está comigo por aqui. Chegou por aqui. Já chegando gente comigo aqui. Meu amigo Gilson. Alô, irmão Gilson, bom dia.
1: Bom dia, pastor. Pastor, na minha opinião sobre o trânsito, é muita imprudência, muita gente não respeita a lei do trânsito. E aí acontece muito acidente, falta muita fiscalização, que não tem fiscalização, faz vista grossa. Aí só dá, não dá outra coisa. É o Gilson Taxi Santa Teresa.
0: Valeu, meu amigo Gilson Santa Teresa, meu amigo Jorge. Fale, Jorge!
2: A paz do Senhor, meu pastor, bom dia. Como é que o senhor tá? Tá bem? Um abraço aí pra todos. Ouvindo aqui o senhor falar na rádio sobre o trânsito. Tô aqui no trânsito, trabalho no trânsito também. Percebi que as ruas, né? As ruas de Boa Vista, elas estão muito esburacadas aqui pela região aqui, Silvio Leite, Canaã. Essas ruas paralelas estão muito esburacadas. Então, também para melhorar o trânsito, não só a questão do fluxo, mas a questão da trafegabilidade aí, é uma operação mais intensa aí para poder tampar esses buracos aqui, que está meio complicado. Suspensão do carro vai para o espaço, viu?
0: Valeu, meu amigo Jorge, muito obrigado pela sua participação. Tem também Ivan participando, comendo bom dia, pastor, para mim seria mais viaduto. O Ivan dizendo que melhor para fluir o trânsito da capital. Um diz que tem uma buraqueira na cidade, outro diz que realmente o motorista, a imprudência são muito grandes entre motociclista, motorista de modo geral, as placas muitas vezes de pare, tem por aí, as pessoas não param, passa direto, não dá oportunidade para o outro, muitas vezes quer passar de uma faixa para outra. Eu quero saber a sua opinião também, como é que está aí a bola do Ibama, do Trevo, como é que tá nesse momento, mande pra nós, ajude as pessoas também, comigo por aqui. Paz do Senhor, pastor, sobre o trânsito, fiz várias reclamações sobre a faixa de pedestre em frente à escola SESI, ontem houve um acidente, um motoqueiro pegou um pedestre na faixa, falei até com um vereador que fez uma indicação para a secretaria, para a faixa levada. Acredito, pessoal, que do trânsito não tenho concordado pelo fluxo de trânsito. Mas então, melhor que alguém morra na faixa, tá bom? Olha, a faixa do César ali é complicadíssima mesmo, tá bom? Agentes de trânsito falaram que não tem efetivo suficiente para estar nas faixas de pedestre. Então, não dá para colocar uma faixa com sinal, como tem na frente do HGR? É complicado, meu pastor, pois todos os dias, quando não é o carro, é a moto passando, não respeitando a faixa, até com crianças. Fica a minha indignação, a prefeitura, por não tomar nenhuma atitude nessa faixa. O trânsito está precisando de fiscalização. Muitos motoristas sem habilitação. Uma regulamentação para essas bicicletas elétricas já passou da hora. É um pouco... Olha, eu estou trazendo um tema atualizadíssimo da cidade. E o povo participando. Bola e manchete, fale, Ronildão. É lotação, sabe o que é o trânsito. Diz para mim, Ronildo.
3: Bom dia, pastor, mais uma vez. Eu voltei aí por causa que o senhor está falando do trânsito, né? E a gente, o senhor sabe que a gente que trabalha na parte de trânsito aqui, como mobilidade urbana, a gente conhece todas as vias, todas as sinalizações e algumas coisas do trânsito que a gente sabe. Mas o que mais tem ocorrido aí, pastor, as pessoas elas perderam a sensibilidade do trânsito. Acho que as autoescolas deveriam fazer mais curso, preparar mais os alunos. Eu não sei o que está acontecendo, que esse povo vai para a autoescola e você não vê um aprendizado, né, nessa parte. Eu acho que as escolas em si, as escolas municipais, as escolas estaduais, poderiam ter mais educação no trânsito, né? Ter uma disciplina de educação no trânsito. Porque você vê hoje aí, pastor, é criança nessas motinhas elétricas. Criança levando criança.
0: Meu Deus.
3: É pai de família levando 3, 4 na bicicleta elétrica, sem capacete, sem segurança. Você tá andando aqui na avenida, o cara que é para andar mais, no trânsito mais rápido, ele tá no local do trânsito... Ele tá lento no local de trânsito rápido, então... mais educação. Outra coisa também, pastor, é que essas altas escolas, todas elas, quando o aluno está aprendendo, eles têm fumê 100% no carro. Eu já reclamei uma vez sobre isso aí, eu até vou falar de novo. Quem é que é o órgão competente para fiscalizar, né, essa autoescola? Por quê, pastor? Se é um aluno, ele tem que ficar com a visão dele totalmente livre. Aí bota um isso firme 100%, aí ele não vai saber. Já está começando errado, entendeu?
0: Certo.
3: Pastor, eu como profissional do volante, quando eu vou, toda vez que eu vou renovar o meu carro com o meu alvará, o meu isso filme, ele tem que estar 25% em cada janela do carro, nem 1% na frente e 25% no vidro de trás. E aí eu vejo a autoescola com 100%. Achei isso aí errado, pastor. A gente tem que começar a reclamar dos órgãos competentes, porque não fiscaliza.
0: Tá certo, meu amigo Ronildo.
3: Valeu, meu garoto.
0: Um abraço, irmão Ronildo, muito obrigado pela sua opinião. Voltando, participando, o irmão tá falando. Aqui o meu amigo tá chovendo, tá bom? Meu amigo, vamos lá. Meu amigo Amanda, fala aí.
4: Faz o seu, meu pastor Luiz Mar.
0: É o Fernando.
4: Aí fica ruim aí é com um time aí, né? Que tem um goleiro. Né? Que tem um goleiro aí que quando pega a bola, rola mais do que tudo nessa vida no chão. Pega a bola, bola pro lado, bola pro outro. Né? Enrola tudo. Uma hora pra repor a bola em jogo.
0: Eita.
4: Vou nem falar de onde é esse goleiro. Só vou dizer a primeira letra do nome dele. Começa com R. Aí o senhor já sabe quem é, né?
0: Sim. Com certeza. Diga aí, o povo participando, uma mensagem chegando. Eu diga, o que é que você quer melhor e mais no trânsito da saída? Por que é que não flui muito o trânsito? O povo está participando. É, meu amigo, irmão Reinaldo, um abraço, muito obrigado. Bom Francisco participando comigo. Pai do Senhor, meu pastor. Estamos na audiência, no programa, pastor. Os jogadores brasileiros são muito manhosos. Com essa nova regra, vão ter que se adequar. É, irmão Francisco Davi, tricolor. Meu amigo Francisco Davi tá com a cabeça quente depois que o tricolor perdeu aí para o Fluminense. Olha, meu amigo José Monteiro.
5: Pastor Luiz Mário, bom dia.
0: Bom dia.
5: Senhor, tudo bem? Que Deus abençoe ricamente sua vida.
0: Obrigado.
5: A vida de todos os nossos ouvintes que estão ligadinhos aí no programa, de todos os nossos colaboradores da rádio.
0: Vamos lá, Bola e Manchete, bom dia, meu amigo Souza, solta a mamadeira e fale comigo, Souza.
6: Olha, campeão de Deus, como está?
0: Souza, de manhã sim, o bebê amanhece com um gagalzinho, tomando para reforçar durante o dia, tá reforçado do Santa Teresa, Souza, bom dia.
6: Meu amigo, a vicinal Tambaqui, tá precisando de que se resolva, porque a poeira tá demais.
0: Aonde é isso?
6: Já a informação. Vicinal Tambaqui, do lado pelos fundos da Vimes.
0: Ah, você está falando de uma rua no bairro Santa Teresa?
6: É, a Vicinal Tambaqui. Eu mudei o nome dela agora. Tem 600 metros que foi cavado.
0: E o que foi que houve aí?
6: Já não faz. Eles arrancaram o asfalto para fazer um trabalho que era necessário. Para tirar uma enchente que tinha em outra rua para passar por ela. Botaram o bueiro, só que arrancaram o asfalto, está com 90 dias que ninguém vem fazer mais nada. E a poeira está muito grande, e o que eu fiquei sabendo é que a empresa de um vereador aí enrolou a prefeitura e não vem mais fazer e acabou.
0: Isso não é conversa não é conversa não? É porque não estava deixando compactar primeiro para poder ir, não?
6: Não, como é que 600 metros de asfalto vai? Já até botaram o pinche já até acabou, já compactaram, só faltava o asfalto, não vieram botar.
0: Também então, é rua?
6: Dias pra fazer 600 metros de asfalto.
0: Era antiga rua Tambaqui, agora tá o nome é Vicinal?
6: Vicinal Tambaqui.
0: Santa Teresa.
6: É. Se fosse a Vila Roy era diferente, mas é Vicinal Tambaqui, é aqui é com essa mesmo. E aqui tem restaurante, tem casa de peça, tem eu aqui no meio do negócio. E a poeira tá muito grande, tá inviável para trabalhar. Acabou o restaurante e ninguém trabalha mais, porque a poeira é muito grande.
0: Tem voto também, o povo vota. Entendeu? Aí, não?
6: Como é que é?
0: O povo daí vota também ou não? Não estão votando mais, o povo. Vota no dia da eleição.
6: Vota, só que quem está precisando do voto não aparece, não. Só vai aparecer daqui mais um dia.
0: Tá certo. Então tá bem, meu amigo Souza, obrigado, viu?
6: Nada de... Ninguém tá aqui pra tá falando mal de ninguém, não, mas é preciso fazer o trabalho.
0: Não. Ninguém tá falando mal de ninguém, nós estamos falando da rua que tá com problema, né?
6: 90 dias pra fazer 600 metros de asfalto, e como é que faz pra recapear a cidade toda?
0: É, meu amigo, é muita mamadeira com leite, e a gente fica por aqui bebendo muitas vezes uma águazinha, né?
6: É, e se tiver havendo isso, que a empresa não cumpriu com o seu contrato com a prefeitura, que puna ela, multe ela, faça alguma coisa, mas faça com que ela venha fazer o trabalho, porque nós não podemos ficar comendo poeira aqui, não.
0: Valeu, meu amigo Souza, obrigado.
6: Um abraço.
0: Meu amigo Souza do Santa Tereza dizendo que a rua Tambaqui precisa de urgência. Poeira para todo lado, o povo tá participando, vamos lá. Quem tem para mim, cadê o irmão que tá falando comigo?
5: Até a pessoa que faz a higienização e limpeza da rádio. Que Deus abençoe as nossas vidas poderosamente. Que venham bênçãos sem medida do eterno Deus, que sejam primeiras espirituais. E tenho certeza que naturalmente as materiais serão acrescentadas em nossas vidas. Pastor, o pessoal da engenharia de trânsito deveria começar a estudar.
0: Sim.
5: Eu acho que não é de agora. Eu já moro em Roraima há 9 anos e meio. E descendo o viaduto sentido quem vem ali da Bola do Trevo para cá, como quem fosse para o aeroporto,
0: certo.
5: Todo dia de manhã o trânsito é ruim demais aqui, esse pedaço em garrafa. Descer o viaduto sentido quem vem ali do Sesc, da escola do Sesc para cá, esses dois semáforos aqui, tanto do da bola do Ibama, que não existe mais bola do Ibama, né? Como esse outro aqui da Mário Homem de Melo. Meu Deus, e o antes do Goiano, esses três sinais, é horrível, engarrafa demais aqui. Eu acho que aqui valeria a pena colocar um policial do trânsito,
0: guarda de trânsito, né?
5: Em cada um desses semáforos para ficar puxando. Vem puxando. Mesmo que o sinal fechou em Belém, eu sou de Belém e Belém fazia muito isso. Está engarrafado, eram dois agentes de trânsito, um segurando no sentido, porque é cruzamento, sentido para não vir, o outro dali e vinha mandando, e vem. Ah, desafogou um pouco, ele ia segurando e liberava daqui, vinha. Depois que equalizava, que o negócio ficava redondinho, pronto, ele parava. Mas o problema é que a maioria dos agentes não quer sair de dentro da viatura, né? Só quer ficar no ar-condicionado. E quando sai, eu não entendo. Eu já observei isso em todos os pontos quando eles estão aqui. Seja do Detran ou seja do SM-Tran. Eles estão só olhando pro celular. Não sei o que é que eles olham ali de tanto no celular.
0: A placa do seu
5: que
0: carro.
5: Eles não ajudam no trânsito. Devia estar igual a Belém, com um apitozinho e chamando. Mas é que eles não querem suar a farda, né?
0: Irmão José Monteiro, a placa do carro, observando se o senhor está atrasado ou ali mutando, tá? É por isso que ficam. É, meu amigo, tem um povo participando. É, meu amigo, pessoal do secador, meu bom dia, meu amigo. O meu amigo Sombrinha. Abraço, muito obrigado. Tem mais gente participando. Adriano, bom dia.
7: Bom dia, pastor.
0: Bom dia.
7: Pastor, aquele trabalho que foi feito ali no bairro do São Pedro, pastor, foi maravilhoso ali. Recapearam todo aquele bairro de São Pedro ali, que era paralelepípedo. Aquilo ali era para ser feito no Messejana, no Precumano, no Joaquim Clube, naqueles paralelepípedos. Horrível aquilo ali. Já ultrapassou, né? Era para ser feito aquele mesmo trabalho ali.
0: É verdade.
7: E infelizmente não é feito, né? Agora estão recapeando as paralelas todas do bairro Liberdade, foi recapeada. Tá um espetáculo. Era para ser feito em Boa Vista todinho, eu sei que é caro, mas seria bom demais, viu? Aqui é o Adriano dos aplicativos. Shalom, shalom, bom dia. Agora, pastor, só para complementar, viu? O bairro Liberdade ficou muito bom, só que também ficou perigoso, né? Pessoal, não pode esquecer de parar nos cruzamentos lá, porque ficou um tapete o bairro Liberdade. Todas as ruas foram recapeadas do bairro Liberdade. Tá muito bom. Só que não pode esquecer de parar na placa pare, senão vai ter muito acidente lá, porque agora o cara aperta o pé lá, que não tem um buraco, tudo recapeado. Um espetáculo ficou. Shalom, shalom.
0: Valeu, muito bom aí. Vamos lá, caminhando, tem mais gente por aqui, meu amigo Francisco Azevedo, falando comigo.
8: Ô, pastor, paz do senhor, bom dia.
0: Senhor, tricolor.
8: Pastor, o trânsito em Boa Vista é muito complicado, né? por exemplo, muito celular, o pessoal usando muito celular no trânsito, nos sinais. O cara ouviu o sinal, abre, a pessoa fica lá parada. Celular na mão, muito acidente faz o celular. Então esse trânsito de Boa Vista tá louco. Ninguém vê a fiscalização do Detran, né? É muito tempo.
0: Esse é o Detran mais focado no município.
8: Tem gente andando de todo jeito aí. Isso causa acidente, muitos acidentes. Todo dia, toda hora, o cara vê acidente aqui na rua. E não era para acontecer isso, né? O cara dirigir com atenção. Mas só que, infelizmente, tem esse tipo de gente que não respeita o trânsito. E a questão também dessas motinhas elétricas. São um perigo isso aí. E aumentou muito o número de usuários dessas motinhas. Porque os caras estão tá arriscando a própria vida dele no trânsito. Então tem que melhorar o fluxo que moviste, né, do trânsito. Tem umas ruas boas para a pessoa dirigir. Infelizmente acontece isso. Então, um bom dia da parte do Senhor, meu pastor. Outra questão também é sobre muito buraco na rua. A pior é que tava de pirulito. Mas tem que andar os vereadores. Cadê os vereadores para fiscalizar? Pô? Tirar a bunda do gabinete, da cadeira, bora andar. A cidade tá cheia de buraco. Pô. O vereador é eleito para fiscalizar. Fiscalizar o prefeito, né? Ser um fiscalizador.
0: Valeu, meu amigo Francisco Azevedo, muito obrigado pela sua participação. Vem, meu amigo Aliel, gente boa! Bola e manchete, bom dia, meu amigo Júnior!
9: Até a Venezuela, é só de primeira.
10: Pastor, tudo isso que os ouvintes aí falaram é verdade.
0: Sim.
10: Aqui, esse vereador não fiscaliza nada. Ele só sabe ficar com o picuinhente ele mesmo. Ela não sai na rua, o vereador. Você não é surpreendido andando numa rua dessa daí, num bairro, vendo um vereador a pé com a equipe olhando o trabalho da prefeitura. Que ele é pago é pra isso, é pago com dinheiro público, com dinheiro do contribuinte, né? Que eu, só de eu falar, eu já tô pagando imposto na cidade dela. Entendeu? Então, assim, era pra ter uma fiscalização. Isso aí que o rapaz lá do Santa Teresa ligou. Cadê a prefeitura? Cadê o secretário de obra que não vai lá e não bota pra cima? Se o vereador enrolou, que resolva, não importa. Entendeu? Porque a pessoa pagou aquilo ali, não serviço daquilo ali. Cada contribuinte eleitor já pagou muito antes, através de seus impostos. Então é o mínimo que nós deveríamos ter. Eram umas ruas dignas, um atendimento na saúde digno, porque outra coisa você não espera, além disso. E isso você não tem. Um problema nessa cidade. Viu? Todo mundo só olha para o seu umbigo, principalmente os políticos. E ainda tem gente que puxa o saco de teto político. É, infelizmente, né?
0: Tá certo, meu amigo Júnior. Muito obrigado, meu amigo.
10: Não toma vergonha, né? Alguns, não é todos, né? Mas alguns, a maioria, não toma vergonha na cara. E o eleitor, às vezes, ele é corrupto também. Vende seu voto por uma migalha, né?
0: Verdade. Obrigado, meu amigo Júnior.
10: Valeu, bom dia.
0: Bom dia, meu amigo. Muito obrigado pela sua participação. Sua opinião com a gente aqui no programa. Meu amigo Aliel.
11: Vamos aqui na Avenida Taíde Teixe. Da Bandeirantes até a Venezuela. É só de primeira. Até a pessoa que faz a higienização e limpeza. E aí, pastor?
0: Oi.
11: Eu vi aqui o menino falando aí do trânsito.
0: Sim.
11: Falando das autoescolas. Pastor, eu acho que a primeira coisa que tinha que fazer era pegar essas autoescolas. Pegar esses instrutores, aí uma grande maioria desses instrutores, e dar aula para eles de trânsito. Porque o camarada que anda, bota o cara já, ensina o cara a andar errado. Ensina o cara a andar errado, porque ele vem na faixa da esquerda o tempo todo. Você dá sinal para o cara sair e o cara não sai. E aqui nessas autoescolas, a maioria é isso. Ensina o cara a andar só na faixa da esquerda, atrapalhando o trânsito. E o cara não sai de jeito nenhum. E o instrutor cansei de ver, eu passei 12 anos no lotação, cansei de ver instrutor passando com o celular na mão e o cara dirigindo, a pessoa, o aluno dirigindo, fazendo besteira. Então o cara já aprende errado. E quem faz isso é as autoescolas.
0: É o instrutor conversando com outro aluno. Vamos lá. Cadê meu amigo? Quem tem mais gente aqui? É, falou o evangelista Jean. Bom dia, bom dia.
12: Bom dia, meu pastor. A paz do Senhor.
0: Paz do Senhor,
12: pra
0: buraco.
12: Para melhorar nosso trânsito, precisa recapear todas as ruas. É muito buraco. Nós gastamos muito com amortecedor dos carros. É, parece que a gente está andando em uma estrada no interior.
0: Ixi.
12: Precisamos ter ruas mais lineares para nós andarmos nela. Eles botam remendo e esses remendos a gente anda pulando, parece costela de vaca quando a gente anda no interior naquelas estradas. Bom dia, aquele abraço.
0: Pois é, evangelista, eu acredito que esse é tipo assim um buraco, né? Um balde, vamos dizer que um balde. Aí tu vira o balde de fundo pra cima, ele tá com a boca aberta, tu vira o fundo dele, aí bota ele, ele nunca vai ficar. É verdade? Vamos lá. E aí o povo participando, tem áudio, muita gente, aí, meu Deus, vou correr aqui, porque não dá mais, vai dar mais tempo. Meu Deus do céu, cadê muita gente? É um tema importantíssimo demais. Meu amigo pastor Messias, um abraço.
13: Pastor Luiz Mário, bom dia, bom dia.
0: Bom dia.
13: Senhor, bom dia a todos os nossos irmãos e amigos que estão ouvindo.
0: Obrigado.
13: O programa, neste momento, é pastor Luiz Mário falando de trânsito. O que nós vemos a cada dia na nossa Boa Vista é imprudência. O nível de motoristas imprudentes a cada dia cresce mais. Motoristas que não respeitam a placa de pare, tanto os motoristas de motocicletas como de carros. As bicicletinhas nem se fala, elas não olham para nenhuma placa, elas entram no meio como se fossem dona da razão e donas das ruas, né? Que é um grande problema. Outra coisa que a gente vê que está acontecendo demais dentro de uma Boa Vista, os piscas são usados para uma comunicação no trânsito, para quem vai dobrar para a direita, quem vai dobrar para a esquerda, se liga o pisca-alerta quando você está vendo alguma coisa de risco, de alerta. Agora tá assim, tem motorista que vai dobrar para a direita, liga o pisca-alerta. Tem motorista que vai estacionar, liga o pisca-alerta. Em vez dele indicar o que ele vai fazer, ele parece que está perdido no trânsito. Então nós estamos vivendo um momento muito difícil no trânsito em Boa Vista. Há muitos motoristas imprudentes e alguns que eu não sei aonde eles tiraram a carteira. Volto a dizer, as luzes intermitentes do carro, elas são para comunicação, para nos dar um direcionamento para o outro que está dirigindo saber o que é que eu vou fazer. Então, o cara para no meio da rua, mal estacionado para pegar um passageiro. Vamos lá, motorista, não tem cautela. Às vezes é preciso um pouco mais de cuidado com aquilo que a gente está fazendo. Se somos profissionais, vamos ser profissionais. Então, usar o pisca na hora certa, usar o pisca-alerta na hora certa. Se não sabe, procura dar uma lida lá para aprender o código de trânsito, o que, que é. Então, nós precisamos de mais educação de trânsito e fiscalização. Fiscalização. Ora, se tem uma viatura da polícia, vai passando, tem um cara estacionado no meio da rua para pegar um passageiro.
0: Para.
13: Tava na hora de parar, hein, amigo? O que você está fazendo aí? Corrigir, né? Dar uma adversão, né? Então é isso que precisa ser feito, pastor Luiz Mário. Precisamos melhorar. Nossa cidade é tão... Assim, temos ruas largas, planas, sinalizadas. O que está faltando talvez seja mais educação para resolvermos uma parte desse problema. E... alguém faz alguma coisa com essas crianças que estão de bicicleta elétrica no meio da rua, por favor. Antes que venha.
0: Valeu, pastor Messias, muito obrigado. Não dá mais tempo, tem muito áudio. O tema foi importantíssimo demais. Não tem outra matéria hoje. Amanhã a gente vai dar continuidade em outro tema. Quero agradecer você pelo carinho e faço convite para amanhã, a partir das 7 da manhã. Vamos de volta aqui na Rádio Parente com o programa Bola e Manchete. A seguir, vem o doutor pastor Alexandre de Paulo e o programa Pode. Pode crer. Um ótimo dia. Até amanhã.
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Espírito e a noiva dizem vem. 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Eu faço parte dessa geração. Se você faz parte, levante a mão e diga...

Levante uma mãozinha para cima. Um dia João Batista estava batizando e de repente ele olhou lá atrás e disse: aquele lá é o Cordeiro de Deus que tira o pecado do mundo. Ele vos batizará

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0: a todos. Hoje, terça-feira, dia 11 de agosto de 2026. E se é terça-feira, é dia de Dedê aqui no programa. Pode crer! É isso aí, gente. Mais uma terça-feira. Claro que eu tô aqui batendo meu ponto. Chegando um pouquinho atrasado, né, cara? É só um pouquinho atrasado, a cara já puxou minha orelha aqui, mas cheguei, bati meu ponto. E aí você, já tá no seu trabalho? Já tá trabalhando? Não, já tá, né? Não, o trabalho é 8 horas, 7 e meia, né? Tem gente que entra 8 e meia, então tá entrando agora, ó, são 8h33, tem outros que entram 9, tem outros que trabalham por conta, né, cara? Não, eu faço meu horário, eu quero, tem dia que eu acordo cedo, tem dia que eu acordo tarde, tem gente também que trabalha, sabe como, Carlinhos? De plantão, é isso mesmo, plantão, é, trabalha de madrugada, e quando tem muita gente dormindo, aí a pessoa tá lá, trabalhando, né, você que é vigilante da área da segurança, da área da saúde, né, e tem várias inúmeras profissões, né, aí que trabalham, né, de madrugada, enquanto a gente tá lá dormindo, não, aí a pessoa tá trabalhando, então você talvez tá chegando do trabalho, né, tá chegando aí de um trabalho, de um plantão, tá escutando a gente, então... Meu muito obrigado pela sua companhia, por estar escutando aqui a nossa Rádio Parente FM 105.9, a rádio que toca a família, em especial o programa Pode Crer. Então você que já acompanha um tempinho, sabe que toda terça-feira é comigo, o Dedê do Pode Crer, né? E os outros dias ali é com meu pai pastor Alexandre de Paulo, tá bom? Então pra começar, né? Já começou, né? 8h34 já teve gente que já fez muita coisa, mas assim, para dar andamento a essa manhã maravilhosa de terça-feira, uma manhã ensolarada, né? A gente às vezes reclama demais, né? Quando tá chovendo, reclama. Aí quando tá no sol, reclama. Aí que é o quê? Sol e chuva, né? Ao mesmo tempo? Não. Então, uma manhã ensolarada, um sol bonito, né? Ali... Eu gosto do sol, Carlinhos. Eu prefiro o sol do que a chuva, sério. Porque a chuva fica... É complicado fazer as coisas, o trânsito, aí suja tudo, desde o tênis. Eu me dá uma agonia a chuva. Né? Não gosto muito, não. A chuva, pra mim, só é bom de madrugada, pra dormir, que fica um friozinho que nem precisa ligar o ar-condicionado. Agora, durante o dia, eu prefiro o calor mesmo. O calor dá mais motivação ali, dá mais ânimo, né? Chuva eu gosto só pra dormir, então... É, não sei você, né? Não, tá muito calor. Não, mas a gente tá no extremo norte, assim mesmo, é Roraima. E vai ficar cada vez mais, né? Vai aumentar a temperatura aí. Então, pra começar essa terça-feira ensolarada aí, bonita. A gente passa pela ponte aqui, a gente vê o Rio Branco. É incrível, gente. A gente vê o Rio Branco cheio. Aí depois já tá começando aí a ter as areias, né? Os barrancos de areia. Oh, mas nem. Oh, tá um sol bonito, Carlinhos, mas não tá tão quente. Oh, a temperatura agora tá 29 graus. Então, uma temperatura excelente. Então, vamos para o nosso momento de oração.
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Pai Celestial, muito obrigado, Senhor, por mais esse dia que o Senhor nos concede, essa terça-feira abençoada, esse dia ensolarado. Quando a gente contempla, Senhor, a Tua natureza, os Teus rios, as Tuas vegetações, a gente consegue perceber o quão grandioso Tu és, Pai. O quão grandioso Tu és por ter criado tudo, ter criado a terra, os céus, e nos ter feito também. Faça, Senhor, que a gente não possa se afastar de Ti, que a gente não possa esmurecer nossa fé, que a cada dia a nossa fé se renove, a nossa fé aumente, que na correria do dia a dia, que no cotidiano, a gente não possa esquecer de todas as bênçãos e tudo aquilo que o Senhor fez, faz e vai fazer na nossa vida, porque nós cremos que tem muito mais por vir. Eu não sei qual o milagre, a petição, a súplica do teu ouvinte, mas eu sei que ele nesse programa, ele tem a fé, ele crê que o milagre vai chegar na vida dele. Realiza, Senhor, o milagre. Escuta, Senhor, o clamor. Nós, nesta manhã de terça-feira, juntos em oração, estamos te pedindo, te rogando. Nos dá, Senhor, uma terça-feira abençoada, maravilhosa, nos protegendo, nos livrando de todo mal, de todo acidente com os nossos veículos, de todas as ciladas do adversário, de todos os malfeitores que venham atentar contra a nossa vida, seja em nossa integridade, seja em nossos negócios, seja em nossa profissão, seja em nossa família. Senhor, blinda, protege, guarda, Senhor, de todo mal. E é isso, Senhor, que eu te peço. E mais uma vez te agradeço por tudo. Em nome de Jesus. Amém e amém.

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1: O texto bíblico do dia se encontra no Evangelho segundo escreveu Mateus. O Evangelho segundo Mateus, capítulo 5, do versículo 1 até o versículo 12. Mateus, capítulo 5, versículo 1 até o 12, que tem como tema o Sermão do Monte. E diz assim o texto: ao ver as multidões, Jesus subiu ao monte. Ele se assentou e os seus discípulos se aproximaram dele. Então ele passou a ensiná-los. Versículo 3, aí já tem o tema as bem-aventuranças, que diz assim: Jesus disse: bem-aventurados os pobres em espírito, porque deles é o reino dos céus. Bem-aventurados os que choram, porque serão consolados. Bem-aventurados os mansos, porque herdarão a terra. Bem-aventurados os que têm fome e sede de justiça, porque serão saciados. Bem-aventurados os misericordiosos, porque alcançarão misericórdia. Bem-aventurados os limpos de coração, porque verão a Deus. Bem-aventurados os pacificadores, porque serão chamados filhos de Deus. Bem-aventurados os perseguidos por causa da justiça, porque deles é o reino dos céus. Bem-aventurados são vocês quando, por minha causa, os insultarem e os perseguirem, e, mentindo, disserem todo mal contra vocês. Alegrem-se e exultem, porque é grande a sua recompensa nos céus, pois assim perseguiram os profetas que viveram antes de vocês. Esse trecho bíblico, que é muito conhecido, ele vai dizer ali sobre várias dificuldades que o seguidor de Cristo ele passa. A Bíblia podia dizer que quem segue a Cristo não chora, quem segue a Cristo não sofre injustiça, quem segue a Cristo não tem fome. Mas a palavra de Deus, a Bíblia Sagrada, ela é fiel e verdadeira. Ela está dizendo: bem-aventurados são aqueles que sofrem por Jesus Cristo. E tem vários tipos de sofrimento, vários tipos de perseguições. Se a gente pesquisar um pouco, a gente vai ver que em diversos países, principalmente onde a religião islâmica, ela é a religião predominante, ser cristão, você pode ser perseguido não apenas por uma censura, mas até pagando com a própria vida. Inúmeros países, como Coreia do Norte também, China, países de regimes de ditaduras, a liberdade de culto, ela é proibida. É proibido eu chegar lá e abrir uma igreja. É proibido evangelizar na praça, entregando ali as literaturas. É proibido falar de Jesus. E graças a Deus, no Brasil, nós vivemos um país laico que garante a liberdade religiosa. A liberdade de eu propagar a minha fé. Mas até no Brasil, eu vi vídeos já no Instagram que membros do Ministério Público dizendo que não podem orar numa solenidade, não pode falar o nome de Deus porque é um evento público. E isso é uma perseguição, porque é uma autoridade ali, uma promotora de justiça falando. E ela pode propor uma ação ali, criminal até, contra um cristão. Então nós também no Brasil estamos vivendo momentos de perseguição. Não uma perseguição comparada a outros países com morte, mas uma perseguição oculta. A perseguição que a gente vive no trabalho, onde a gente é julgado, a gente é tentado, onde a gente é criticado. O seu colega de trabalho, ele pode errar. Mas se você faz um deslize, se você ri de uma piada, se você conta ali talvez uma mentirinha, já vem aquela frase: ah, você que é crente? Ah, você faz isso? Então, que possamos entender que a perseguição, ela vem e ela tem que vir. Porque se ela não tiver, nós somos iguais a todo mundo. E é importante também falar, porque Jesus, ele subia na montanha. Ali tem uma estratégia também de pregação. Naquela época não existia microfone, amplificador, som, né? Hoje, cada vez mais fica tão mais simples, né? Hoje já tem aquela caixa JBL, que já é uma potência, já não tem fio. É só apertar no botão e você carrega para todo que é lugar. Há um tempo atrás, alguns anos atrás, tinha que ter um monte de fio, tinha que ter um monte de equipamento para fazer, pelo menos, um culto ao ar livre. Hoje já está, cada vez está mais prático. Mas naquela época de Jesus Cristo, nem microfone tinha, não tinha som, não tinha nada eletrônico. Não tinha energia elétrica. E Jesus, ele subia no monte, uma forma do eco, do som, se propagar com mais facilidade para milhares de pessoas que o acompanhavam. E quando Jesus subia, ele falava de um tom calmo, tranquilo. E hoje as pessoas falam: ah, preciso ir para algum lugar para ouvir a voz de Jesus. Não, a Bíblia também diz que a gente pode entrar ali no nosso quarto, fechar a porta e orar. Só que sabemos que a correria do dia a dia, nosso trabalho, nosso próprio celular, ele nos tira a atenção. Cada dia mais a gente trabalha tanto, né? Faz tanta coisa ao mesmo tempo. E a gente vai deixando ali de orar, vai deixando ali de se consagrar, vai deixando de ler a palavra. E não é uma culpa nossa, é a própria rotina. Talvez você se lembre, eu me lembro da época que eu era criança, que parece que as pessoas trabalhavam menos. E é necessário a gente reservar um momento, seja na nossa casa, seja em algum lugar, seja no sítio, para a gente se desligar um pouco, afastar ali o celular, tirar nossas distrações. E nem são distrações, às vezes por entretenimento, às vezes são trabalhos, estudo, coisas nos celulares que a gente precisa fazer. E parece que a gente não consegue ficar sem. Mas é preciso. É preciso a gente se desligar um pouquinho das nossas atribuições mundanas. Mundanas, quando digo profissional, de estudo. E se concentrar em Deus. Quando Jesus subia também, ele fazia um valor simbólico e espiritual. Moisés subia ao monte. Moisés recebeu os 10 mandamentos do Monte Sinai. E desde aquela época também, eles já sabiam que o isolamento, ele nos conectava mais com Deus. Porque também naquela época do Império Romano, a vida era agitada. Negócios, comércios, cada um tinha suas funções, seus trabalhos, suas profissões. Então, tem aquela frase, não preciso subir, não preciso ir para um lugar isolado para conectar com Deus. Não, realmente não precisa. Mas às vezes a gente precisa porque a gente não consegue dentro da nossa casa. Mas se você conseguir, já faça essa semana, já faça nesse final de semana, tire um tempo, tire um dia, tire ali um turno, desligue o celular, afaste o celular, fale só, se quiser falar comigo, fale com a minha esposa, fale com meu marido, fale com meus pais. Nesse momento, nesse turno agora, eu vou ficar dedicado à oração, à consagração. E você vai ver o quão bom é. O quão bom você ter essa conexão, voltar essa conexão maior com Deus. Infelizmente, a gente perde isso. E um dos principais instrumentos é o nosso aparelho celular. Que antigamente ele servia só para ligar e receber a chamada. Hoje ele já faz quase tudo. Tudo está na palma da nossa mão. E é uma mensagem que chega, é alguma coisa do trabalho que tem que resolver. E às vezes isso chega até durante o culto. E a gente, durante o culto, fica ali mexendo no celular, se distraindo. Então, essa mensagem que eu trago hoje, esse sermão da montanha. Se você é seguidor de Jesus Cristo, se por um lado está sentindo ali injustiçado, a Bíblia, ela disse que você é bem-aventurado. Se conecte com Deus. Tire o tempinho. E restabeleça essa conexão. É essa mensagem que eu trago nessa manhã de terça-feira.
2: Cristo voltará.

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2: É isso aí, são 9h04. Ó, gente, tem muita gente já mandando mensagem aqui no 99116-1059 e a gente também tá aguardando você mandar mensagem, tá bom? Não tem o número ainda, salvo no seu celular? Não tem, não acredito não. Não tem? Então tá bom. Então abre seu celular aí. Já abriu? Agora salva lá, 95 99116 1059, bem devagarzinho para você anotar, pegou? Não, ainda não? Então vou repetir, 95 99116 1059. Esse é o telefone da rádio Parente FM 105.9, tá bom? É, esse é o telefone nosso. Então o que você pode fazer? Você pode pedir uma música, você pode mandar o seu alô, né? Você pode, enfim, mandar um recado, mandar um áudio, escrever. Você fique à vontade para participar da nossa programação, tá bom? E eu, né, é claro, já vou começar aqui a ler os alôs, né? Tem muito alô aqui pra gente. Um é a nossa querida irmã Fátima Lima, mandando o áudio. Vamos ouvir o áudio dela.
3: Bom dia, bebê do Pode Crer, já estou aqui ligadinha no programa. Quero ouvir um louvor com a Maria Massal. Tu és fiel, Jesus. Pai, para todos que fazem parte dessa programação abençoada. E uma terça-feira de paz e amor para todos os que fazemos parte desse programa abençoado que é o Pode Crer.
2: Amém, minha querida irmã Fátima Lima, que também mandou mensagem aqui, ó. Foi nossa querida obreira Sueli, mandou assim: bom dia, paz do Senhor Jesus Cristo para todos os irmãos e ouvintes. Mandou alô para a irmã Silvânia e irmão Francisco. Um alô, irmã Silvânia e irmão Francisco. E por falar na irmã Silvânia, ela também já mandou aqui o seu áudio, né? Vamos ouvir o áudio dela.
4: Bom dia, a paz do Senhor, irmão Dedê do Pode Crer.
2: Bom dia.
4: Já estou sintonizada na programação da Parente FM. Pode crer! Deus abençoe você, sua esposa, pastor Alexandre Paula, sua esposa Mandilce e a princesinha Daiane, tá certo? Um abração também para a irmã Terezinha, a Osanete Rosilda, a irmã Alberto Suerida de Rosini, irmão Pigo do Mundo de Oliveira, sempre quando com ele na padaria. Mudando a campanha informática, toda a sua equipe e toda a sua família. Alô, Pedrinho Daniel e a sua irmãzinha, sua mãezinha, um forte abraço. Pastor Alexandre, o Todo Lotações, todos, né? Como o Joelson, o Neto, o Wellington, o Fernando, o 433781, irmão Ronildo, Nivaldo, lá do Bela Vista. Deus abençoe todos vocês, relatações, e também as meninas também, né? Estão com atrás do Pix. Bom dia, passageiro, vou na paz. Bom, Dedê, toca pra nós ouvir hoje aí. Gratidão a Deus, tá bom?
2: Tá bom.
4: Se tiver aí, eu mando já pra vocês aí, tá bom? Um abração pra todos com Deus. Alô, Rui Silva! O demais ouvinte, Silva, meu alô, meu abraço. Uma boa sexta-feira, porque eu fui.
2: Amém, minha querida irmã Silvânia, ó. A gente já tá colocando aqui seu louvor na ordem. Fátima Lima, irmã Silvânia pedindo seu louvor. E já tá ficando no jeito aqui, tá bom? Quem também mandou mensagem aqui foi nosso... Cadê? Rapidinho, nosso querido irmão, é o nosso irmão Jeremias, mandou novo louvor do pastor Jeremias Chagas, título Superação. Ele canta aquele louvor, a gente está baixando, a internet está um pouco lenta, mas daqui a pouquinho eu baixo direito aqui e vai dar certo. A irmã Lourdes Santos mandou assim, a paz do Senhor, meu pastor, Deus abençoe nosso dia, esse programa mais top de Boa Vista. A irmã Lourdes mandou antes das 8, né?

0: Eline Parente, o irmão Romildo, Fernando, pro meu príncipe Arthur, pra minha irmã Lani e pra todas minhas amigas e amigo ouvinte da Rádio Parente, pra irmã Josilane, que eu não acho que é, e pra todas minhas amigas e amigos, que são muita família Rádio Parente. Eu só tenho a agradecer a Deus por essa linda família parente que eu ganhei. Um abraço, meu querido amigo Dedê.
1: Amém, minha querida irmã Terezinha. Muito obrigado pela sua mensagem. A gente fica muito feliz mesmo, tá bom? Ó, quem também mandou mensagem foi a nossa querida missionária Edna, lá do Caimbé. Vamos ouvir o áudio dela.
2: A paz do Senhor, meu irmão. Agradeço a Deus por mais uma noite que Ele me deu. E sei também que Ele deu aos irmãos, os ouvintes dessa abençoada rádio. Um abraço para o Senhor, sua família, a missionária Eligênia, a irmã Zanete, a irmã Terezinha. Também mando um abraço para os irmãos da congregação Betânia, onde meu filho, pastor Enéas, é o dirigente. E também para a missionária Josiana, que é presidente do Ciclo de Oração do Ministério Madureira aqui em Roraima. Um forte abraço, minha irmã, também. E vamos orar cada vez mais, né, meus irmãos, pelo mundo. O mundo está atravessando momentos difíceis. E nós sabemos muito bem que daqui a pouco a trombeta vai tocar. E só vai escutar quem estiver preparado.
1: Amém, minha querida missionária Edna. Infelizmente, né, a gente teve aquele acontecimento na Colômbia. A última vez que eu li, tinha mais de 100 pessoas que perderam a vida. A gente está recebendo uma ligação, vou atender rapidinho. Alô, minha querida missionária Zanete, a paz do Senhor, bom dia.
3: Alô, missionário. Como é que o senhor está?
1: Muito bem, graças a Deus.
3: Com muita alegria. Feliz porque estou ouvindo sua voz.
1: Ah, obrigado.
3: Estou ligando para mandar um alôzinho para o pastor Alexandre, a irmã Dayane, a sua esposa, a irmã Edna, a irmã Terezinha, a irmã Silvânia. E para você um abraço e um feliz dia de terça-feira.
1: Amém.
3: Tá bom, meu irmão?
1: Uma terça-feira abençoada para todos nós, né, querida missionária Zanete. Tá bom? Obrigado pela sua ligação. A gente fica muito feliz mesmo. Ó, a gente está recebendo outra ligação da Anunciato. Vamos atender. A paz do Senhor.
3: A paz do Senhor, pastor.
1: É o Dedê hoje. Hoje é o Dedê.
3: Ah, hoje é o Dedê.
1: Hoje é o Dedê. Terça-feira. Como é que a senhora tá?
3: Eu tô bem, graças a Deus.
1: Amém, amém. Amém. E mande seu alô, mande sua mensagem.
3: O pastor, eu quero colocar o nome do... Ele tem um nome tão comprido. O nome dele é José Lucas Felipe. Ele é do Rio Grande do Norte. Ele tá com 10 anos que ele sofre... Ele tá doente, né?
1: Uhum.
3: Eu falei com a esposa dele. Ela tá sofrendo muito com ele. Aí eu falei que eu ia pedir oração por ele, né? Eu conheço ele lá. Lá no Rio Grande do Norte.
1: Tá
3: o nome dele é José Lucas Felipe.
1: Qual a cidade lá? Oração... É lá de Natal mesmo?
3: De Natal.
1: Tá bom.
3: Ele mora na Praia do Meio.
1: Tá bom. A gente vai orar por ele, tá bom? José Lucas Felipe. Lá de Natal do Rio Grande do Norte.
3: José Lucas Felipe é do Rio Grande do Norte.
1: Tá bom.
3: Eu peço oração por ele, né? Eu considero ele assim como seja uma família da gente, porque eu conheci ele muito quando eu estava lá, né? Ele está com 10 anos que ele passa a noite gritando, a mulher está sofrendo muito, não dorme, é uma gritaria dia e noite, não tem remédio que dá jeito. Ele toma remédio, mas não dá jeito não.
1: Tá bom, minha querida irmã Anunciata. A gente vai colocar ele nas nossas orações. Acredito que os ouvintes também estão escutando aqui, vão orar por ele, tá bom?

0: A oração ela alcança o Nordeste do Brasil, alcança o Japão, alcança, né?
1: Tudo, né?
0: Tudo que é lugar, tá bom? A gente vai orar por
1: isso. Tá bom.
0: Muito obrigado pois pela sua ligação.
1: Obrigada.
0: Tá bom?
1: Amém.
0: Amém.
1: Obrigada.
0: É isso aí, gente. Ó, aí eu tava falando, né, nossa querida missionária Edna falou sobre os acontecimentos, né, infelizmente aí um terremoto na Colômbia, ceifou, né, até onde eu li, mais de 100 vidas, recentemente teve também na Venezuela. E assim, são sinais, né? Tem gente que duvida, tem gente que fala, ah, mas terremoto sempre teve, né? Mas imagina, né? Como quando eu era criança, né? Tava começando essa questão do celular, né? E já falava sobre a questão ali, ah, vai ter um anticristo, vai dominar o mundo todo. Mas como é que vai dominar o mundo todo? E hoje, a gente, né, com o avanço da tecnologia, a gente sabe, né, que é por intermédio da internet, é uma mensagem que eu mando aqui. Ela literalmente chega lá no Japão, lá do outro lado do mundo. Ao mesmo tempo, à mesma hora. Você pode escutar a Rádio Parente FM lá no Japão pelo aplicativo RádioNet. Como isso seria possível se a gente for imaginar 30 anos atrás? Ninguém pensava nisso 40 anos atrás. Como uma mensagem, uma pessoa ela pode mandar uma mensagem ao mesmo tempo para todo mundo, toda a população mundial. Né? Hoje em dia tem o YouTube, né, ao vivo. Né? Então... O avanço da tecnologia, ele só realmente mostra que a palavra está, né, se cumprindo, né, que vai ter um só governo, né, no mundo, e as catástrofes, né, mudanças climáticas, aí a natureza, terremoto, guerras, né, que não param, que fica ali numa iminência de uma terceira guerra mundial, são sinais que realmente a vinda do Senhor está próxima. Pode ser nossa geração, pode ser na geração dos nossos filhos, dos nossos netos. Mas está próxima, né? O avanço da IA, da inteligência artificial, os robôs mandando e já tendo uma autonomia, eles já estão hackeando, né? Isso é uma... A gente for falar a palavra certa, é uma loucura, né? A gente fica até... Parece aqueles filmes que a gente assistia, mas é isso que está acontecendo. Uma bomba, um míssil, ele é disparado por um acionamento, né? E tudo isso é tecnologia. Aqui na rádio é tudo tecnologia, né? São computadores, são equipamentos. Imagina se o robô ele tiver uma autonomia ali para disparar um míssil sem uma autorização do humano. Então eles começaram até a frear o avanço da IA, que ele já estava ali perdendo controle, né, sobre a inteligência artificial. Então o avanço foi muito assim, tecnológico, no caso, muito grande em pouco tempo. Né? Então a Bíblia está se cumprindo, a palavra de Deus está se cumprindo, que a gente possa ficar vigilante, trabalhar, viver aqui nessa terra, mas saber que isso aqui é tudo passageiro, tá bom? Ó, gente, nesse final de semana, a gente, né, eu e o meu pai, pastor Alexandre de Paula, a gente estava lá no top 1768, né, de 6 a 9 de agosto agora, terminou no domingo, no top 1768, que é o evento do Legendários Roraima, né? Legendários é um movimento global, né, e tem os estados também que fazem, essa aqui no estado de Roraima foi a segunda edição. Se você quer ver um pouquinho como é que foi, vá lá no Instagram e coloca Legendários Roraima, e graças a Deus eu, né, consegui concluir ali, né, o meu top. Pastor Alexandre também, de Paula, conseguiu concluir. E é uma bênção, é uma bênção. Gente, aquilo que eu falei depois da leitura da palavra, né? No dia a dia, no cotidiano, o celular está na nossa mão, a gente fica ali querendo ou não, fica ligado em outras situações, do trabalho, né, da rotina, da família. Então, todo tempo ali a gente está a 220, né? E lá, primeiro que não pode, na lista já disse que não pode levar nenhum equipamento eletrônico. Não tem celular, não tem relógio. Então não tem como você não se conectar com Deus. Porque nada vai tirar a sua concentração. Né? Você vai estar focado naquilo. Né? É, a gente está, às vezes, no culto da igreja, recebe uma ligação, recebe uma chamada. Às vezes é lá do trabalho, alguma coisa tem que resolver. Às vezes, durante o culto mesmo, a gente tem essas distrações. Então é um período ali que... Até parece que a gente nem vai conseguir, porque a gente tem muita responsabilidade, muita atribuição. Aí, mas se precisar ligar para mim, como é que vai fazer? Mas quando a gente vai, não tem o que fazer mesmo, não tem celular, não tem nada. Então a gente fica 100% focado nesse propósito, né? De que o movimento diz buscar o legendário número um, que é Jesus Cristo, tá bom? Então, se você quer ver um pouquinho como foi o movimento, né? Vai lá no Instagram, coloque Legendários Roraima. E lá a gente é distribuído por famílias, né? Não posso falar muita coisa, não é porque, ah, é um mistério, não, porque senão perde a graça, né? É igual um spoiler, né? Quem é mais novo sabe esse termo spoiler. Spoiler é igual filme. O filme do Homem-Aranha eu não assisti ainda. Mas se a pessoa chegar e contar todo o filme do Homem-Aranha pra mim, qual é a graça que vai ter do filme, de eu chegar lá e assistir? Né? Não, então, é igual um filme, né? Que você não assistiu ainda. E uma pessoa chega e fala, ah, vai acontecer isso, isso, isso. Então, aí perde a graça da situação, né? Então, não é que, ah, não pode contar. Não, não é isso. Mas é justamente pra ali ter... Aí, uma novidade, né? Você já sabendo o que vai acontecer, não tem muita graça. É bom você não saber, né? E você ser surpreendido com as situações. Então, mas uma das coisas é a questão da família, né? A gente é dividido por família, né? São nossos grupos, né? Como se fosse uma... Na Gincana Bíblica, na igreja, não tem os grupos, né? Que é dividido. Da mesma forma, lá tem essa divisão, né? Da família. E eu quero aqui mandar um abraço para minha família. Minha família é família de número 6, né? Particularmente para mim, é a melhor família que teve lá do Top, tá bom? Do Top 1768. Então, eu quero mandar um abraço pro Igor, né? Que é o nosso capitão, né? Pro Humberto, pros dois Gabriel, né? Tem o Gabriel Martins e o Gabriel que a gente chama Gabriel JBL. Porque o Gabriel, né? A gente pedia, Gabriel, canta um louvor. Todo louvor o Gabriel sabia. Ia cantando e louvando. E, Gabriel, esse louvor aqui, ele ia puxando, né? Então, o Gabriel é uma bênção mesmo, né? O Gabriel Martins e o Gabriel que a gente apelidou de Gabriel JBL ou Spotify. Também quero mandar um abraço pro Luiz, né? Que veio diretamente de Belém do Pará para isso, tá bom? Quero também mandar um abraço pro Janderson, né? Também veio de Santarém, né? Apenas para isso, são oito, né? E eu quero mandar um abraço, deixa eu ver se eu... Ah, tá. E pro Luan, que é daqui de Boa Vista mesmo, Luan. E também pro Natanzinho. Já acho que eu falei o nome dos oito certinho, certo? Da minha família, da família de número 6. Tá bom? Então, um abraço, meus queridos irmãos em Cristo. E eu já levei aqui uma chamada, gente. Já levei uma chamada que fala assim, apenas fale e desfrute o caminho, né? Não tô falando muita coisa não, né? Já levei um puxão de orelha. Mas é essa, a ideia é justamente essa, né? Apenas pra você... né? Só vá. A previsão que tem é de ter outro top é em novembro, não está definido ainda, mas eles estão tentando que fique nessa data de novembro, ali no mês de novembro. Não, então assim, conheça um pouco o movimento ali, siga o Instagram e se prepare, né? Você que tem ali. Você que é empreendedor, você, né, que tem condições ali. Vale a pena, tá bom? Vale a pena o investimento. Inclusive, muitas outras pessoas também são abençoadas, né, com as inscrições. A gente mesmo aqui na Rádio Parente FM, o Apóstolo Flores, né, ele fez o sorteio. Então, a gente abençoa pessoas para ir no movimento. Então, coloque em oração, né, se você quer também. E participe, é claro, do sorteio da Rádio Parente FM. Fique ligado com a gente, né? Que a gente sempre faz um sorteio, provavelmente no próximo top vai ter um sorteio aí, você pode ser abençoado, tá bom? Ó, aí, ó, o puxão de orelha que eu levei, era só pra você não se empolgar, né? Ah, foi isso, foi. Já levei um puxãozinho de orelha, né? Não, mas é isso, a frase que a gente diz é desfrute o caminho, na verdade assim, vá, né? Vá e que você vai ver como é, né? Vá, o desfrute o caminho é vá, vai e desfrute, né? E quero mandar um abraço para o Apóstolo Flores, né? Que veio, inclusive, aqui no programa Pode Crer, né? Nas entrevistas, ele explicou um pouco. Com certeza a gente vai ter mais entrevista com eles. Até o próximo top. Também um abraço para o Felipe Flores e Isaac Flores, né? Filhos aí do nosso querido Apóstolo Flores. O Isaac Flores, ele é o coordenador do Legendários Roraima aqui no estado, né? Então ele é o coordenador geral. Como eu falei, ainda está no segundo top, então está começando ainda aqui em Roraima, né? Mas é um movimento que já tem, ele é desde 2015, então já tem bastante tempo, ele é um movimento global. O meu número, vou pegar aqui, vou mostrar. O meu número, ele é o 21, 9647. Na verdade é 219.647. Então são 219 mil, né, pessoas que já fizeram aí, já fizeram o seu top, né? E você tem um número único, como se fosse o CPF, né? Você tem um número único. Então é um evento muito organizado, é um evento global, não acontece só no Brasil. Então é uma organização muito boa mesmo. Não é, como a gente diz, né, na polícia, no militarismo, não é de bolo, não. É algo organizado, né? Uma estrutura. Né? Então, realmente, é muito bom. Quero mandar um abraço aí, mais uma vez, aí, toda a coordenação do evento, que foi uma bênção, tá bom? Gente, ó, já são 9 horas e 25 minutos. Tem os louvores aí pra tocar, né? Tem os louvores da Fátima Lima, louvores da irmã Silvânia, né? Então, solta pra gente, Carlinhos, músicas das ouvintes. Daqui a pouco a gente volta. Você pode continuar participando, mandando mensagem pro 991161059.
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2: É isso aí, são 9 horas e 37 minutos. A nossa querida irmã Lani, lá de Rorenópolis, mandou seu áudio, mandou sua mensagem, ó. Como é que a irmã Lani consegue escutar a gente lá em Rorenópolis, lá no sul do estado de Roraima? Como é, gente? Será que a nossa antena chega lá, aquela antena gigante, chega lá? Não, né, gente? Não chega. Mas sabe que chega? É isso mesmo. O aplicativo RádiosNet é o maior aplicativo de rádios do Brasil, né? Tem inúmeras rádios, né? Tem rádios não só do Brasil, mas rádios internacionais. E é claro que a Rádio Parente FM não pode ficar de fora. Então, você baixa já na loja de aplicativo do seu celular, né? O aplicativo RádiosNet. Ele tem um ícone azulzinho. Tem um R e um ícone azulzinho. É esse mesmo. Baixa lá no seu celular. E você, qualquer lugar do Brasil e do mundo, com a internet, você vai conseguir escutar a Rádio Parente FM. É dessa forma que a nossa querida irmã Lani escuta a gente lá no sul do estado, lá em Rorenópolis. Eu tenho certeza que não só ela que está em Rorenópolis escutando a gente, mas vários e vários ouvintes também, tá bom? E ela mandou um áudio para o 9916-1059. Então vamos ouvir o áudio dela.
3: Oi?
2: Opa! Ligar aqui o Bluetooth que eu tinha desligado. Calma aí. É ela e o Arthurzinho, viu? É ela e o Arthurzinho. Vamos lá.
3: Tá, tá. Oi.
4: Oi.
3: Bom dia.
4: Bom dia.
3: A paz do Senhor.
4: Essa paz do Senhor.
3: Irmão.
4: Mãe.
3: Dedê.
4: Dedê.
3: Eu e o Arthurzinho já estamos na escuta da programação. Estamos aqui diretamente de Rorenópolis, ouvindo pelas rádios NET.
2: Muito bom.
3: E queremos mandar um abraço todo especial para todos os papais. Todo dia é dia dos pais, né? E especialmente ao meu esposo, Rosiel, que está de serviço hoje. E um abraço especial para o nosso irmão Dedê, que é o papai do ano.
2: É verdade.
3: Ficamos muito felizes, né? Com a vinda do do Daniel, né? E já estamos orando, que Deus abençoe a gestação da sua esposa e que o Daniel venha com muita saúde e seja a alegria de toda a casa.
2: Amém.
3: Né, Artuzinho? Mandamos um abraço para a nossa princesinha Daiane, para a irmã Terezinha, para o nosso pastor Alexandre de Paula. Né, Artu? Vamos lá?
2: Eita, eu já fico imaginando o Artuzinho falando pode crer, eu fico imaginando o Daniel falando pode crer, né? Daniel Alexandre, eita, que coisa legal, gente, né? Uma felicidade enorme, enorme mesmo. Aí, esse dia dos pais, domingo, né? Já sente ali a emoção. Hoje a gente já vai na consulta lá com a ginecologista, já vem ali uma ultrassom, né? E já vai, né? Cada vez mais vai vendo ali. Agora a gente vai ver, na verdade, que é menina. A gente só tem só os exames, né? E tinha visto, mas não tinha falado pra não perder ali a graça no chá revelação. Agora não, agora a gente vai ver ali e vai mostrar. Eu vou mostrar bem direitinho ali como tá. E a gente fica ansioso ali, compreensivo, né? A gente fica, né, orando pra que Deus dê saúde, né? É isso que a gente pede muito mesmo. Muito obrigado pelas suas mensagens, pelo seu áudio, nosso querido irmão Lani. Daqui a pouquinho o Daniel Alexandre vai estar imitando aí o Artuzinho, falando pode crer também. É uma bênção, né, filho? É bênção, tá bom? Ó, quem também mandou uma mensagem aqui pra gente foi a nossa querida Jocélia, lá do Cidade Satélite. Ela mandou aqui, ó. Mandou a foto do carro dela, que tá lá, 105.9. Eita, Glória, que bacana, gente. A gente fica muito feliz mesmo. E mandou um áudio, vamos ouvir o áudio dela.
5: Dirigindo na rua, resolvendo as coisas, mas Amém. Ligadinha no Pode Crer. Mando Amém. Um abraço para todas as irmãs que estão aí do outro lado, ouvindo essa rádio, participando. Um cheiro no coração de cada uma, dos ouvintes, todos. Um abraço, uma terça-feira muito abençoada. E para você, meu irmão, que está aí do outro lado, trazendo informação, trazendo louvor, trazendo entretenimento para nós, que muitas vezes precisamos nos desligar de algumas coisas para nos ligar em coisas que realmente nos edificam. Então, cheiro no coração e muito obrigada por tudo e Deus nos abençoe sempre.
2: Amém. Gente, sabe como é que eu escuto a Rádio Parente FM? A maioria da parte das vezes é no meu carro, né? Indo para um lado, indo para o outro, né? Quando eu tô em casa, eu escuto pela Rádio Net, né? Eu particularmente, eu não tenho o rádio tradicional, né? Então, lá em casa, eu tô, acordo, já coloco no Rádio Net, já vou escovar o dente, vou tomar banho, né? Vou fazer meu café, escutando a Rádio Parente FM. Depois, a gente começa a correria do dia a dia, e a gente vai escutar onde? No carro. Então, nosso querido irmão Jocélio tá escutando aí no carro, mandou uma foto. A gente fica muito feliz, eu sei como é isso, porque eu faço do mesmo jeito, né? Quando tô em casa é Rádio Net, quando não tô, é no carro. Eu chego lá na casa dos meus pais, a minha avó tá lá, ela tá no rádio tradicional, ali escutando, aposentado, fala, ô, vó, que vida boa, né? Aí, às vezes, dá até vontade de ter aquela vida, mas já passou por muita coisa, né? Então, já faz jus à aposentadoria, mas eu fico, ô, que vidão ali. Aí sim, né, pessoal que mora, né? Tá ali, passar a manhã toda em casa, colocar aquele... o rádiozinho ali tradicional, vai ficar escutando, relaxando, tudo com a calma que deveria ser para todos nós, mas a nossa vida é agitada, né, nossa querida irmã Jocélia? E assim mesmo, a gente escuta no carro, vai para um lado, vai para o outro, e é desse jeito, tá bom? Quem também mandou mensagem foi nossa querida irmã Amanda Brito, né? Amanda Brito, ela mandou assim, a paz do Senhor, meu irmão, estamos coladinho aqui, Amora, Aurora, Joaquim e a minha esposa, Amanda, né? Vamos ouvir o áudio dele.
6: Paz do Senhor, meu pastor Luiz Mário. Meu pastor.
2: Ah, esse aqui foi o áudio de 719, né? Isso aqui, aí ele escreveu, tá escrevendo. O irmão Fernando aqui, é o número novo dele, né? O irmão Fernando com a esposa Amanda, tá bom? Ele perguntou assim, conhece algum advogado da família? A gente conhece, né? A gente conhece, inclusive, toda sexta-feira a gente tem um quadro Seu Direito Pode Crer, e a gente vai ali sempre tendo uma entrevista com um advogado especialista de uma área, tá bom? Sexta-feira não teve, porque eu e meu pai, a gente estava no Top 1768, no Legendário de Roraima, tá bom? Mas nas próximas sexta-feiras a gente vai organizar isso, tá bom? E daqui a pouco a gente entra em contato com o senhor, tá bom, meu querido irmão Fernando? Um abraço aí pro senhor, pra sua esposa, pros seus filhos. Quem também mandou mensagem foi a querida Maria da Conceição. Mandou assim, lá do Santa Teresa. A paz do Senhor, eu gostaria de pedir um louvor da Cecília e dedicar à irmã Maria da Conceição e Maia Antonella, que estão ligadinhas. Amém. Minha querida, a cara já está procurando aqui o louvor da Cecília para colocar para a senhora escutar também. Quem mandou mensagem foi a nossa querida irmã Roseni. Vamos ouvir o áudio dela.
7: Ia, a paz do Senhor,
2: a irmã paz do Senhor.
7: Tô ouvindo aqui, eu tô aqui na Santa Teresa, na casa do meu pai. Agora eu não tô muito participando, mandando áudio, mas hoje eu estou ouvindo que ele é católico, né? Eu não quero que ele bota aqui o rádio dele aqui, aí eu não quero, tá, mas... De terça e quinta eu assisto, porque ele vai pro Cabelo de Prata, aí eu aproveito. Mas que Deus abençoe, parabéns, é seu novo papai. Amém. Que Deus abençoe, que venha com saúde e a Amém. Mãe fique com saúde. Um alô para a irmã Silvana, a irmã Terezinha e todos os ouvintes. Um abraço.
2: Muito, muito obrigado pelas mensagens, minha querida irmã Rosane. Eu fico realmente muito feliz, né? Assim como a gente torce ali pela vitória, né? Fica, se alegra. A Bíblia diz que a gente tem que se alegrar, né, com os nossos irmãos e irmãs em Cristo, né, com a vitória deles. Assim também eu sinto os ouvintes aí alegres com a minha vitória. Realmente estou muito, muito feliz. Né? Quem é pai, quem é mãe, sabe o sentimento que é único. Né? Então é um momento muito especial na minha vida mesmo, na vida da minha esposa Ellen de Paula. Quem também mandou uma mensagem aqui para a gente foi a nossa querida irmã. Josélia mandou outra mensagem, ó, mostrando aqui aquele rádio tradicional, ó, mandou um áudio, vamos ouvir.
5: Aí, meu pastor, quando eu tô em casa, tem um radinho, hein,
2: olha,
5: fica em cima da mesa, eu tô
2: show
5: aqui
2: de bola.
5: Tomando meu café.
2: Amém, que coisa boa, lá na casa dos meus pais é do mesmo jeito, né, em casa eu vou comprar um rádio, ó, já fica aí uma dica de um presente, é um presente barato, viu, acho que custa uns R$100, um rádio bom, né, olha, já deixa ali no cantinho ali, já é mais fácil, né, não tem que abrir um celular. Mas como eu fico andando para um lado e para o outro, eu geralmente eu escuto no rádio net, no celular mesmo, que eu vou pro banheiro, escovo o dente, aí depois vou lá, vou preparar meu café, depois estou no quarto me arrumando e estou escutando aí pela rádio net, tá bom? Gente, ó, eu acredito que eu li a mensagem, tá aqui, ainda tem a mensagem da Maria Gomes lá do Vila Jardim, ela mandou bom dia a todos, bom dia minha querida ouvinte Maria Gomes. Teve um louvor aqui pedido, né? Pela nossa querida Maria da Conceição e Maia Antonella, né, dedicado a ela. Então, vamos ouvir o louvor da Cecília e daqui a pouquinho a gente volta.
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2: Pode crer! É isso aí! São 9h50, gente. Quero agradecer você que fez companhia pra mim nessa terça-feira maravilhosa, né? Essa primeira terça-feira após Top 1768, pós-legendários, né, que eu e meu pai, pastor Alexandre de Paula, fomos, né, e a gente já fica empolgado aí pro próximo, né, talvez seja aí em novembro, tá bom? Então, entrando também ainda nesse clima aí de legendários, né, então a gente vai encerrar com uma música agitada, música que é tema, né, música do Fernandinho, Vou Subir a Montanha, tá bom? Então, né, fique agora com essa música agitada para animar o seu dia. E lembre-se, o Dedo Pode Crer com você. E até, se Deus quiser.

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0: As misericórdias do Senhor são a causa de não sermos consumidos, porque as suas misericórdias não têm fim. Renovam-se a cada manhã. Grande é a tua fidelidade. Lamentações 3, 22 e 23.
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0: Valeu pra você também. Um lindo dia, uma linda manhã, uma linda terça-feira que o Senhor preparou pra gente, não é mesmo? Tá começando mais uma edição do nosso Café com Bênção pra você, assim, nesse clima gostoso. Eu e você, você e eu juntos pra curtir nesta manhã gostosa de terça-feira. Muito bom dia pra você. Aumenta esse volume no máximo, porque a partir de agora teremos muita música de qualidade, teremos os quadros Rotina Fit, I Love Pet, Caminho Verde, Minuto da Tecnologia, com a participação mais que especial dele, Diego Elias, aqui no nosso Café com Bênção. Ainda o pastor Juajanos trazendo aquela mensagem direto do trono de Deus para a sua vida, mensagem de fé, daqui a pouquinho também aqui no nosso programa. E ele, Gabriel Soares, dentro de instantes, trazendo para você as comemorações do dia. Olha, compartilha aí nas suas redes sociais, espalha para todo mundo, aumenta esse volume no máximo para todo mundo ver que você tá curtindo o Café com Bênção, porque agora nós já vamos chamar ele, Gabriel Soares, direto da redação, com as comemorações do dia. Bom dia, Gabriel!
1: Bom dia!
2: Bom dia, Alex! Bom dia a todos ligados aqui nesta manhã de terça-feira, dia 11 de agosto. Eu sou Gabriel Soares, direto aqui da redação, para trazer as comemorações de hoje. Hoje, dia 11 de agosto, é o Dia do Estudante. Um abraço mais do que especial a todos que estão nos cadernos, nas telas e livros. Uma data para celebrar a educação, a curiosidade e o futuro do nosso país, né? Hoje também é dia do advogado e da criação dos cursos jurídicos no Brasil. É homenagem aos profissionais que dedicam suas carreiras à defesa da justiça, da lei e dos direitos de toda a sociedade. Hoje ainda é dia da televisão. É, celebra essa caixinha mágica que há décadas, né? Traz informação e entretenimento para as salas de todas as famílias brasileiras. E hoje ainda é dia do garçom, uma salva de palmas a esses profissionais que nos atendem com aquele sorriso no rosto e muita agilidade nos bares e restaurantes, né?

0: Muito bem, agora vamos para as cidades aniversariantes desta terça, dia 11 de agosto. Itapaci, em Goiás, também Nova Bandeirantes, em Mato Grosso, Pedro II, no Piauí, Nova Prata, no Rio Grande do Sul, e Pereira Barreto, Pereiras e Tatuí. Todas estas em São Paulo. Parabéns a todos os moradores destas cidades aí, que estão comemorando mais um ano de fundação nesse dia 11 de agosto. E hoje também é dia do seu aniversário? Eita, coisa boa, hein? Parabéns, receba o nosso abraço.
1: Feliz aniversário!
0: Agora é contigo mesmo, Alex. Um forte abraço, boa programação aí. Capricha! Até amanhã, valeu!
2: Valeu, Gabriel, muito bom dia, obrigado pelas informações. Neo Braga, abrindo a nossa primeira sequência, abra o caminho.

0: Opa, beleza, fechando sequência, Alessandro Vilas Boas, Rio, que alegra ao vivo, ainda Rayane, Vanessa com Wellington Lima, Sonho Bom, Nel Braga abrindo a nossa sequência, hein? A nossa primeira sequência, Abram o Caminho, e ele abriu mesmo, né? Se liga aí que já tem muito mais pra você, hein?
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0: Passar horas digitando no teclado encurta os tendões e enfraquece a musculatura dos punhos. Para evitar as inflamações nas mãos, estique um braço para frente, com a palma virada para cima. E com a outra mão, puxe os dedos suavemente para baixo, em direção ao chão. E segure por 20 segundos. Repita com a palma virada para baixo. Essa liberação simples garante a saúde dos nervos do braço.
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0: Coral Rema, Singers, fechando a nossa sequência, né? Vou seguir com fé. Tivemos também Tammy Klaus, Louvor Eterno, e Misael Coelho, O Segredo da Felicidade. Casa Worship, Cordeiro que Venceu, ao vivo aqui no Café, que volta já já.
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2: Olá, Alex. Bom dia a todos aqui nesta manhã de terça-feira, dia 11 de agosto. Vamos à informação. O WhatsApp começou a testar um recurso que promete reorganizar a caixa de entrada dos usuários ao criar uma pasta exclusiva para mensagens enviadas por grandes empresas. Batizada de Ofertas e Atualizações, a nova aba receberá automaticamente comunicações comerciais, como notificações de compras, códigos de desconto e atualizações de entregas, até 24 horas após o recebimento. A ferramenta busca despoluir a tela principal de conversas pessoais e em grupo, sem impedir o contato comercial. Inicialmente, os testes envolvem grandes parceiros corporativos e não afetam pequenos negócios ou contas individuais. A mudança faz parte de uma série de medidas da Meta para conter o envio excessivo de spam, ao mesmo tempo em que a empresa expande o uso de agentes de inteligência artificial voltados para vendas e atendimento na plataforma. Tá aí, Alex, a informação desta terça. Volto com você. Um abraço, bom dia.
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0: Oba, Minuto da Tecnologia, você conferindo aqui no nosso Café com Bênção. Valeu, Diego Elias, muito bom dia. Vamos abrir mais uma sequência? Tem mais louvor para você aqui no Café com Bênção.

0: Jefter Santos, fechando a nossa sequência. Alegria! Tivemos ainda Estela e Cassiane. Nada pode calar um adorador com muito louvor ao vivo. Force Frank com Celebrations. Abrindo por aqui mais uma sequência no nosso Café com Bênção para você. Já já tem muito mais, hein?
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0: I love pet, porque eles merecem todo carinho.
2: Seu gato vive mordiscando plantas da sala. Os felinos precisam de fibras para ajudar na digestão das bolas de pelo. Muitas folhagens decorativas são tóxicas. Ofereça uma alternativa segura, cultivando um pequeno vaso com sementes de milho, trigo ou aveia. Essa graminha caseira cresce em poucos dias e é rica em vitaminas e desvia a atenção dos animais das suas plantas ornamentais.
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3: Dê um aplauso ao nome do Senhor Jesus. Você já na presença de Deus, e na presença de Deus tem abundância de alegria.

0: Valadão Bessa, fechando sequência, Memórias do Coração com Diante do Trono, Ana Paula Valadão, Azaf Borba, Brunão Morada e Isaac. Tivemos ainda Gabi Sampaio com Davi Silva, Digno, Majestade Santa e Morada, Só Tu És Santo, medley ao vivo pra você. Já já tem mais Café com Bênção.
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1: Lavar as frutas e verduras com a torneira aberta continuamente desperdiça muitos litros de água tratada que vão direto para o ralo. A forma mais ecológica e eficiente de higienizar os alimentos é usar uma bacia. Encha a bacia com água, adicione a solução sanizante e deixe os vegetais de molho. Ao final do processo, você pode utilizar essa água residual da bacia para molhar o jardim ou lavar a área de serviço.
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0: F-Hop Music com Nívia Soares fechando sequência. Boa parte ao vivo. Cici Winans com Never Lost. E ainda André William e Michele Nascimento. Sou Humano ao vivo pra você aqui no nosso Café com Bênção. Já já tem mais, hein? Eu volto rapidinho.
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Hoje, com o celular e as redes sociais sempre à mão, fica difícil perceber como isso muda a forma como você se comunica consigo, com os outros e com Deus. Aos poucos, a sua paciência com o próximo diminui e os relacionamentos parecem mais distantes, até mesmo com você. É importante lembrar que o ser humano foi criado à imagem e semelhança de Deus para se relacionar com Ele, com o próximo e com toda a criação. A Bíblia diz que Deus vinha conversar com o casal na viração do dia, mostrando que este contato era algo diário, íntimo e essencial. Ao entardecer, Deus vinha ao encontro do ser humano. Este era um momento de presença, escuta mútua e comunhão. Agora, pense, o que preenche o seu início de noite hoje? Para muitos, é o trânsito, o trabalho ou notícias ruins. No início, em Gênesis, o primeiro casal cumpria sua missão com os dons que Deus lhes deu. Cultivar e cuidar do jardim, povoar a terra e refletir a glória de Deus. A natureza humana era um todo integrado, corpo, mente, emoções, espírito e relações funcionavam em harmonia. Hoje, essa natureza está fragmentada, separada, especialmente dentro do mundo digital, que muitas vezes é uma ilusão. No Jardim do Éden, as conversas diárias com Deus, no final do dia, ajudavam nas decisões e reforçavam a identidade do ser humano dentro de um relacionamento saudável, com apoio, carinho e respeito. Mas depois do pecado, veio o isolamento. A humanidade passou a viver em conflito, competindo por felicidade e usando o próprio poder para dominar o outro, querendo ocupar o lugar de Deus. Quando você reflete sobre tudo isso, percebe que ter um encontro diário com Deus no fim do dia é essencial. E essa prática é o primeiro passo para restaurar sua capacidade de escutar a si mesmo, aos outros e a Deus por meio de Cristo Jesus. É disso.

0: Zen Assad com Fernandinho, Senhor dos Exércitos, ao vivo para fechar bem demais o nosso Café com Bênção nesta terça-feira, né? Olha, eu tô indo nessa, mas amanhã eu volto com mais café para você, tá bom? Beijo no coração, fiquem todos com Deus, Deus abençoe demais a sua terça-feira e até amanhã. Tchau, tchau!
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subsistindo em forma de Deus, não julgou como usurpação ser igual a Deus. Antes a si mesmo se esvaziou, assumindo a forma de servo, tornando-se semelhança de homens.

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2: Idioma! Shalom, shalom, povo de Deus, seja você muito bem-vindo aqui ao programa ID do Ministério Internacional da Restauração aqui em Roraima. Programa ID agora ao vivo de meio-dia, 25 minutos, desse dia 11 de agosto de 2026. E você conosco aqui para a edificação da sua fé, para que a gente venha a ser cheio do Espírito Santo de Deus. Você iniciou aí agora à tarde, né? Tem gente que está almoçando, tem gente que está trabalhando. Então, mesmo assim, continua ligado aqui com a gente, porque esse programa está cheio, recheadinho de coisas boas. E o Espírito Santo já trouxe aqui uma palavra poderosa para que a gente fale aqui uma passagem, né, de transformação de vida, de vitória. Toda mudança, ela exige que nós tenhamos ali uma certeza dos próximos passos. E muitas vezes a gente não tem certeza do que a gente vai fazer. E claro, nós vamos falar um pouquinho disso e muito mais, porque o programa ID é sempre para edificação da sua fé, da sua casa, da sua família, dos seus negócios. 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Olha, meus irmãos, eu quero agradecer a vocês que estão nos ouvindo aqui. Quero mandar um alô especial aí ao nosso apóstolo Flores, apóstolo da Graça, que estão sempre na sintonia aqui do nosso programa ID. Também quero mandar um alô especial a todos os legendários que estão nos ouvindo, aqueles legendários que já são veteranos, os legendários que se formaram recentemente agora na montanha. A semana passada aí, domingo, foi a formatura, conclusão aí do Top Legendários, o segundo top que nós tivemos aqui em Roraima. Foi poderoso o que Deus fez naquela montanha, quase 100 homens ali pela primeira vez subindo a montanha, gente, são 100 famílias sendo transformadas, 100 homens sendo edificados, 100 histórias de vida sendo construídas, transformadas, edificadas, e o Senhor, Deus Eterno, fez algo tão poderoso naquela montanha que eu fiquei impactado com a reação dos homens que estavam lá. Eu fui lá, vi de perto como Deus estava presente naquele lugar e transformando a vida de muitos homens. E a transformação, gente, ela exige que nós tenhamos atitude, atitude. Não dá para você querer mudança na sua vida sem você querer uma transformação, sem você estar pronto para a mudança, para que você construa uma nova versão de você mesmo, um novo estilo de vida, um novo estilo de comportamento, novas atitudes. Eu sempre falo aqui no nosso programa que não dá para continuar sendo a mesma pessoa, fazendo as mesmas coisas e querer um resultado diferente. A mudança, ela é inevitável nas nossas vidas quando nós queremos que a nossa vida seja uma vida de crescimento, uma vida de prosperidade, uma vida de abundância. Muitas vezes nós queremos ficar paradinhos, quietinhos e esperando que a mudança aconteça sem que a gente se movimente. Mas, como eu falei ontem, Jesus, ele não era um Senhor, não era o nosso Salvador sem mudança, sem movimento. Jesus estava o tempo todo se movimentando, o tempo todo indo em direção ao propósito dele. Como o próprio Jesus disse, ele veio para cumprir a lei. E Jesus teve ali, durante todo o trajeto de vida, os 33 anos que ele esteve aqui nessa terra, Jesus teve um processo de movimentação. Ele não ficou parado. E o tempo todo Jesus estava em lugares diferentes, conversando com pessoas diferentes, ensinando coisas diferentes. Então a mudança, ela exige movimento, exige transformação, exige que a novidade de vida venha para você através do movimento. Então toda mudança, ela exige que nós tenhamos uma movimentação. E essa movimentação muitas vezes não é agradável para nós. Você sabia que nós temos na nossa mente, de modo bem sucinto, nós temos a área do consciente, que é o racional, aquilo que a gente pensa, e a área do inconsciente, aquilo que a gente não pensa, que são basicamente ali os sentimentos, as emoções, os medos, as crenças, está tudo lá no inconsciente. E quando a gente quer fazer uma mudança, esse inconsciente, ele quer nos paralisar, porque nossa mente, ela não quer que nós mudamos, ela quer que a gente continue da forma como nós estamos, porque a mudança exige um esforço, exige que nós aprendamos alguma coisa. E a nossa mente, o nosso cérebro, ele é especialista em economizar energia, porque a maior parte da energia consumida pelo nosso corpo, pelo nosso físico, é consumida pelo cérebro. Então, quando nós exigimos muito do nosso cérebro, ele gasta mais energia, isso é natural. E esse gasto excessivo de energia para o cérebro é como se fosse algo ruim, porque para ele precisa proteger o nosso corpo, e para proteger o nosso corpo, ele tem que gastar menos energia. Isso é a programação natural da constituição física biológica de todos os seres humanos. Só que tem um detalhe: para que nós tenhamos algo novo, nós precisamos aprender coisas novas. É por isso que é tão difícil você estudar, é tão difícil você fazer uma faculdade, é tão difícil você entrar num emprego novo, dar aquele medo, dar aquele frio na barriga, dar aquela sensação de que vai dar tudo errado. Então, o próprio cérebro, ele cria mecanismos para que nós não consigamos avançar. Às vezes a pessoa fica doente, às vezes a pessoa fica triste, às vezes a pessoa cria várias e várias desculpas, que eu chamo de justificativas, que são desculpas enfeitadas para que a gente não consiga avançar. Então a nossa mentalidade precisa ser tomada, dominada pelo nosso consciente, pelo nosso racional. E aí entra um processo de transformação da mente, que a própria palavra do Senhor fala sobre a transformação. A transformação da nossa mente, ela é essencial para que a gente consiga vencer os desafios da vida. Lá em Romanos 12, 2, está exatamente escrito esse versículo que fala da transformação da nossa mente. E nós precisamos buscar essa transformação todos os dias. Porque se você não mudar nada na sua vida, nada vai mudar. Olha aí o trocadilho, né? Se você não mudar nada na sua vida, nada vai mudar. Romanos 12, 2 diz o seguinte: e não vos amoldeis ao sistema desse mundo, mas sede transformados pela renovação das vossas mentes, para que experimenteis qual seja a boa, agradável e perfeita vontade de Deus. Então, olha a instrução poderosa que Deus está nos dando hoje através dessa palavra. Quando nós nos amoldamos, nos acostumamos, nos colocamos reféns de tudo aquilo que o sistema desse mundo... E o que é o sistema desse mundo? É o sistema que impera nessa terra. É aquele sistema que diz para você que você tem que nascer, crescer, estudar, trabalhar a vida inteira, se aposentar e aguardar a morte. É o sistema. Esse sistema, ele quer impedir você de crescer, de evoluir, de estudar. Por isso é tão difícil você fazer uma faculdade. Tem gente que o sonho da vida é conseguir fazer uma faculdade. Porque a dificuldade para a pessoa conseguir acessar o ensino superior, fazer uma faculdade, é muito grande. E não é só a dificuldade mental, é a dificuldade sistêmica, que é essa dificuldade do sistema que impera nesse mundo. É a dificuldade da pessoa conseguir ter um estudo adequado para ela poder conseguir passar num vestibular. É a dificuldade da pessoa, quando passa no vestibular, ter tempo e ter renda suficiente para ela conseguir passar por todo o período de 3, 4, 5, 6, 8 anos de uma faculdade, para ela conseguir se formar e, quando sair lá, conseguir um bom emprego, conseguir um salário melhor, para que ela tenha uma vida mais tranquila e dê uma vida melhor para sua família. Então, o sistema, ele não quer que você tenha uma vida boa. O sistema que impera nesse mundo quer que você seja o tempo todo escravizado do trabalho, onde você não consegue prosperar, onde você não consegue crescer, onde você não consegue estudar, onde você não consegue evoluir no seu corpo, na sua alma, na sua mente e no seu espírito. Preste bem atenção, o sistema que impera nesse mundo não quer que você vá na igreja, não quer que você leia a Bíblia. Tem muitos cristãos aqui que estão nos ouvindo agora que têm muita dificuldade de ler a Bíblia. Quantos aqui este ano, já estamos em agosto, quantos aqui este ano já conseguiram concluir a leitura da Bíblia? Ou quantos aqui que estão nos ouvindo já estão próximos de concluir a leitura da Bíblia, ler todos os livros da Bíblia esse ano de 2026? Se você está com dificuldade, é o sistema que impera nesse mundo. Todos os dias o sistema, todos os dias, nós temos distrações que nos impedem de avançar em direção àquilo que nós precisamos fazer. Eu sempre falo algo aqui no nosso programa, que pessoas adultas, pessoas responsáveis, pessoas que querem crescer na vida, elas não fazem o que elas querem, elas fazem o que é preciso fazer. E se você hoje está ficando mais tempo em rede social do que lendo a Bíblia, você não está tendo a atitude de uma pessoa adulta, evoluída na sua mente. A pessoa com a mente renovada, ela lê mais a Bíblia do que fica na rede social. Ela dá mais tempo ao seu espírito do que à sua carne. Ela evolui mais, como aqui esse versículo de Romanos está falando, sede transformados pela renovação das vossas mentes. Isso aqui é a pessoa adulta, evoluída, crescida, desenvolvida. É uma pessoa resolvida na vida, que vai executar esse versículo. Porque esse versículo, sendo executado, vai trazer a bênção que ele mesmo traz aqui como promessa de Deus para nossas vidas. Porque olha só o que o versículo diz. Primeiro ele diz, não se amoldeis ao sistema desse mundo. Não se adapte às vontades que o mundo traz para você. Se você for igual a todo mundo, se você for igual a todas as pessoas, o seu pai e a sua mãe já devia dizer para você, você não é todo mundo. E se você não é todo mundo, não é igual a todo mundo, então você não tem que viver igual a todo mundo. Você tem que procurar um crescimento, uma evolução, uma transformação, um desenvolvimento na sua vida. Se você está vivendo igual a todo mundo, você está aí preso na caixinha, você está aí com medo de avançar, então você está amoldado ao sistema desse mundo. Se você está amoldado ao sistema desse mundo, você está pendendo para o lado do inimigo. Porque a palavra do Senhor diz para que a gente não faça isso. Para que a gente não se amoldeie ao sistema. Porque o sistema é dominado pelo inimigo. Eu não estou falando, gente, de política, nem de religiosidade, nem de outras coisas. Eu estou falando de como o inimigo trabalha para nos prender na distração, na manipulação da mente, para nos enfraquecer, para nos manter parados no mesmo lugar. Então é muito difícil você conseguir fazer aí todos os dias um devocional, fazer uma leitura bíblica, se dedicar constantemente à obra do Senhor. Por quê? Porque exige que haja uma renovação da sua mente. Exige que na sua mentalidade tenha uma forma diferente de viver e de ver o mundo. Você que trabalha como funcionário, você que trabalha como prestador de serviço, você que trabalha com aplicativo, se você ficar a vida inteira fazendo somente isso, você não vai ter um resultado diferente. Você tem que usar esse momento da sua vida, esse trabalho que você está executando agora, como um trampolim, como uma alavanca, como um instrumento, como uma passagem para o próximo nível da sua vida, para a bênção, para a vitória, para a glória. Qual é o motivo que você está usando hoje? Pelo qual motivo você hoje está fazendo o que você está fazendo? Está trabalhando onde você está trabalhando? Se você hoje trabalha só para pagar conta, se você hoje trabalha só para sobreviver, você está vivendo refém do sistema. Porque o que Deus quer é a promessa que Ele tem nesse versículo aqui, que é a boa, agradável e perfeita vontade dEle para a sua vida. Agora, se você vive refém de um emprego, de um trabalho, onde você não consegue usufruir nada da sua vida, você está vivendo só para pagar conta, parece um escravo, então é exatamente isso que o sistema está fazendo com você. Porque quanto mais escravo da dependência você tiver, dependência da dívida, dependência da rede social, dependência das fraquezas da carne, dependência do pecado, dependência dos prazeres mundanos, quanto mais dependente você tiver, mais preso ao sistema você vai estar. Mais fraco você vai ficar. E o inimigo, ele é especialista em roubar, matar e destruir. Roubar a sua atenção, roubar o seu tempo, matar a sua vontade, matar os seus desejos, matar o sonho de Deus que está sobre a sua vida, destruir a sua vida, destruir sua casa, destruir sua família, destruir seus negócios. O inimigo, ele quer isso. Porque se você ficar distraído, se você ficar destruído, se o inimigo roubar os sonhos de Deus na tua vida, você não alcança a salvação. Você não consegue alcançar a bênção que Deus deu para nós, que é a graça de viver o reino de Deus nessa terra. O reino de Deus, ele é a boa, agradável e perfeita vontade de Deus. A vontade de Deus para nós é para que nós tenhamos uma vida boa, agradável e perfeita. Que nós tenhamos uma vida leve, uma vida tranquila, uma vida cheia de paz, uma vida de salvação, uma vida de libertação, uma vida de propósito, uma vida de cura, executando sonhos de Deus que o Senhor derramou sobre nós nessa terra. Mas, se você não vive isso hoje, se você está refém de algo que você não consegue se libertar, então você está preso dentro da manipulação do sistema que impera nessa terra. Como que eu saio desse sistema, Rafael? Pelo amor de Deus, eu não aguento mais ficar só pagando conta. Pelo amor de Deus, eu não aguento mais ficar só vivendo essa vida triste. Você precisa mudar a sua mentalidade. Como que muda a sua mentalidade? Ouvindo o nosso programa ID, lendo a palavra de Deus, indo à cruz, orando, jejuando, mas também você precisa estudar, você precisa ler livros, você precisa fazer um curso superior, você precisa mudar os seus pensamentos, começar a olhar para as coisas de um lado positivo. Ei, todos os acontecimentos da sua vida tem um lado negativo e tem um lado positivo. Você precisa olhar o lado positivo das coisas. Jesus nos diz, tem de bom ânimo, porque eu venci o mundo. Para que a gente vença o mundo, temos que ter bom ânimo. Para a gente ter bom ânimo, nós temos que olhar o lado positivo de tudo o que acontece. Hoje você pode estar passando por uma dificuldade, por uma tristeza, por um sofrimento, pode estar aí em tratamento de uma doença, pode estar desenganado. Mas qual é o lado positivo disso? O que de bom isso está trazendo para você? Tem gente que fica doente para poder se livrar de alguma coisa, para não ir para o trabalho. Tem gente que faz isso, para não ir para a escola. Isso é o inconsciente. A mente, para tentar nos proteger de algo tão terrível, acaba criando uma doença. Daí surge, como nós falamos aqui com a nossa psicóloga Alessandra Bonfim, que fez uma série. Inclusive, Alessandra, um forte abraço para você. Que Deus continue abençoando sua vida. Que você se recupere plenamente para estar de volta logo aqui conosco. Como a Alessandra falou aqui, às vezes a mentalidade, ela cria situações que precisam ser tratadas por um profissional, porque a nossa mente, ela tem muito poder sobre a nossa vida, o nosso corpo físico. Quando você carrega muito peso, muita responsabilidade, muita dificuldade, você acaba somatizando isso, ou seja, o seu corpo, ele em algum momento ele vai manifestar uma doença. Por quê? Porque a mente está sobrecarregada com muitos problemas. Então, mudar a mentalidade é algo essencial para que a gente viva a vida boa, agradável e perfeita que Deus tem para nós. Inclusive, o versículo diz o seguinte: para que experimenteis qual é a boa, agradável e perfeita vontade de Deus. Então, Rafael, qual que é a boa, agradável e perfeita vontade de Deus para a minha vida? Você só vai saber quando você mudar a sua mente, quando você transformar os seus pensamentos, quando você começar a olhar o mundo de um jeito diferente. Eu sempre, nas minhas orações, peço a Deus o seguinte: Senhor, que eu tenha a mente de Cristo e o coração de Cristo, que eu venha olhar o mundo não com os olhos humanos, mas com os olhos de Cristo. Que eu venha ver as coisas não pelos meus óculos, não pela minha visão, não pelo meu entendimento, mas sim pelo entendimento de Cristo. E para fazer isso, eu preciso ter conhecimento, eu preciso conhecer a palavra de Deus. Eu preciso saber como é que Deus pensa. Como que Deus pensa? Rafael, como é que você vai saber como é que Deus pensa? Pois o pensamento de Deus, a mentalidade de Deus está na palavra. Está na palavra. Você quer saber como é que é a mentalidade de Deus? Leia a palavra. O Senhor nos ensina na palavra como nós temos que ser, como que nós temos que pensar, como que nós temos que agir, como que nós temos que entender esse mundo. Então esse versículo de hoje, ele traz uma chave poderosa de transformação na mente. Porque a palavra do Senhor, ela tem a transformação de vida que nós precisamos. Através da palavra, do entendimento da Bíblia, ei, você sabia que quase todos os livros, eu não vou dizer que são todos, porque eu não conheço todos, mas conheço muitos, mas quase todos os livros escritos pela humanidade, eles têm uma conexão, uma base bíblica. Quase todos. Porque até os livros que o inimigo, que pessoas mal intencionadas escrevem, eles têm uma base bíblica. Sabe por quê? Porque todo conhecimento está na mente de Deus. E você quer entender a mente de Deus, você precisa ler a Bíblia. A Bíblia, ela é a expressão da vontade de Deus para a nossa vida nessa terra. Então nós precisamos conhecer a palavra. A própria Bíblia nos ensina: conhecereis a verdade, ela vos libertará. Então você quer ser liberto desse sistema, quer transformar a sua mente, você precisa conhecer a Bíblia, conhecer a verdade, conhecer as Escrituras. Aí você fala, ah, mas eu não sou crente, jamais vou ler a Bíblia. Não importa, não importa. A palavra do Senhor, ela é um manual de vida, uma instrução de crescimento, de libertação, de cura, de restauração, que vai transformar a nossa vida. Se você não é cristão, leia a Bíblia, porque ali você vai encontrar instruções, conhecimento e sabedoria para que a sua vida seja boa, agradável e perfeita. E eu vou dizer mais, não adianta ler só aquilo que agrada ao seu coração. Não adianta ler aquilo só que é bom. Não vou ler isso aqui não, porque isso aqui é... Não, tem muita gente que hoje quer mudar a Bíblia. Traz um entendimento diferente daquilo que está escrito. Mas a Bíblia, ela está para nos ensinar. E todo ensino, toda transformação, ela é difícil. Ela exige que a gente tenha um esforço. A nossa mente não vai querer. Tem muita gente que começa a ler a Bíblia e desiste. Por quê? Porque a mentalidade, ela não quer que você mude. Que você vai ter que pensar diferente, agir diferente, largar, deixar, abandonar os maus costumes e colocar costumes bons. A palavra do Senhor nos ensina que nós não devemos roubar, nem matar e nem destruir as pessoas. Por quê? Porque quem faz isso é o inimigo. A palavra do Senhor nos ensina que nós não podemos mentir, nós não podemos murmurar, nós não podemos reclamar. Por quê? Porque isso provém do mal. Então, se eu carrego comportamentos que são ruins para a minha vida, é claro que eu estarei amoldado ao sistema desse mundo. É claro que eu não vou estar liberto, curado, restaurado. É claro que eu vou ter resultados ruins. Mas se eu carrego a mensagem da salvação, se eu carrego a mensagem do bom ânimo, se eu carrego a mensagem do vigor, se eu carrego a mensagem da alegria, se eu carrego a mensagem da paz, se eu carrego a mensagem da vitória, se eu carrego a mensagem da transformação de vida, é claro que eu vou ser transformado, vou ser vitorioso, vou ter paz, vou ter alegria, vou ter prosperidade, vou ter abundância, porque a palavra do Senhor, ela nos garante bênção, vitória. E você, para ter bênção, para ter vitória, para ter alegria, para ter prosperidade, precisa estar transformando a sua mente, precisa ler a palavra, precisa mudar o seu pensamento através da palavra do Senhor, porque a palavra, ela liberta, ela cura, ela restaura, ela enche você com novidade de vida. Novidade de vida. Você quer ter novidade de vida? Você quer ter vitória? Você quer ter crescimento na sua vida? Você precisa ler a palavra. Você precisa renovar a sua mente através da palavra, do conhecimento de Deus, porque é isso que vai fazer com que você tenha vitória. E eu quero que você tenha vitória. Eu quero que você seja vitorioso. Eu quero que você conte aqui nesse programa o seu testemunho. Eu quero que você, nesse programa, venha a estar cheio do Espírito Santo de Deus. Porque o Senhor, o Deus eterno, Ele não quer que você continue como você está. Ele quer que você cresça. Ele quer que você evolua. Ele quer que você tenha a melhor vida que o Senhor Deus pode dar para você. E é uma vida boa, agradável e perfeita. Amém? Vamos orar. Pai eterno, Deus poderoso, nós te louvamos, glorificamos o teu nome e te agradecemos porque o Senhor é bom. A tua misericórdia dura para sempre. E a ti, meu Deus, rendemos glórias e graças. Pai, todos os que ouvem hoje essa palavra, que eles venham ser tocados pelo teu Espírito Santo, que haja transformação de vida, de mente, que haja cura, que haja restauração, que haja o novo do reino de Deus e dos céus na vida, na casa, na família, nos negócios de cada um que hoje nos ouve aqui. Abençoa, Senhor, esse programa de rádio. Abençoa, Senhor Deus, cada um que está aqui na organização, na coordenação, trabalhando nessa rádio, dando todo o apoio, amor e carinho. Também todo o pessoal da Loja Esperim, que está sempre dando um apoio aqui ao nosso programa. Abençoa, Senhor Deus, toda a direção, organização, coordenação dessa rádio e a todos os ouvintes, Senhor, que fazem com que essa rádio seja abençoada, seja o instrumento poderoso de Deus que vai transformar vidas, famílias, curar, restaurar. Por isso, meu Deus, que essas palavras, Senhor, que foram ditas aqui hoje, elas fiquem no coração e na mente de todos os que estão nos ouvindo e que haja vitória na vida de todos que ouviram e receberam essa palavra. Assim é no nome de Jesus que eu oro, glorifico e agradeço ao Senhor Deus eterno. Amém, amém e amém. Muito obrigado pela sua audiência. Nosso programa vai ficando por aqui. Amanhã, ao meio-dia, estaremos de volta com o programa ID. E você fica ligado na programação da Parente, porque tem muito mais para você. Um forte abraço. Deus abençoe sua vida, sua casa, sua família, seus negócios. Um forte abraço. Até amanhã, meio-dia. E shalom!
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0: Alô, Roraima! Deixa eu chegar aqui, aumentar aqui o meu retorno. Cadê o bicho? É o segundo, não. É o outro. Agora, é porque um é outro. Minha querida Érica tá ali, graças a Deus, com muita saúde, sorrindo. Deus sempre abençoa. Meu querido Afonso Parente, que Deus o tenha. Brevemente estaremos juntos. É, brevemente, daqui 10 anos, 20 anos, 30 anos, 40 anos. Ninguém sabe, né? Mas é tudo muito breve nesta terra. Que Deus abençoe. Nosso querido pastor Alexandre de Paula, que Deus abençoe. Nossa querida Jaqueline Parente, saúde, minha irmãzinha. Que Deus abençoe e te dê força para suportar as peripécias da vida. As peripécias. Você vai me falar dessa palavra, minha querida Érica? Minha querida Érica tá ali, né? Bacana, tranquila. Vai ficar ali, em nome de Jesus, muitos anos. Um abraço para minha querida Carla e toda a família Pita, que Deus abençoe. Meu irmão, nosso telefone vai estar aberto, 991-16-1059. Olha, o Márcio já está confirmado para terça-feira, candidato ao Senado aqui, né? Tereza está me ligando agora, eu vou até pedir a Erika para subir, para saber se realmente já vai confirmar. Eu estou há duas semanas tentando trazer a ex-prefeita, mas a agenda dela é muito cheia. Né, ela já me deu duas satisfações, né? Eu não consegui, Érica, achar ainda, foi a assessoria do Hélio Negão. Se alguém estiver me escutando, inclusive eu perguntei aqui do Nicolete, o Nicolete nem soube dar o telefone dele, né? É, o pessoal aí do PL, né, eu estou tentando achar o Hélio Negão, que é para enquadrá-lo aqui, para colocá-lo aqui nas nossas entrevistas, porque todos os candidatos... Vou procurar o Bartô, não consegui achar o Bartô, mas hoje à tarde eu acho. Todos os candidatos ao Senado Federal, eles estarão aqui, se quiserem, claro, né? Mas eles serão convidados oficialmente, porque nós estamos numa rodada, né? E para atender as expectativas do TRE, a gente convida a todos. Érica, sobe rapidinho para eu me retornar uma ligação, já volto.
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Rádio, rádio. Agora não, tem mais 4 anos, né? Empurra a ligação até pra caixa prego. Mas, doutor Ida, se alguma assessoria, doutor Ida, estiver ouvindo, doutor Ida, eu estou tentando entrar em contato com o senhor para saber o apoio do PP, né? Se vai continuar pro Arthur, né? Se vai lá pro governador Sampaio, se vai lá para não sei aonde, BBB, laralá, lelê. Mas vou tentar aqui, vou mandar uma mensagem aqui pro doutor Ida, doutor Ida, pronto. Doutor Ida. A Gerlande Bacarim é... A Gerlande Bacarim é... ela tirou, na verdade, 5.000 e poucos votos numa campanha majoritária, né? Aí fica difícil. Aí fica difícil, né, levá-la como vice. Doutor Haroldo Catedral teve aí a maior votação, né, da... como deputado federal. Né? O filho dele foi eleito, né, é uma pessoa querida, tem voto e tem respaldo. A Xérida do governador Sampaio também... né? Teve sua votação, teve como primeira-dama, foi eleita 2 ou 3 vezes, se não me engano, 2 ou 3 vezes. Não estou lembrado agora, acho que foi 2 vezes. Deputado federal, tem o seu know-how. A Gerlane não foi eleita nada. Ela concorreu e perdeu com menos de 5 mil votos numa campanha para prefeita da capital. Uma campanha que se tira 100 mil, cento e tantos mil votos, 200 mil votos, né? Cento e tantos mil votos. Ela tirou 5 mil, quer dizer... dá para levar uma vice desta maneira, mas empurra para cá, empurra para lá, vamos para frente. Ah, vamos para frente. E doutor Irã retornar, a gente pergunta ao vivo como é que está essa situação. Minha querida Érica Pita, boa tarde, Paulo, é o José. Não deu tempo ontem, José, para ler tua mensagem, mas quando a mensagem... tem, né? É importante, a gente já joga para outro dia, se o horário, né, nos apertar. Boa tarde, Paulo. É o José. Paulo, a terceirizada UCS está com o salário dos seus funcionários das escolas atrasado novamente. Uma irresponsabilidade. Os funcionários têm dívidas, empréstimos. Érica, sobe aí, por favor.

0: Bom, já estamos aqui, olha, doutor Irã, eu fui reclamar que ele não retornava, ele já retornou, tá aqui na linha, e eu fico xingando aqui no ar, pô, doutor Irã, atenda a ligação, pelo amor de Deus, mas eu sei da correria, porque a brincadeira aqui, ela tem que surgir. Doutor Irã, boa tarde, obrigado por nos atender, nós estamos ao vivo aqui na Parente FM 105,9, a rádio que cuida e toca a família. Eu tô acompanhando, doutor Irã, a novela aí, a novela suplementar, e tem a novela agora do dia 5 de agosto. É, eu conversei com todos, quase todos os presidentes de partidos, né? E faltou o doutor Irã aí do PP. E eu queria saber, doutor Irã, como é que está a situação do Partido Progressista, se tem candidato ao Senado, quem é os candidatos a federal, como é que está o seu apoio. Boa tarde. Como é que foi a convenção, doutor Irã?
1: Querido amigo, tudo bem?
0: Tudo jóia, graças a Deus.
1: Boa tarde a todos, boa tarde aí aos ouvintes da Parente FM. E Paulo, você sabe que não tome, às vezes, eu não atender você por falta de atenção e amizade e respeito a você, não. Você sabe que nossa amizade é muito longa e nós

0: nós temos aí um grande respeito mútuo. E, olha...
1: Doutor Irã, eu sou linguarudo mesmo, não liga não, não liga não, eu sou linguarudo mesmo. Mas assim, eu cobro, mas eu cobro de uma maneira, não claro. Ignorante, mas de uma maneira carinhosa. Mas a gente, a gente tem uma amizade muito longa.
0: Sou muito grato a você, querido amigo. Mas olha, voltando aí...
1: Vamos para frente.
0: Nós tivemos... Você sabe que a partir do momento que nós aprovamos a Federação União Progressistas, a gente não fala mais em União Brasil e Progressista. A gente fala em União Progressista, que é uma federação gigantesca, que é o maior partido, é a maior agremiação política do país, e que ela vai funcionar assim como um único partido até... daqui 4 anos, daqui às próximas eleições, nós estaremos unidos. É assim que é uma federação que funciona. E nós fizemos uma grande convenção, e nós temos aí quatro candidatos, pré-candidatos a deputado federal, que já são deputados federais, que são o Estélio Denner, o Pastor Diniz.
1: Estélio Denner, Pastor Diniz.
0: Gabriel Mota. E Zé Haroldo Catedral. Já no apagar das luzes, nós tivemos aí uma decisão da Justiça que o nosso ex-governador e ex-vice-governador Edilson Damião, que ele estava... ele foi... A chapa foi cassada, mas ele preservou a sua elegibilidade. E ele conseguiu uma decisão da Justiça que poderia ser pré-candidato a senador. E se ele optou para ser candidato a deputado federal. Então ele está na chapa também de deputado federal do nosso partido.
1: Pronto. Doutor Irã, teve a eleição suplementar. Nós estamos assistindo aqui, principalmente quem está há muitos anos aqui em Roraima, estou há 40 anos já, a gente está assistindo aqui os políticos indo para um lado, indo para o outro, mas a gente está vendo aqui que todos os políticos que estão na cena aí são políticos antigos, né? Eu imagino como é que fica a sua situação. O senhor começou apoiando o Arthur, né? Mas com muitos amigos do lado de cá, inclusive candidatos dentro do próprio PP, todo mundo misturado, né? E aí o senhor tentou colocar também a Gerlânia Bacarim como vice, no final, não vou dizer rasteira, mas no final ficou meio deselegante também. Como é que ficou o seu entendimento com o candidato Arthur? O senhor continua apoiando? Houve algum desentendimento ou está tudo bacana?
0: Deixa eu te dizer.
1: Pois não.
0: Em relação à questão de para que lado a federação iria, eu fui muito claro lá na nossa convenção, quando a imprensa me perguntou.
1: Pois não.
0: Eu disse, olha, a minha opinião é que nós pudéssemos deixar, os candidatos livres para eles optarem para que lado ir. Por quê? Porque a gente tem candidatos lá que querem coligar com o governador, mas dizem que vão apoiar o Arthur e vice-versa.
1: Entendi.
0: Então, a minha posição era essa, mas, como eu também falei também nas minhas redes sociais, o nosso partido, essas questões, elas são sempre discutidas com as representações nacionais do partido, cuja presidência está ocupada por Antônio de Rueda no União Brasil e Ciro Nogueira do Partido Progressista, e as decisões são pactuadas ali em relação a como nós vamos coligar. E aí se decidiu fazer uma votação entre os deputados federais para ver para que lado o partido iria. E lá, majoritariamente, o deputado Diniz, o deputado Stélio Denner e o deputado Gabriel Mota, eles definiram que eles queriam mais fazer uma coligação com o governador Sampaio. E eu e Zé Haroldo votamos para coligar com o Arthur, e nós fomos votos vencidos. Então, perdurou ali o princípio da democracia, da representatividade da maioria.
1: Pois não. O PP está ligado agora com o partido do governador.
0: Com republicanos e com o PSD. Foi essa coligação que aconteceu. Agora eu quero deixar muito claro que o deputado Zé Haroldo apoia o pré-candidato, agora candidato Arthur, e eu também apoio o candidato Arthur, até por um princípio de coerência, porque você sabe que desde a eleição suplementar eu apoiei de uma maneira muito firme o candidato Arthur, porque acredito que é um bom candidato, que pode fazer um bom governo, tá muito bem avaliado, e quer dizer, o povo todo de Roraima viu a minha luta para que a gente pudesse preservá-lo na eleição suplementar, apesar de muitas forças contrárias, não querendo nem que ele fosse candidato, mas a gente preservou a candidatura dele, foi uma campanha com a candidatura dele sub judice, mas mesmo assim foi uma grande vitória. E continuo apoiando o Arthur, minha opinião não mudou.
1: Pois não.
0: Continuo achando que ele é um excelente candidato, tenho muito respeito.
1: Não ficou chateado não, né, com
0: por causa da Gerlânia. O que aconteceu é que nós tínhamos já uma conversa muito anterior, prévia, assim, de que a Gerlânia poderia vir a ser a candidata a vice na chapa do candidato Arthur.
1: Pois.
0: E era inclusive uma vontade, que foi manifesta pelo nosso futuro presidente, Flávio Bolsonaro, e tudo mais. Só que o Arthur achou mais adequado convidar o meu amigo Haroldo.
1: Catedral.
0: O meu amigo Haroldo, que é um amigo antigo e por quem tenho o maior respeito. E ele optou, e nós respeitamos a posição. E anteriormente a esse projeto de... Você sabe que vice é convidado.
1: Sem dúvida.
0: A minha mulher nunca foi candidata a vice. Minha mulher era. Tinha uma. A doutora Gerlânia era, como tem uma história muito grande aqui de. Se conhece, sabe, do trabalho. Ela já prestou serviço ao Estado em várias. Como secretária de administração, controladora geral. Ela foi, inclusive, servidora do Tribunal de Contas do Estado. Chefiou uma secretaria lá. E já foi do Tribunal de Justiça, do TRE, foi secretária nacional de gestão estratégica do Ministério da Saúde, já foi inclusive ministra substituta da saúde na época do ministro Ricardo Barros. Ela tem uma história de serviço prestado ao Estado que transcende a relação dela comigo como marido e mulher. Ela é uma pessoa que tem posições independentes, é uma mulher muito que eu respeito muito, né? Além de ser como mulher, como profissional mesmo. E aí ele já tinha esse sonho de se candidatar, e a gente sonhava que ela podia ser candidata a deputada federal. E terminou que, como aconteceu a opção de o nosso amigo Haroldo ser o vice, ela agora já passou na convenção, é candidata a deputada federal pelo PL, porque ela foi convidada pelo futuro presidente Flávio Bolsonaro para ir para o PL e representar o PL. Inicialmente existia essa expectativa de ser vice, ou então como deputada federal. E aí agora ela está se preparando aí para começar a campanha no próximo final de semana.
1: Tá certo. Eu estou perguntando isso, eu nem ia entrar muito nesse assunto, doutor Idão, mas é porque a sua esposa fez um vídeo, né, colocou, reclamando que foi traída, etc. e tal, pelo Arthur. E o nosso candidato, o candidato Arthur aí tem... Né, rola na mídia, a gente observa, tem algumas situações, por exemplo, do subtenente Velton, que disse que chegou na convenção, soube lá, teve que voltar, e outras situações, como a Tereza reclama, o Jucade não ser atendido. Então tem essas situações. Política, ela tem que ser cumprida, ela tem que ser, a palavra de um político de acordo tem que ser cumprida, porque senão fica muito ruim, né? E eu estou falando isso porque eu vi a reclamação da Gerlane aí nas redes sociais. Mas ele já passou, vamos para frente. Quer dizer que daqui para frente, doutor Irã apoia o governador, o candidato Arthur, a Gerlânia candidata a federal, e cada os agremiações do PP, cada um vai apoiar o seu candidato, está livre. Isso é muito democrático, isso é muito legal. Doutor Irã, fica à vontade.
0: É o importante, Paulo, você sabe, você tem muita experiência na política, cada candidato termina por ter mais afinidade com esse ou aquele candidato majoritário, ou às vezes opta por não apoiar ninguém e fazer uma carreira solo. Isso é uma coisa que depende da estratégia de cada
1: sem dúvida.
0: É que estabelece aí o caminho para tentar chegar ao objetivo, que é ganhar a eleição. Então, a gente respeitou isso, nosso partido está unido, você vê que ficou muito tranquilo. E aí, no caso, eu só fico triste porque o Flávio me roubou a minha candidata G, que poderia, poderia ser uma grande candidata no Progressista, e agora está no partido
1: do PL.
0: Partido Liberal, lá do nosso ex-presidente, do nosso futuro presidente.
1: Mas está no partido bom, né? O senhor o senhor foi. Olha, a culpa é sua do é culpa é sua, eu vou lhe dizer por quê do candidato lá do Flávio ter escolhido a Gerlane. Eu vi nas suas redes sociais, o senhor cuidou dos olhos dele, ajeitou para ele ficar vendo as coisas direitinho.
0: É verdade. Mas olha só, não houve. A G apenas ela fez um relato daquilo que foi a gente vinha construindo, mas
1: verdade.
0: Você sabe que política é assim, não é verdade? Olha só.
1: Verdade.
0: Às vezes, mas eu não.
1: Como dizia o Otomar, até boi voa.
0: Não me senti traído absolutamente, certo? Aquilo que eu me comprometi a fazer, fiz com todo o meu vigor, com muita convicção de que estava fazendo o melhor para o nosso Estado. Eu vou continuar apoiando. Sempre respeito muito o adversário, entendeu, Paulo?
1: Até porque o senhor tem muitos amigos do lado de cá. Eu estava aqui observando como é que fica a situação do doutor Irã. Porque é amigo do Sampaio, é amigo do Arthur, é amigo do pessoal da Assembleia, é amigo do outro lado. Fica, né? A gente está vendo agora na convenção.
0: A melhor coisa que eu faço é a gente poder realmente deixar os nossos pré-candidatos livres para que eles possam fazer uma bela campanha e formar uma bela agremiação a partir de outubro, quando vão acontecer as eleições, viu, Paulo?
1: Doutor Irã,
0: maravilha. Me desculpe que às vezes você me liga, às vezes eu estou num evento.
1: Não, claro, mesmo, claro.
0: Mas qualquer coisa que você precisar, eu estou sempre às suas ordens.
1: Eu falo brincando, eu falo brincando. Doutor Irã, obrigado, viu? Estamos aqui sempre de 1 às 2, de segunda a sexta. Se eu precisar divulgar alguma coisa, falar alguma coisa, lembre desse horário, é só ligar que o senhor entra ao vivo como qualquer pessoa, viu? Fique tranquilo.
0: Obrigado, meu querido irmão.
1: Estamos à sua disposição. Que Deus lhe abençoe.
0: Um grande abraço, tudo de bom.
1: Érica Pita, deixa eu ver se eu falo já com a nossa Tereza, que me ligou de novo em cima da ligação do doutor Irã. Érica, deixa eu mandar um abraço para você. Queria mandar um abraço para a Érica. 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Um abraço também ao nosso querido amigo, doutor Haroldo Catedral. Doutor Haroldo, a Fernandinha, ao Xavier, a Débora, menino, se eu for falar nos amigos que eu gosto lá na Catedral, eu passo o programa todinho. A todos os amigos da Catedral, né, ao curso de medicina, ao Colégio Catedral, é o complexo educacional melhor do Brasil na região norte. 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
2: Boa tarde, seu Paulo e a todos os ouvintes. 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
2: Oi, Paulo, boa tarde, tudo bem? Aqui é a Raica. Paulo, estou passando aqui mais uma vez para pedir ajuda. Você sabe que nós somos protetora de animais. E hoje, no nosso abrigo, estamos com 40 animais e resgatados 10 ovos. Porém, nós estamos com uma situação muito preocupante. Porque esse local onde a gente abriga os animais, ele é alugado. E a proprietária pediu esse espaço, tá? Porque ela vai vender, né? E nós estamos com prazo de 50 dias para retirar esses animais. E realmente nós não sabemos o que fazer, Paulo. Entendeu? Eu tenho ido conversar com algumas pessoas para pedir ajuda, até mesmo empresários, assim, mas a resposta é sempre não tem como e tal, entendeu? E assim, eu não sei mais o que fazer. É claro, a minha parte eu estou fazendo, né, Paulo? Que é orar ao Senhor Jesus para ele providenciar algo, enviar pessoas para nos ajudar. Mas eu estou trazendo esse áudio aqui para ver se alguém se sensibiliza, né, com a causa, queira nos ajudar, queira emprestar um terreno, um espaço, né, queira nos doar até mesmo, gente, porque eles são todos resgatados das ruas. Então, assim, o trabalho que a gente tem feito é o trabalho que era para ser feito também pela prefeitura, até mesmo pelo o governo, não é? E, assim, é bem preocupante essa situação. Então, eu vou pedir aqui, encarecidamente, um apoio, uma ajuda em relação a isso, entendeu? E assim, eu creio, eu estou confiando muito no meu Deus que ele há de providenciar, sabe, Paulo? Mas de antemão eu venho aqui pedir para todos os ouvintes que queiram nos ajudar, por favor, sejam bem-vindos. Toda ajuda é bem-vinda, gente. Eu agradeço de coração mesmo, tá bom? Que Deus abençoe cada um de nós.

Olha, e o telefone da Raica para você ajudar é 95-99132-5213. Se tiver algum empresário, alguém que queira ajudar, olha, é importante a causa animal. O poder público não faz absolutamente nada. Mandar um abraço até pro Marcinho Belota, deputado Marcinho Belota, né, que faz um trabalho bacana aí, foi eleito aí pela causa animal e tá correspondendo. Mas é muito pouco. A Raica, as pessoas que ajudam, o Marcinho Belota, não dão conta, porque é animal demais, é uma superpopulação. E o poder público municipal, a prefeitura, não faz absolutamente nada. Absolutamente nada. O que tem lá para castração, que é muito pouco, foi remetido pelo Soldado Sampaio, quando deputado, e o Marcinho Belota. Pelo amor de Deus. Olha, o rapaz está pedindo para falar de novo. Boa tarde, Paulo. Paula, terceirizada, UCS, está com o salário dos seus funcionários das escolas atrasado novamente. Uma irresponsabilidade. Os funcionários têm dívidas, empréstimos vencidos. Uma pessoa irresponsável. Esses funcionários trabalham porque precisam. Ele que mandou a mensagem, me manda aonde é a UCS, né? Me manda também o nome completo da empresa, né? Se tu souber aí o dono, se for algum político, manda para ver se eu chamo ele aqui. Porque as pessoas precisam comer, as pessoas precisam pagar luz, água, precisam sobreviver. Elas estão trabalhando para não roubar, para não pedir nada a ninguém. Elas estão trabalhando para viver honestamente, né? O pessoal aí da UCS, né? Depois tomando uma mensagem com mais detalhes, que é para a gente cobrar aqui, porque às vezes tem político por trás, né? Fica recebendo aí, gastando na política e não paga os funcionários. Cansei de ver isso. Falta de respeito danado.

Vamos para frente. Olha as eleições do governo de Roraima. Vamos aqui, deixa eu ver aqui. As eleições do governo de Roraima 2026 têm 4 candidatos na disputa. Entre os nomes escolhidos para o cargo de vice, há atraentes na política e com trajetória em cargos públicos. Veja o perfil de cada um. Arthur Henrique, vice Haroldo Catedral, do Novo. Fará Mesquita, da Solidariedade, o vice, a Natália Uai Querido, PRD. A Rose Aires, do PSOL, vice, Lúcia Patamona, do PSOL. Soldado Sampaio, vice, do Republicanos, vice, Sheridan, do Podemos. Ei,

0: Alô, Roraima! Tem alguém na linha? Alô, boa tarde! Alô, boa tarde! 991-16-1059. Tem alguém na linha, Érica Pita? Alô, boa tarde! Alô! Tem alguém na linha? Alô, boa tarde! 991-16-1059. Será que a internet está nos sacaneando? Já entrou aqui, Érica? Alô, boa tarde!
1: Boa tarde!
0: Ah, rapaz, Diniz! Tudo isso que eu estou tentando botar o telefone no ar aqui é a internet e tentando falar contigo, ou melhor, tentando te ouvir aqui. Alô, boa tarde, Diniz! Como é que está o Entre Rios?
1: Ô, Paulinho, graças a Deus eu tô na cidade, Paulo. Eu vim a semana passada
0: tá.
1: Para fazer exame de saúde.
0: Diniz, você já está com problema de saúde, querido? Você já está com problema de saúde? Você está com problema de saúde, é?
1: Paulinho, há 3 meses atrás eu fiz colonoscopia. A partir desse exame, aí o médico me orientou a fazer uma ultrassom retal.
0: Sei.
1: Depois dessa ultrassom retal, aí teve que colocar uns aparelhos em mim. Inclusive, eu estou com aparelho nesse momento, desde ontem. Mas eu estou bem de saúde. Aqueles que foram no meu velório, fale a verdade. Não fale falsidade que eu não vou ouvir.
0: Diniz, eu até ia pedir aqui, escolhe uma doença aí para ver se eu estou com ela. Porque é labirintite, é sangramento, é problema de úlcera, é um bocado de coisa que eu estou enfrentando que só Jesus na causa. Mas como Jesus sempre ajuda a gente, eu estou aí vencendo de uma a uma. Pelo menos estou conseguindo fazer meu trabalho. Mas pesado. Mas, Diniz, fica à vontade aí, que eu não vou roubar tua ligação, não. Faz tempo que tu não liga. Como é que tu tá vendo a política aí? É pau, Diniz!
1: Paulinho, antes de eu falar da política, eu quero falar para os homens que estão me ouvindo. Meu irmão, eu estou fazendo exame de próstata, que eu sempre fiz.
0: Eu
1: Mas
0: sei.
1: Agora minha próstata deu alteração. Então eu indico para os homens, bebam muita água de manhã, muita água à tarde. Para a noite, se você for de 4 a mais vezes no banheiro, procure um médico para fazer seus exames de próstata. Porque todos nós temos que passar por isso. Eu já estou cansado de passar pelo dedo do médico. Não apaixonado pelo médico, mas sim pela minha saúde. Que Deus nos abençoe, abençoe todos os homens. Procure se tratar. Sobre a política, Paulinho, eu não vou falar de A, B, C e D. Eu só vou deixar uma pergunta para os honestos e honrados políticos. Eu já tenho batido numa tecla que muitas pessoas não gostam de ouvir, mas pouco me importam. O que me importa hoje, Paulinho, é as futuras gerações. Nós estamos vendo aí muitos candidatos. Eu nunca tinha visto tanto candidato ao Senado. Mas só tem uma que tem um projeto a longo prazo para, pelo menos, amenizar a lixeira no estado de Roraima. Atenção, políticos, sem exceção, de vereador a senador, de vereador a presidente da República. Enquanto o estado de Roraima estiver nessa política salarial de economia do contra-cheque, nós não vamos ver desenvolvimento, Paulinho. Já vou terminar meu raciocínio.
0: Fique à vontade, fique à vontade. Fique à vontade.
1: Deixa para os nossos políticos. Nós temos um cartão postal na entrada da cidade, a lixeira pública. A lixeira pública. Eu não vou dar nomes para senadores, mas estão aí 155 mil candidatos a 2 vagas. Cadê um projeto que venha acabar com o lixo no estado de Roraima, políticos? O lixo gera energia. Vocês que gostam de viajar, políticos, vão lá no Rio de Janeiro e tragam um projeto que eu estou cansado de publicar. Um projeto de relevância para o nosso estado. O lixo gera energia. O lixo gera emprego. O lixo, políticos, nós temos que pensar nas futuras gerações. Nós temos políticos que já estão aposentados, senador, aposentado deputado estadual, e não tem um projeto que venha de encontro ao lixo nos 15 municípios e na capital Boa Vista. Nós tivemos um prefeito, sim, que teve um lixo, que tinha a indústria, a fábrica do lixo, se chama Júlio Magalhães Martins. Mas quando entrou determinados prefeitos, acabaram com a usina de lixo. Então aí ricos à custa do lixo, mas não tem um projeto, o lixo gera gás. Está aí o Rio de Janeiro com a frota de caminhões andando com gás produzido da lixeira lá do Rio de Janeiro. Então, Paulinho, é um grande projeto. Está aí as nossas APPs todas invadidas. Não tem um vereador desse do estado de Roraima, da capital, que for fazer um projeto que venha salvar as nossas, os nossos mananciais da lagoa. Não tem ali um raio do sol, tem ali uma aprovação. Uma lagoa que está podre, que eu andei naquela lagoa ali de ponta a ponta. É uma vergonha. É uma vergonha para a classe política. Vem com projetos, utopia para o nosso estado. Essa é a minha revolta. Posso até morrer amanhã. Posso até morrer amanhã, mas são muitos biltres, muitos hipócritas no meu velório. Mas enquanto isso, nós temos que pensar nas futuras gerações. Paulinho, obrigado. A Parente FM mora no meu coração. Eu sou apaixonado pela Rádio Parente FM. Eu me esquivo a ligar, porque eu não quero falar de político nenhum, porque são todos honestos, para os bolsos deles. Um beijo no teu coração, Paulo. Eu te amo em vida.
0: Um abraço, meu querido Diniz. Saúde para você. Aliás, saúde para todos nós. Eu costumo muitas vezes até me expor para tentar ajudar muita gente que ainda não conhece a devastação do poder do álcool, do cigarro, de qualquer droga, lícita ou não lícita. Então preste atenção, meu irmão. Você que é jovem, né? Para você não colher mais tarde, como eu estou colhendo, muita gente está colhendo, não beba, não fume, não ande com más companhias, procure andar sempre no caminho do bem. Amizade é aquela que te convida para estudar, é aquela que te convida para ir ver um bom filme, é aquela que te convida para almoço em família, é aquela que te convida para a igreja. São boas amizades. Não faça questão de amizade que só te convida para beber, que só te convida para droga, que só te convida para noites por aí, quer dizer. É preciso você saber muito bem com quem andas, o ambiente com quem andas, os locais com quem frequenta e o que tu consomes. Preste atenção, meu irmão. O caminho de Deus está aí livre para você seguir. É difícil? Claro que é. Mas é o mais correto e é o melhor para você. Porque Deus é Deus sem você. Mas você jamais será você sem Deus. Érica Pita, que Deus te abençoe sempre.

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5: O segredo da alegria que ninguém te tira. Vamos meditar sobre isso nesta terça-feira, baseado em Salmos 126, versículo 3, que diz: Sim, o Senhor fez coisas grandiosas por nós, por isso estamos cheios de alegria. Imagina, chegou o sabadão, momento de dar aquela respirada, olhar para trás e ver como foi a semana, né? Entre as lutas e a correria, às vezes a gente esquece de notar as coisas boas. E é aí que este versículo nos dá um puxão de orelha com carinho. A nossa alegria não brota do nada, ela é uma consequência. Por isso estamos alegres. O motivo é olharmos para o que passou e reconhecermos. Sim, o Senhor fez coisas grandiosas por nós, né? Talvez a coisa grandiosa desta semana tenha sido um livramento que você nem percebeu, uma porta que se abriu, ou simplesmente a força que Deus te deu para chegar até aqui. Bem, a alegria que a Bíblia ensina não depende de uma semana perfeita, mas de um Deus perfeito que atua em nosso favor. Que tal usar esta semana para fazer a sua própria lista de coisas grandiosas que o Senhor te fez? Hã? Você vai ver como a alegria vem como resultado natural. Vamos orar? Senhor, obrigado por mais esta semana. Ajuda-me a enxergar as grandes coisas que o Senhor fez por mim, mesmo nos pequenos detalhes. Que meu coração se encha de uma alegria genuína que vem da gratidão por teu cuidado e tua fidelidade. Em nome de Jesus. Amém.
6: Bora! Vamos lá que tá no ar o nosso Conexão Vida, edição desta terça-feira. Sensacional ter você aqui com a gente em mais uma edição. Obrigado por sua companhia, viu? Vamos juntos aqui nas próximas horas tocar louvores que vão falar ao seu coração, trazer muita informação para te contar. Claro, informação e a palavra de Deus sempre em destaque, sempre em primeiro lugar para te abençoar, fazer a diferença na sua terça-feira hoje, que é dia 11 de agosto, né? Bom demais ter você por aqui em mais uma edição, viu? E se liga porque também tem espaço para você participar aqui do programa. Claro que sim! Quero saber o seu nome, onde você está agora ouvindo o nosso Conexão Vida. Tá em casa? Tá no trabalho? Tá no trânsito? Tá aí dando a volta do trabalho? Conta pra gente aí como é que você tá ouvindo o nosso Conexão Vida, tá bom? Ó, pra eu encontrar você aqui, saber tudo sobre você, é só você mandar um recado aqui no Facebook ou no Instagram, tá bom? Vem comigo! É só digitar aí, pesquisa aí, arroba locutor Diego Elias. Combinado? Tô esperando você.
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6: Vamos lá, nesta terça-feira, dia 11 de agosto, temos muitas informações para contar para você. Olha só, no quadro Conexão News. Cristãos na Somália enfrentam perseguição e vivem a fé em segredo. É. E mulher encontra forças em Deus durante tempo em cativeiro na Nigéria. E tem também, novo som recebeu disco de ouro por ultrapassar os 50 milhões de visualizações. Saiba tudo isso aqui ao longo do programa desta terça-feira. E ainda te trago a informação de hoje no quadro Hora da Saúde. Por que é tão fácil voltar a ganhar o peso que perdemos durante, após emagrecer, né? Por que é tão fácil? Entenda a explicação científica para isso, tá certo? E ainda hoje, na reflexão da palavra, está com o coração duro? Deus promete um novo. Vamos pensar sobre isso? Tudo isso e muito mais a partir de agora, aqui no nosso Conexão Vida. Tá no ar!
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1: Dimas, o ladrão. Fechando aqui a nossa primeira sequência com o JP, antes Salva On aqui com você. E essa foi a nossa primeira sequência de louvores aqui no nosso Conexão Vida desta terça-feira. Gente, vamos seguindo, viu? Tem muito mais louvor preparado aqui para tocar para você. Eu faço só uma pausa aqui bem rapidinho e já trago muito mais conteúdo para sua vida. E também tem informação chegando, hein? Perde não.
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1: Seguir a fé cristã na Somália representa um dos maiores desafios de liberdade religiosa do mundo. Diante da vigilância constante da própria sociedade e da atuação violenta do grupo extremista Al-Shabaab, os cristãos de origem muçulmana precisam manter suas práticas espirituais em absoluto segredo para não correrem um risco de prisões ou até de morte. A pressão sobre essa minoria aumentou após declarações do primeiro-ministro do país, que sinalizou que quem abandonar o islamismo

0: pode perder a própria cidadania. O acesso à Bíblia no território continua extremamente restrito e controlado. Mesmo diante dos perigos e da estrutura social por clãs, que facilita a descoberta de quem muda de religião, os fiéis somalis mantêm a comunhão por meio de reuniões secretas em residências e estudos bíblicos realizados pela internet.
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0: B.A. Rodrigues, Raridade.

que você não tem valor? Quem disse que você não vai dar nada na vida? Que a sua vida é essa? Um quarto escuro, olhando para as paredes sem saber aonde vai chegar? Não, isso é uma mentira. A verdade é essa. Você é a

Léa Mendonça, se não fosse o senhor aqui na sequência, antes, abram o caminho com o Nel Braga, tá bom? Lindos louvores, grandes sucessos aqui na nossa programação. Gente, depois do intervalo, mais informação chegando e também mais louvores aqui. Tem Gabriela Gomes, tem o som da Antônia Gomes também, o pessoal do Emmaus Music, Black Voices, Movement, Atração Internacional e muitos outros. Não sai daí não.

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3: A violência praticada por grupos extremistas armados na Nigéria continua a fazer vítimas e a gerar sofrimento para a população cristã local. A moradora Sabina David relatou o drama vivido após ter sua casa invadida e ser sequestrada junto com 12 familiares. Durante o período de cativeiro, ela enfrentou agressões, humilhações e presenciou a morte do próprio marido e de dois de seus filhos devido a maus tratos recebidos dos criminosos. Sabina conseguiu escapar do local acompanhada por outra mulher e contou ter encontrado forças na fé e nas lembranças de hinos religiosos para continuar cuidando dos quatro filhos sobreviventes. O caso reflete a realidade de milhares de famílias desabrigadas que necessitam de auxílio humanitário e psicológico urgente no país africano. Vamos lá, galera, participando aqui com a gente. Quero agradecer de coração aí aos nossos irmãos, aos nossos ouvintes, amigos. Tony de Paula, fala, meu querido. Deus abençoe a sua vida, viu? Obrigado aí pela participação mais uma vez. Ele que está em Redenção no Pará, sempre junto com a gente aqui pelo Instagram. E no Facebook, curtindo também, tem o D'Angelo Sena, também Gabriel Coutinho e Rodrigo Santos, também em Montes Claros, Minas Gerais, né? Deus abençoe a cada um, viu? @ locutor Diego Elias, vem comigo!
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3: Gabriela Gomes e Jessé Perão, amigo, e me lanço no fogo.

0: Thiago Henrique, Gabi Sampaio e Som do Céu. Obedecer. Lindos louvores aqui na sequência, antes com Priscila Cruz, Senhor Formoso És. Grandes sucessos aqui na sequência, você não pode perder. No próximo bloco tem muito mais, tá bom? A seguir, fica com a gente.
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3: A banda de música cristã Novo Som conquistou o disco de ouro em reconhecimento à marca de mais de 50 milhões de visualizações das músicas dos álbuns Não É o Fim e Passaporte nas plataformas digitais. Os trabalhos, lançados originalmente nos anos 1990, ganharam uma nova distribuição no ambiente virtual que permitiu que os sucessos do grupo alcançassem uma audiência jovem sem perder os antigos admiradores. A entrega do prêmio ocorreu durante a gravação do novo projeto audiovisual da banda, celebrando 4 décadas de carreira do grupo no cenário musical. O vocalista Alex Gonzaga dedicou a premiação aos músicos que integraram a formação da banda e ao público que mantém o trabalho do grupo vivo ao longo dos anos.
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3: Antônia Gomes, Portões Celestiais.

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0: Black Voices Movement, com Circuit, Rider Music, Eniola, Alvin Mutoka, a canção This Is What It Is A Look Like. Antes, Emmaus Music, É Chegado a Hora, aqui na sequência pra você, tá bom? Depois do intervalo, eu volto com muito mais sucesso. Tem Isaías Saad, Cassiane, Felipe Rodrigues e muitos outros. Também te conto o que ainda vai rolar aqui de informativos, tá bom? É, informação importante chegando daqui a pouquinho no Hora da Saúde, hein? Perde não.
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2: Fernanda Brum e Eixila, não é tarde, ao vivo.

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2: Está com o coração duro? Deus promete um novo. Esta é a reflexão de hoje. Este é o nosso tema, baseado em Ezequiel, capítulo 36, versículo 26, que diz: Darei a vocês um coração novo e porei um espírito novo em vocês. Tirarei de vocês o coração de pedra e, em troca, darei um coração de carne. Você já reparou como a pele reage ao atrito constante? Ela cria um calo, não é? Fica grossa, dura, quase insensível. É um mecanismo de defesa para se proteger da dor. Nossos corações muitas vezes fazem a mesma coisa. Para se proteger das feridas, das decepções, das mágoas não resolvidas e do atrito constante com o pecado, eles vão criando calos espirituais. A gente se torna duro, cínico, e a voz de Deus, que antes era clara, agora parece um sussurro distante. É para esse coração calejado e endurecido que Deus, o especialista em casos impossíveis, faz a promessa mais revolucionária. Ele não oferece um remédio para amaciar a pele, ele oferece um transplante completo. A promessa de Ezequiel, no capítulo 36, versículo 26, é uma cirurgia divina. Deus diagnostica a nossa condição, um coração de pedra. Um coração que não sente, que não responde ao seu toque, que é teimoso em seus próprios caminhos e que se tornou pesado pelo pecado. E ele nos oferece a cura, um coração de carne. Um coração vivo, pulsante, sensível à sua voz, rápido para se arrepender e pronto para obedecer. É fundamental entendermos que essa transformação não vem do nosso esforço. Nenhum de nós consegue realizar uma autocirurgia cardíaca espiritual. Esta é uma obra exclusiva do Espírito Santo. É Ele quem realiza o transplante. A promessa diz: Eu darei, eu porei, eu tirarei. A ação é toda de Deus. Mas então, qual é o nosso papel? Bom, o nosso papel é nos colocar na mesa de cirurgia. É o ato da rendição. É chegar diante de Deus com total honestidade e dizer assim: Senhor, meu coração endureceu. Eu não consigo mudá-lo sozinho. Estou cansado de ser assim. Eu me rendo a Ti. Faça a Tua obra em mim. Olha, muitas vezes nos apegamos ao nosso coração de pedra por medo de perder o controle ou por estarmos confortáveis em nossa dureza. A rendição é o ato de fé que autoriza o divino a começar a operar. E como sabemos que a cirurgia foi um sucesso? Pelos frutos. Um coração novo produz uma vida nova. Onde antes havia amargura, começa a brotar perdão. Onde havia egoísmo, nasce o desejo de servir. Onde havia indiferença a Deus, surge uma fome e uma sede por sua presença. Um coração de carne nos move a amar como Jesus amou, a chorar com os que choram e a nos alegrar com os que se alegram. A transformação é real e visível. Essa promessa não tem prazo de validade. Ela está disponível hoje para você. Se você sente que seu coração não é mais o mesmo, que a sensibilidade espiritual se foi, clame por essa promessa. Peça a Deus que cumpra Ezequiel 36:26 em sua vida. Deixe que Ele remova a pedra e lhe dê um coração novo, pronto para bater no ritmo do céu. Amém? Que o Senhor nos abençoe.
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2: Abidiel Arsênio me atraiu.

0: Lindos louvores aqui no nosso Conexão Vida desta terça-feira, fechando com Marcos Witt e o grupo Um Coração. Graças e tua fidelidade. Fechando aqui nesta terça-feira, muito obrigado pela companhia, pela audiência, viu? E pela oportunidade de estar falando com você e para você aqui na nossa programação, tá bom? Tudo feito com muito carinho, espero que tenha sido uma terça-feira aí diferente e abençoada em nome de Jesus, tá bom? Amanhã, se Deus quiser, encontro marcado aqui na sua sintonia para mais uma conexão na sua vida. Um grande abraço, valeu, gente, tchau, tchau.
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Dornelis, tudo tem seu tempo. E esse tempo chegou, meu irmão. Glória a Deus por isso.

vou contar pra você o segredo pra vencer. Preste atenção, hein?

Assim te diz o Senhor: não temas, porque eu sou contigo. Não te assombres, porque eu sou contigo.

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1: Essa canção eu quero dedicar para as pessoas que fazem a obra de Deus. E eu tô falando de gente que faz a obra de Deus, vive na obra de Deus, vive pela obra de Deus, dá a obra de Deus e para a obra de Deus. Talvez muitos não conheçam, mas tem gente que vive 24 horas para servir a alguém, servir o reino, servir a obra de Deus. E algum dia o seu corpo ele vai cobrar. Não tem jeito, a gente, nós somos humanos. E quando eu escrevi essa música, meu corpo estava tendo espasmos, né? Tremendo. Porque quem faz a obra de Deus normalmente come fora do horário, dorme pouco, carrega problema de pessoas na cabeça, segredos que vão pro túmulo. Isso vai embrulhando dentro da gente. Hoje, pela misericórdia de Deus, eu sou cantor, viajo esse país inteiro, seja em igreja, eventos municipais. Eu sou missionário do Quero Almas, eu cuido de uma estrutura muito grande de cruzadas, de escola, de consultório, de viagens missionárias. Mas hoje também eu sou pastor de uma igreja, de um campo, na verdade. São algumas congregações. E chegou uma hora que o meu corpo começou a tremer. Eu comecei a ter coisas que eu não tinha. E eu aprendi uma coisa. E só para não esquecer de tudo que Deus deixou na minha responsabilidade, antes de ser qualquer coisa disso aí, eu sou pai, sou esposo, sou marido. E chega um momento que o corpo cobra. E eu descobri uma coisa: Deus vai permitir você descansar, mas Deus não vai permitir você parar. E foi assim que eu escrevi essa canção. E escuta como é que ela ficou.

descansei. Mande para alguém que faz a obra de Deus. Provavelmente Jesus vai falar com essa pessoa. Você conhece alguém que faz a obra de Deus? É a tua mão?

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0: Olá, povo de Deus, muito boa noite, na paz do Senhor, 18 horas e 4 minutos, estamos chegando aqui na Parente FM, na Rádio Nossa Voz, para mais um Fé em Ação, programa do povo, onde o povo participa, no 99116-1059, manda sua mensagem para nós, que bom reencontrar você através do rádio. Tudo bem, tranquilo? Passou o dia bem, retornando para casa agora, entrando num programa abençoado de manhã. Tá bom? E hoje vai ser bênção também agora. Vou deixar você bem informado, com muitas informações atualizadíssimas dentro do nosso estado. Vamos falar do nosso estado de Roraima. O que, que você pensa? O que você gostaria que os políticos fizessem melhor pelo estado de Roraima? O que, mais hoje o estado? Mas faltava energia, chegou a energia. O que, falta mais para chegar a um desenvolvimento melhor dentro desse estado? O que, você pediria hoje para um político, um governador, um deputado federal, um estadual, um senador, para os futuros que vêm aí? O que, eles tinham que trabalhar mais em Roraima especificamente? Todo mundo botar, hoje eu quero trabalhar especificamente, não só na capital Boa Vista, mas todo o interior do estado. A gente anda no interior do estado, a gente vê algumas coisas que são pendentes. Eu quero ver o povo participando hoje, daqui a pouco, no 99116-1059, onde está aqui hoje, que vamos levando essas informações para você. Você que me dá carona, meu abraço. Muito obrigado aí pelo carinho. Obrigado pela audiência ao programa Fé em Ação. Tá bom? Você que está comigo, me dando carona agora. No táxi lotação, no Uber, no carro particular. Meu, boa noite. Obrigadão pelo carinho, obrigado pela audiência. Tá bom? Meu amigo. Hoje não deu para me chegar lá no irmão João, mas minha correria hoje foi daquela assim, me sacudir os quatro cantos. Né? Eu chego cedo, saio, volto. Vai lá, não deu, mas irmão João, essa semana vamos chegar aí, tá bom? Essa semana vamos chegar por aí, irmão João. Meu abração, meu amigo. Obrigadão, irmão João, pela companhia, o programa Fé em Ação, programa que deixa você bem informado. Olha, o programa Fé em Ação, uma realização da D Brasil, trabalhos técnico e Mancarli Pinto, meu amigo Vini Júnior, na rádio Nossa Voz. A produção da irmã Tatiane Ramos, trabalhos técnicos, a direção de programação, doutor pastor Alexandre de Paulo, direção geral, Jaqueline Parente, eu sou o pastor Luiz Mário, Silvério da Amizade, conte comigo, sou seu amigo, você com a gente é o nosso maior presente, porque sem audiência, sem você, jamais eu poderia estar aqui, por isso quero contar com a sua audiência aqui no programa Fé em Ação. E boa noite especial para todos que estão me acompanhando, pode diga para mim aí como é que está a sua rua, seu bairro, fique à vontade para fazer sua reclamação ou denúncia. Porque a partir de agora no Fé em Ação, vamos com os principais destaques dos principais temas que movimentaram hoje, essa terça-feira, dia 11 de agosto.
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0: Adesiva carro para a campanha pode gerar problema na hora de acionar o seguro, alerta a federação. Moraes determina busca contra fonte de jornalista em caso de suposta perseguição a Dino. Lei que acaba com a renovação de laudo para pessoas com deficiência permanente. Permanente é sancionada. Corpo de Bombeiro aguarda autorização da Casa de Governo para resgatar garimpeiro em terra Yanomami. Não sai daí, a gente volta já já com esse outro assunto aqui no Fé em Ação.
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0: Muito bem, 18 horas e 8 minutos, AD Brasil Informe. Amanhã tem cultos na sede nacional, culto quarta de milagres. Não importa o seu credo, importa a sua fé. O milagre que você precisa, Deus tem. Amanhã, 19h30, sede nacional da AD Brasil, Avenida Benjamin Constant, número 2042, no centro da nossa capital. Para você com a sua família, ao nosso convidado com o tema, não te mandei eu, é isso, Josué capítulo 1, versículo número 9, é o tema do culto da quarta de milagres. Eu creio que a quarta já é a quarta-feira, amanhã, a partir das 19h30, na sede nacional. Eu acredito que nós também temos a corrida, tá bom? a corrida que vai acontecer. Meu amigo Robson, é sexta-feira, Robson, nós vamos sortear o kit, tá bom? Sexta-feira o kit, tá bom, meu amigo Robson, um abraço. Sexta-feira nós vamos sortear o kit da corrida, tá bom? Sexta-feira aqui no Fé e Ação, vamos sortear o kit da corrida, tá bom? Um abraço. Eu acho que as inscrições já encerrou as inscrições aí, acredito que sim. O evangelista Robson está me dando carona, ele pode dar informação melhor. Mas sexta-feira eu tenho um sorteio aqui de um kit da corrida dos 111 anos da AD Brasil, tá bom? Kit da corrida aí dos 111 anos da AD Brasil. Você e sua família que se inscreveu, se prepare. Já na próxima semana será aí a entrega dos kits, tá bom? Desde 19 e 20 de agosto será a entrega dos kits ali na Livraria Café e Missões. Isto mesmo, se prepare, você que se inscreveu, comece a levantar mais cedo, dar aquela corridinha, se preparar, porque eu conversei com o irmão Reinaldo, da panificadora da Direção de Deus, Avenida do Garimpeiro, do bairro Alvorada, e o irmão Reinaldo se inscreveu, e ele disse que ele vai botar para sacudir. Quem quer correr aí mais do que ele, ele disse que não vai, disse que o ano passado ele fez 24 minutos, e agora ele quer fazer 20 ou 21. Se prepara, Tobias, se prepare. E você, do outro lado, quer fazer quanto? 18, 19, 20? Tem que estar preparado. E o Morinaldo está se preparando. Um abraço a todos que se inscreveram. Você já se inscreveu? Diga para mim aí que se inscreveu, tá bom? Pastor, eu estou escrevendo, só estou aguardando. Então vai ser dia 22. Será um momento de interação, de saúde, comunhão, celebração dos 111 anos da AD Brasil. Independente do seu ritmo, se é caminhando, se é correndo 3 quilômetros, 5 quilômetros, é importante participar e prestigiar o grande evento. Dia 22 de agosto de 2026, o evento Corrida do aniversário dos 111 anos da AD Brasil. Vai ser bom demais, meu amigo. Então, você e sua família são o nosso convidado. E você se inscreveu? Leva a família, leva a torcida organizada, porque na hora da sacudida, meu amigo, na hora de bater o pé, firmar o pé no asfalto, aí, meu amigo, é que venda ali. Mas o que eu acho mesmo é o kids, ó, a meninada, bota é pra sacudir, vem menina do interior do estado, tô sabendo que tá vendo uns pastores aí trazendo os filhos pra correr, tá vendo uns irmãos trazendo filho pra correr aí, porque o ano passado foi o Taiano na frente aí, né? Mas aí nós temos 50 metros, 100 metros, e assim, necessariamente, depende da idade aí, tá bom? É São Cecília? O menino São Cecília vão ganhar. Vai ganhar tudinho aí. 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Agora no Santo Cecílio, o pessoal vão caminhando para lá. Né? Arrumou uma turma, foi a irmã Carla aqui com a turma toda. Arrumaram aqui os irmãos, a irmã Érica, todo mundo no Maracaxeta, na Maracaxeta, tá bom? Vai ser no dia 12, tá bom, irmã? No dia 12, a senhora não vai não. Ah, mas vai. A senhora vai, entendeu? Vai, mas é para Maracaxeta, entendeu? Ai, irmã Érica, um abraço, irmã Érica, muito obrigado aí pelo carinho, obrigado pela audiência, irmã Érica, com a gente sempre alegre, feliz, tá bom? Porque Jesus é bom, né, irmã? Jesus é bom e é misericordioso em nossa vida. 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Comigo na audiência também, meu amigo Berg. É, meu amigo Berg, é da Eletrochoque Segurança Eletrônica. Um abraço. 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Um abraço, meu amigo Berg, boa noite, muito obrigado pelo carinho e audiência. Comigo, irmão Raimundo, boa noite, meu pastor, Pai do Senhor, passa aqui no meu lanche hoje para me comprar o sorteio, estou ligado, mas não vou passar, aqui é desse jeito. Vou passar, irmão Raimundo. Se eu não passar hoje, mas amanhã eu passo. Porque hoje eu tenho uma programação depois de sair daqui, tá bom? Aí eu não vou ter como passar aí. Quando eu passar, você já saiu, tá bom? Deve passar lá para mais de 22 horas, aí não dá. Mas amanhã, irmão Raimundo, fique tranquilo que um você não vai comprar não, mas dois para frente você

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Missionária Miriam, muito obrigado, meu amigo Hudson, toda a equipe, essa família, tenho um grande carinho, um abraço, muito obrigado pela audiência do seu programa. 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Alô, meu amigo Felipe Salles, colocou o seu time? Felipe tá jogando, né? Também jogava, mas não sei como é que tá o Felipe, acho que perdeu o ritmo da bola, não joga mais, tá igual aquele time lá, né? Não ganhando quase. E, rapaz, o que me chamou a atenção hoje, irmã Érica, foi o sorteio da Copa do Brasil. Como é que um sorteio dá três clássicos locais? Grêmio Internacional, Atlético Mineiro e Cruzeiro e Palmeiras e Santos. E só não deu outro local porque o Vasco vai jogar com Vitória. Eu acredito, eu não sei, eu acho que disseram assim, vamos fazer o seguinte, vamos deixar o time jogar em casa mesmo para não ter muita despesa? E só o Vasco e o Vitória, que moram mais longe, um pouquinho para eles jogarem. Eu fiquei assim um pouco meio preocupado. Você acha, Nivaldo, você que é um analista aí, gosta de falar com a gente aqui, dá sua opinião, fica à vontade. Mas tudo bem, desce um clássico, ok, mas três clássicos local, Palmeiras e Santos, é muita mamadeira pro Palmeiras, viu? Meu amigo, é muita mamadeira pro Palmeiras. Olha, antes de eu começar o programa, quero agradecer a você pelo carinho, pela audiência, você que está comigo. Muito obrigado aí pela audiência ao programa Fé em Ação, você que está me acompanhando agora, tá bom? Me dando audiência agora, aquele abração, muito obrigado pelo carinho, pela audiência. Eu tenho aqui a notícia, é um colega nosso aqui da nossa co-irmã Rádio Monte Roraima, que é o Januário, eu tive até logo há pouco no velório dele, antes de eu vir para cá, e o Januário, ele apresentava um programa para a parte da manhã, é um colega, e ele, Januário, atuou na área da educação, participou de iniciativas como oficina de líder da paz, contribuindo com a promoção de empatia, do diálogo, da resolução pacífica de conflitos. Servidor do Tribunal de Justiça de Roraima, do TJRR, também faz parte da família da Rádio Monte Roraima, tá bom? E ele nos deixou. De repente, tão rápido, de uma enfermidade que apareceu, já tinha, mas foi descobrir imediatamente e não demorou mais de um mês, já partiu, tá bom? Tá sendo velado, na soluto, ali, estive lá agora há pouco, dei um abraço na família, nas filhas, nossos colegas de rádio lá da Monte Roraima, que estão ali também, que são, ficaram abalados com tudo isso, e a gente se abala. Então, nossos sentimentos a toda a família, sabemos que nós estamos nesse mundo e sabemos que tem uma saída daqui. Isso a gente nunca acostumou com a morte, porque o homem não foi preparado para a morte. Mas a gente é uma grande perca aí do Januário, que sempre estava aí no programa das 5 até lá mais 7 e pouco da manhã, aí amanhecia o dia, as pessoas ouvindo, tá bom? Um homem sempre bem alegre, companheiro bem respeitador, tá bom? Bem, aquela pessoa alegre que você se abraça, você conversa com ele, tem aquele diálogo. Então o Januário, de repente, foi surpreendido por essa enfermidade tão rápida que já estava, com certeza, mais tempo no corpo, porém ele não encontrou, ou seja, fazia alguns exames, mas não conseguia detectar onde estava a enfermidade. Mas, felizmente, então, ele trabalhava na Rádio Monte Roraima. Meus sentimentos aí a toda a família, as filhas que estavam ali, a toda a família e a toda a família da Rádio Monte Roraima FM. 18 horas e 21 minutos. Vamos agora para a parte aqui das nossas notícias. E eu fiz uma pergunta no início do programa. O que é que você que está do outro lado me acompanhando agora, me dando carona, o que você gostaria de melhorar mais dentro do estado de Roraima? O que você poderia pedir para os políticos, futuros eleitos, senadores, deputados federais, estaduais, governador? O que é que você queria que se trabalhasse mais esse estado para um desenvolvimento? Sabemos que é um estado que ainda depende muito do funcionalismo público. Isso depende muito. O que é que precisa melhorar mais, não só na capital, mas principalmente no interior do estado? Você acredita que as estradas fazem coar a produção do pequeno agricultor, da família ali da agricultura familiar, da região que muitas

0: Às vezes tem a banana, a região do Caroebe, que muitas vezes não tem estrada para escoar. Região de vicinais, que as pontes muitas vezes estão quebradas. Que realmente, o que você queria que melhorasse para um desenvolvimento maior num estado tão rico, o estado de Roraima? Se fala de um estado tão rico, muitas vezes nós estamos pisando em cima da riqueza, mas não podemos extrair. O que você gostaria? Você que está do outro lado, traz para mim essa informação para você. Mande um áudio dizendo: olha, pastor, eu quero que as autoridades, não diga que xingue ninguém, não diga palavras, só diga para as autoridades que estão me acompanhando, os candidatos aí, que agora são candidatos, que eles, que eles querem que eles façam, o que é que o povo quer que eles façam mais pelo estado de Roraima para desenvolver. A energia chegou, tá bom? Diz que a energia chegando ia ser um desenvolvimento maior. Internet também chegou, diz que é de qualidade, mas parece que está ainda bambeando por aí, na corda bamba. O que é que você me diz? 9916-1059, enquanto você está pensando, está me dando carona agora, você pode mandar mensagem para o 9916-1059, me conte aí. Então vamos agora falar do que pode e do que não pode. Adesivar o carro, isso é uma curiosidade para você. É algo, adesivar o carro, irmã Érica, irmã Carly, para a campanha pode gerar problema na hora de acionar o seguro. Alerta a federação. Apenas não vai entrar aí em cilada por aí. Então, o motorista que pretende usar o carro durante a campanha eleitoral deste ano deve comunicar à seguradora antes de adesivar o veículo. É que alerta a Federação Nacional de Seguros Gerais, que aponta que mudança no veículo ou na forma de utilização pode alterar as condições previstas na polícia. Segundo a Federação Nacional de Seguros Gerais, a adesivação com material eleitoral, assim como o uso de automóvel para transportar materiais de campanha, equipes ou prestar apoio a candidatos de partido, pode ser considerado uma mudança no perfil de risco do veículo, principalmente porque a utilização do carro em atividades de campanha pode aumentar a exposição a acidentes, a vandalismo, a circulação em eventos públicos. Por isso, caso o veículo seja envolvido em uma ocorrência, falta de atualização das informações junto à seguradora pode resultar em problemas na análise, até na recusa de indenização, dependendo das condições contratadas. A federação também alerta que danos causados diretamente ao adesivo, plotagens e envelopamento, geralmente não estão incluídos nas coberturas convencionais dos seguros de veículo. Além disso, o prejuízo decorrente de tumultos, motins, até de vandalismo, pode estar entre as circunstâncias excluídas da apólice. As condições variam conforme a contratação afirmada de cada seguradora. O uso do carro para atividades eleitorais também deve ser informado. Isso inclui, por exemplo, o transporte de material de campanha, deslocamento de equipes e outras atividades de apoio durante o período eleitoral. A orientação da federação é que os motoristas procurem a seguradora ou o corretor antes de fazer a alteração no veículo ou começar a utilizar em atividades de campanha. Quanto ao necessário, a mudança pode ser registrada formalmente na apólice por meio de um endosso. Também é recomendado verificar se envelopamento ou outra alteração na aparência do veículo exige atualização de registro junto ao DETRAN ou conferir a situação do que estão excluído na cobertura contratada. Para evitar problemas em caso dos sinistros, a orientação é informar a seguradora antes de adesivar seu veículo, comunicar a mudança de utilização do carro durante a campanha, consultar o corretor antes de prestar serviço para candidatos ou partidos, solicitar um endosso quando necessário. Verificar eventuais exigências do DETRAN para alteração do veículo, conferir as exclusões previstas no contrato do seguro. Folha de Boa Vista, a nossa fonte. Aí, Maíra, que eu falei para a senhora, você estava querendo adesivar seu carro? Aí a senhora vai adesivar, eu não sei de quem é que a senhora vai adesivar, entendeu? Mas claro, se tiver uma lamadeira, entendeu? Para adesivar, você que gosta de combustível, a gente adesiva o carro só para botar combustível toda semana, não é verdade? tanque cheio toda semana. O cara disse, olha, Feiação, boa noite, bom João, a paz do Senhor.
1: Paz do Senhor, pastor.
0: Como é que o senhor está aí, bom João?
1: Estou lhe esperando aqui, rapaz, na frente, sentado.
0: Ih, rapaz, bom João, nós vamos chegar aí, não esquenta.
1: Que vinha, né, pastor?
0: Oi?
1: O senhor falou que vinha até com o irmão lá do Bela Vista, né?
0: Não, é com o irmão Ronildo, mas não deu pra gente hoje. Houve um contratempo, a gente vai, tá bom? Eu vou ligar pro senhor. Tá bom, irmão João?
1: Tá bom, tá.
0: Tudo fique bem. Tranquilo que eu vou ligar pra ele pra nós marcar a hora certinha aí, tá bom, irmão João?
1: Tá bom, tá legal.
0: Um abração, irmão João. Irmão João é meu amigo, ele tá me cobrando, tá sentindo a minha falta aí. Sabe que eu sou um grande amigo dele. Eu disse pra ele que eu vou dar um jeito. Tem que chegar lá com o irmão João, tá bom? E amanhã eu vou ligar pro Ronildo qual é o horário que nós vamos pra chegar com o irmão João ali, pra gente dar um abraço nele. É porque ele tem que ter um tempinho pra sentar com ele, pra conversar com o irmão João, ouvir o irmão João, tá bom? Porque ele tá querendo também casar, e eu tô sabendo, e a gente precisa orientar ele, né, irmão João? Ou retornar de novo com a irmã Ruth, né? A sua antiga esposa. Não é verdade? É, né, mãe? É assim mesmo. Não tem, pode ficar fora, não. Um abraço, meu amigo. Meu amigo Kaique, Moisés, do Rei do Guaraná, no Reis do Guaraná. Meu, boa noite, obrigado pelo carinho, obrigado pela audiência. 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Muito obrigado pelo carinho, obrigado pela audiência. 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Ah, pastor, você não pode estar falando. Claro que se você não está preparado só para viver aqui na Terra, é ruim. Você tem que preparar também para o outro lado. Tanto espiritualmente como preparar a urna para você estar dentro. Ou não quer preparar, entendeu? Aí a Maíra que fica pensando, pensa, não, Maíra. Tá bom? Eu tenho que preparar. Então, todo mundo tem que sair dessa, tá bom? Por isso que a gente se prepara, firme com o Senhor todos os dias. Porque quando sair daqui, ir para um lugar bom, porque aqui tem dia que é atribulado nessa terra, tem dia que é muito desafio, tem dia que é enfermidade, tem dia que problema. A Colômbia agora teve aí uma sacudida na Colômbia, o 7.4, tá bom? Isso mexe também com a estrutura de toda a sociedade. Então, a Max Domem, um abraço, meu amigo Evangelista Nascimento, brigadão pelo carinho, obrigado pela audiência ao programa Fé em Ação. Tá bom? Aqui ele vai ser parceiro do Fé em Ação também aqui, vai levar informação para você que está me acompanhando. Tem gente que não gosta de se preparar. Não, eu não quero nem que fale nisso. Ei, meu amigo, a minha mãe dizia assim, quem não morre de novo, de velho, não escapa, né? É verdade, irmão? Então vamos lá, vira que segue, né? Alô, pastor Léo Sampadilha. É, meu pastor, falta mamadeira, pastor Léo. Um abraço, muito obrigado. Um amigo da audiência também. Alô, pastor Messias, aquele abração, pastor Messias. Hoje pela manhã nós falamos sobre o trânsito aqui. Agora, eu quero ouvir você. O que é que o povo, o que é que você quer melhor para o estado de Roraima? Você é dessa terra. O que é que você quer dizer para as autoridades, para os candidatos que estão agora aí? Na evidência, candidato a governo, deputado federal, deputado estadual, senador, todo mundo. O que é que você quer dizer para eles? O que é que eles tragam de melhor para o estado? A gente não fala. Aí sabe o que acontece? Ah, eu vou fazer o básico. Tá bom? A partir de agora você tem que dizer que agora, o que é que você quer para o estado de Roraima? Melhora esse estado muito mais. Esse é um estado bom, mas precisa de alguns ajustes. Aonde precisa de melhorar? Para que realmente as coisas possam desenvolver melhor aqui dentro do estado de Roraima. 9916-1059. Ora, Moraes determina busca contra fonte de jornalista em caso da suposta perseguição a Dino. A Polícia Federal cumpriu nesta terça-feira, dia 11, mandado de busca e apreensão contra o ex-secretário do governo do Maranhão, Raimundo Coutrim, um advogado. A operação foi autorizada pelo ministro Alexandre de Moraes, do Supremo Tribunal Federal. A ação foi pedida pela Polícia Federal e teve alvo da Procuradoria-Geral da República em um desdobramento no caso do jornalista Luiz Pablo, acusado de perseguir o ministro Flávio Dino. Vamos lá. Em março, Luiz Pablo foi alvo de busca e apreensão. Segundo a Polícia Federal, na ocasião, foram apreendidos o celular e o computador dele, que permitiu reunir indícios contra Cutrim e um advogado ligado ao jornalista. A defesa de Cutrim afirmou, em nota, que o ex-secretário é visto pelos autos dos mandados de busca e apreensão como fonte jornalística do jornalista Luiz Pablo. A PF afirmou o STF que desde novembro de 2005, Luiz Pablo passou a publicar conteúdos como fotos e dados de veículo funcional do ministro. Ainda de acordo com a Polícia Federal, o jornalista também publicou a informação de que o veículo, que oficialmente pertence ao Tribunal de Justiça do Maranhão, vinha sendo usado por integrantes da família do ministro. Não pode dizer? Não é verdade? A Polícia Federal apontou que Cutrim usou o cargo público para obter as informações e as imagens dos veículos posteriormente divulgados pelo Luiz Pablo. Os dados, segundo a Polícia Federal, teriam sido obtidos a partir de sistemas com acesso controlado. Os investigadores também localizaram conversa entre Luiz Pablo e Diogo Lima, ex-secretário municipal de urbanismo da Habitação de São Luís do Maranhão, uma transferência bancária de 100 mil em benefício do jornalista. Em julho, o ministro Flávio Dino decretou a prisão domiciliar do então secretário extraordinário de assunto legislativo do Maranhão, Raimundo Cutrim. O caso está sob sigilo no Supremo Tribunal Federal. Segundo a Polícia Federal, são apurados fatos de que, em 2022, 2026, poderiam caracterizar obstrução da justiça e a coação nos cursos de processo, crimes antes supostamente conexos com homicídio, corrupção, peculato, dentre outros hipóteses deletiva. A assessoria do ministro Flávio Dino divulgou uma nota. A assessoria do ministro Flávio Dino, em fase de repetição de inverdades, informa que jamais houve uso irregular de veículos oficiais do Tribunal de Justiça do Maranhão. Fonte G1 Roraima. E o Valdão tá chegando por aqui. Diz aí o que você quer que melhore mais. Ou quer que melhore mais do estado de Roraima? Que o povo quer que melhore? Que o governo quer entrar para 2027? Os deputados estaduais, deputados federais, senador, votar um voto, assim, mandar verbas para resolver. O que é que você quer? Ou você está gostando do jeito que está mesmo? Tá tudo bem? Então você está bem, fica calado. Só Nivaldo está falando. Lei que acaba com a renovação de laudo para pessoas com deficiência permanente é sancionada. Uma foi sancionada pelo prefeito de Boa Vista, Marcelo Zeitoni, PL, a lei de número 2.878, de 6 de agosto de 2026, que elimina a obrigatoriedade de renovação e periódica de credencial da isenção de tarifas de transporte coletivo para pessoas com deficiência de caráter permanente ou pessoas com autismo. Pela nova legislação, a comprovação pode ser feita por meio de laudo médico emitido por profissionais habilitados pela rede pública ou privada, atestando as condições permanentes da deficiência. A mudança busca reduzir burocracias, facilitar o acesso a benefício do transporte público, evitando que pessoas com deficiência permanente precisem enfrentar periodicamente consultas e procedimentos apenas para comprovar novamente uma condição já conhecida. Além disso, a norma também busca melhorias diante da dificuldade de acesso a profissionais de saúde, tanto na rede pública quanto na privada. A escassez de especialista pode tornar a emissão ou renovação de laudos com processo demorado, criando obstáculos adicionais para que quem depende do benefício. A medida é resultado do projeto apresentado pela líder da Prefeitura, da Câmara Municipal de Boa Vista, o líder Bruno Pérez, tendo como coautor presidente da Casa Genilson Costa, do Republicanos. A legislação agora altera regras municipais que estavam em vigor desde 2004, Assim a gente busca adequar o poder público e a realidade das pessoas com deficiência permanente, garantindo maior segurança jurídica praticadas na manutenção do direito e a gratuidade, explicou Bruno Pérez. Por ele de Boa Vista, a nossa fonte. Vou pegar direto aqui, daqui a pouco, deixa eu sair. 18:38. Personal é preso por descumprir medida protetiva após defender, ofender e difamar a ex-mulher em Boa Vista. Eu tô cansado desse negócio de falar aqui de homem, mas já vai também, vai ser igual as outras. Duas aqui já tá na relação. Uma foi parar no Cosme Silva, marido bateu no rosto dela de um lado para o outro, parou bebendo, foi atendido no Cosme Silva já na madrugada, e aí a assistente social chamou a polícia, ela disse, eu vim para ser atendida, não para chamar a polícia, não falou nada quem era. A outra foi agora, anteontem, domingo, também na região do Caranã, e isso também aconteceu, o marido queria matar, enfiou a faca na parede e tal, levaram, ela disse também, não quero denunciar nada do marido. E aí? Agora já tem a outra aqui, vamos ver essa aqui. Olha, o personal trainer de 37 anos foi preso ontem, 11, suspeito de descumprir uma medida protetiva que proibia manter contato com a ex-companheira de 52 anos em Boa Vista. Segundo a Polícia Civil, ele é suspeito de usar a irmã da vítima para fazer contato com ela e ofendê-la com declarações difamatórias. Ele foi preso no bairro Paraviana, zona oeste da cidade. O ex comunicou no domingo, dia 9, que o suspeito havia quebrado a ordem judicial. Como prova, entregou à polícia a mensagem, imagens, registro de câmera de segurança. O personal é investigado pela Delegacia de Atendimento Especializado da Mulher, o DEAM. Além disso, o novo descumprimento, a vítima relatou outros episódios e apresentou mensagens e imagens que podem auxiliar na operação. Diante dos elementos apresentados, foram adotados as providências cabíveis, explicou a delegada Caroline da DEAN. O personal, segundo a polícia, ligou para familiares da vítima com números sem identificação e fez ofensas. Além disso, foi até a casa da ex sem autorização. Diante das provas, o ministro do Ministério Público de Roraima pediu à justiça a prisão preventiva do investigado, que foi acatado e ele foi preso. 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O outro dia na minha rede, não. Tem que ser, não tem rede, não tem nada. 9:16, 10:59. Chega por aqui, Nivaldão. Diz aí, Nivaldo.
2: Eu vou lhe dizer com toda a sinceridade do mundo. Se a gente quer o de melhor para essa nossa, para a nossa cidade, porque eu sempre digo, nós não escolhemos aonde a gente quer nascer, mas aonde a gente quer viver, nós escolhemos. Eu sou um cara que escolhi Roraima, né? Não foi por acaso, foi determinação de Deus, né? Então, se a gente quer que esse estado venha ter um representante, seja municipal, estadual ou federal, ou da parte do Senado, nós precisamos que, temos que renovar a Assembleia. O mínimo, renovar de 17 deputados estaduais, o máximo 19 deputados estaduais. Né? E a Câmara Federal do mesmo jeito, né? A Câmara Federal do mesmo jeito e o Senado também. Se a gente quer que esse estado venha sair do contra-cheque, nós precisamos botar pessoas que tenham ideias, que tenham visão de águia, entendeu? Porque nós temos que sair do estado onde que só vive no contra-cheque. Nós temos que trazer empresários para que venham investir aqui. Entendeu? Para que o Estado venha gerar receita, para que a gente venha sair desses cargos comissionados, onde os comissionados ficam mendigando, né? Se ele tem que estar fazendo politicagem no WhatsApp, tem que estar bandeirando, tem que fazer isso e aquilo, sendo humilhado. Então é isso que eu preciso que um Estado venha progredir, não regredir. E eu lhe digo, renovação na Assembleia e na Câmara Federal e no Senado. Nivaldão do Bela Vista.
0: Nivaldão veio com a sua opinião, botou, mas Nivaldão ele entra dizendo que o que ele quer melhor para o Estado é renovação para alguém trabalhar. Alguém, então, quando você fala, essas pessoas que estão nos acompanhando vão dizer, olha, o que, que a população quer de melhor para o Estado de Roraima? O que, que você quer de melhor para o Estado de Roraima? Com esses novos futuros deputados que vão chegar, senadores, dois senadores, governo, tá bom? O que, que quer que trabalhe durante esses 4 anos, 2027 para frente? O povo tem que dizer, porque se o povo não fala que é só leite da mamadeira, correndo atrás de um outro, tem dinheiro, não tem dinheiro, o povo não é correndo por aí. Não, vamos calmar, analise, veja que realmente pode oferecer o melhor, não vendo o seu voto, tá? O que você tem de melhor para o Estado de Roraima, tá bom? Observe o currículo de cada um, vá lá no portal da transparência, dê uma olhada em quem realmente vota ao lado do povo, quem realmente não é a favor do aborto, quem não é a favor da droga, quem não é a favor de drone no Rio de Janeiro. Agora os caras no Rio de Janeiro ensinaram o drone lá nas favelas, estão jogando tudo que lhe empresta lá pro povo, tá bom? Quem é a favor, quem é do lado, quem é realmente a favor das famílias, da sociedade, isso é bom você analisar. Cuidado de você passar aí 4 ou 8 anos sofrendo, tá bom? Aí dizendo, ai meu Deus, eu me arrependi, tá bom? Porque isso passa, campanha política passa. Mas o mandato permanece aí por 8 anos, 4 anos, e você começa agora a dar pressão em um ou dois que muitas vezes não pode fazer nada, porque você tem um grupo maior que nós temos, hoje nós temos 108 candidatos a deputados federais, e só 8 vai ter vaga, 100 vai só correr pelo lado direito lá. Tá bom? Estou alertando você que sempre te alerta. Cuidado, tá bom? Não troca o seu voto por dinheiro por aí, tá bom? Porque esse dinheiro, ninguém tira salário do bolso para estar dando para ninguém. Da onde é que ele veio? Ele veio da saúde, ele veio da educação, ele foi desviado da segurança, ele foi desviado das pontes, ele foi desviado das drenagens da cidade, que ia estar alagado. Alguém levou e hoje está querendo te ofertar. Foi tirado da saúde, que muitas vezes alguém da tua família já morreu por falta de medicamento, falta de um atendimento melhor. Aí você vai, entendeu? Quando você pega, você está fazendo um crime também. Não, diga aqui, a coisa tem que ser de verdade. 18h45, já precisa ir embora, Nivaldo. Nivaldão, precisa ir embora porque eu tenho a programação. Olha, o Corpo de Bombeiros aguarda a autorização da Casa de Governo para resgatar garimpeiro na terra em Edirne Aromã. O Corpo de Bombeiro Militar, cadê o Nivaldo, chegou aqui. Diz aí, Nivaldo.
2: Eu quero saber quem é os suplentes, os primeiros suplentes dos senadores, me diga, por favor.
0: Primeiro suplente dos senadores, vamos trazer aí. Eu acredito que eu vou em busca, viu, Nivaldo? Ou amanhã, até quinta-feira, eu já trago esse nome para ti, do suplente dos senadores, tá bom, meu amigo? Corpo de Bombeiro, então, Corpo de Bombeiro Militar de Roraima, informou por meio de nota que aguarda a autorização da Casa de Governo, órgão vinculado à Casa Civil da Presidência da República, para realizar a operação de resgate de um garimpeiro doente na terra indígena Amomami. A previsão é de que a ação seja executada entre quarta-feira, dia 12. O homem estaria em um garimpo próximo à área conhecida como Pista do Valmor, na região do Coiote, município de Bucajaí. Vídeos enviados a um jornal da capital, hoje, terça-feira, 11, mostra o garimpeiro pedindo socorro, relatando a complicações graves de saúde. Onde registro, o homem afirma estar com infecção decorrente a uma hérnia. Estou ruim, se não me tirarem logo aqui, eu não vou resistir. Estou há 6 dias sem comer nada e a barriga está muito inchada, declarou. Em nota, o Corpo de Bombeiro Militar de Roraima informou que tomou conhecimento do caso após familiares comparecerem à corporação e registrarem a situação de boletim de ocorrência, além da autorização federal para atuar no território indígena. O resgate também depende das condições climáticas favoráveis para o deslocamento até a área. Roraima, Folha de Boa Vista, a nossa fonte. Boa noite, obreira Sueli. Boa noite, tudo bem? O que o senhor falou sobre os votos é verdade. Um abraço. É verdade, obreira. Eu concordo plenamente com a senhora. Então, a partir de hoje, eu vou estar sempre orientando. A gente tem que ter muito cuidado, tá bom? 18h48, eu tenho que ir embora, tem uma programação. Daqui a pouco nós temos um encontro. Ali, atenção, líder de congregações, departamento de senhores, todos ali no 13 de setembro, nós temos o encerramento do nosso livro, que estamos aprendendo mais sobre a importância de ser verdadeiro homens, daquele, eu sou um homem de verdade, mas ser homem de verdade, aquele que você dá apoio também em casa, na família, ajuda nos filhos, ajuda tudo isso, tudo a gente aprende. Estamos aprendendo muito mais ali no nosso encerramento, começamos ali em janeiro, fevereiro, vamos encerrar hoje ali no 13 de setembro com líder de congregações, líder do departamento de senhores que estão me acompanhando, vamos aguardar todos ali no 13 de setembro. Uma ótima noite, com Deus na frente, a vitória é certa, porque juntos somos mais fortes. Boa noite, a paz do Senhor.

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Boa noite para você que está sintonizado com a Rádio Parente FM 105,9, a rádio que toca a família. Estamos começando o nosso programa Música da Amazônia, terça-feira, dia 11 de agosto de 2026. A produção e apresentação é minha, Vânia Coelho. Trabalho com a minha amiga querida Carlinha Pita, que comanda essa nave que faz chegar até você a nossa música, as nossas conversas. E é isso aí, um cheiro, Carlin. A direção de programação do Dr. Alexandre de Paula, direção geral Jaqueline Parente, um abraço para essa equipe que toca a nossa emissora, a Rádio Parente FM. Abraço também para Érica Pita. 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Agora são 19 horas e hoje Música da Amazônia vai receber aqui no estúdio, daqui a pouquinho, os artistas Circense, Beatriz Brooks e Orlando Moreno, do grupo Locombia Teatro de Andanças, comemorando, celebrando 40 anos de trajetória. E eles vêm aqui, nós vamos bater um papo com eles daqui a pouquinho. Vamos então no nosso primeiro bloco musical desta noite, trazer para você as músicas Punhal de Ferro, de Henrico de Miceli e Nilson Chaves, depois ainda de Henrico de Miceli e João Gomes, e Reggae em Flore.

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0: Alvorada, agora são 19 horas 12 minutos e eu anunciei, já estou aqui com os meus amigos queridos, Orlando Moreno e a Beatriz Brooks. É uma alegria sempre trazê-los aqui, porque quando eles vêm, eles têm novidade. E hoje nós temos realmente uma novidade grande, vamos falar aqui sobre 40 anos de trajetória desses artistas cicense do Locômbia. Boa noite, Beatriz. Boa noite, Orlando.
1: Boa noite.
2: Boa noite, Vânia. Tudo bem?
0: Obrigada. Obrigada. Obrigada por virem ao programa Música da Amazônia. É hoje, né? E vocês que já estão se preparando para celebrar os 40 anos, quero que falem um pouco da trajetória desses 40 anos, esse grupo que nasceu lá na Colômbia, né?
1: Sim, o grupo nasceu na Colômbia no ano mais ou menos 1984. A gente se reuniu, vínhamos de diferentes grupos e nos reunimos e começamos nossa trajetória, né? Depois de 2 anos fuimos viajar pelo Peru e, bueno, aí começou nossa história de viagem, Orlando.
2: Bom, a gente, na realidade, fomos convidados por um grupo, o Yuyascani, do Peru, do Lima, para um festival de teatro. Aí a gente saiu com o desejo de fazer um festival e voltar para casa, né? Nem pensávamos viajar. Só que quando chegamos em Lima, acontecia um festival em Córdoba, Argentina, depois, logo depois. Aí ficamos tentados, não? Por ir a participar desse festival. E como íamos de mochila, instrumentos e um espetáculo, a gente decidiu ir para Argentina, para Córdoba, Argentina. Foi todo um sucesso, fizemos teatro de rua, na saída do Teatro San Martín, foi muito bom. Aí apareceu um festival de teatro de rua, teatro de calle, na Patagônia, em Neuquén. E fuimos convidados, apareceu um ônibus e falaram, vocês querem ir para lá? E a gente falou, vamos para a Patagônia, tá bom, vamos para a Patagônia. E aí começou. Em Patagônia conhecemos a Chico Simões, que é um mamulengueiro, um mestre mamulengueiro muito famoso, de Brasília. E então, ali ele nos falou, olha, por que vocês não vão nos visitar a Brasília? Vão lá e nos visitam. Oh, tá bom, é a possibilidade de conhecer o Brasil. Então, aí nasceu esse intercâmbio, esses convites pelas culturas, né? Falando através de nossos espetáculos e com nossa própria autonomia, não? Econômica. Es decir, hacíamos apresentaciones, conseguíamos a pasaje en ônibus, íbamos embora. Y a gente ficaba siempre en casa de amigos, en casas de grupos de teatro, sí, de profesores.
1: De país de 3 en 3 meses, ¿eh? De 6 a veces.
2: Ahí conocimos un profesor de literatura latinoamericana de Canadá. Ahí él nos escribió una carta, un convite informal que si alguna vez precisábamos ir a Canadá, él nos podía recibir. Aí a gente guardou o papelzinho na agenda e 2 anos depois a gente voltou para a Colômbia. Era uma situação política delicada, tinham matado a um líder político, Pardo Leão, e nosso amigo terceiro, muito político, falou, não, vamos voltar. A gente chegou a Brasília, fomos a conhecer o Nordeste rapidamente e depois fomos de volta rapidinho, via Argentina, Chile, Peru. E voltamos para a Colômbia em 89, não? Saímos em 89. Aí vimos que a situação na Colômbia estava difícil, complicada, época de Pablo Escobar, época de muitas bombas, de muita incertidumbre, e já havíamos sido picados pelo vírus da viagem, não? Você quando começa a viajar e tudo vai dando certo, a gente quer continuar, não quer parar. Aí abrimos nossa agenda e que encontramos? O convite daquele professor de Canadá. Aí falamos, então vamos.

0: Então, muito matemático com a dança também, então era uma coisa bem diferente do que a gente estava acostumado, dessa liberdade também de criação e de andar e viajar. Tinha que realmente se entregar ao estudo, à técnica, aprender, ensaiar, então foi uma parte muito boa também de estabilizar e depurar também nossa técnica, né?
1: Com certeza, 5 anos... É uma formação, né?
2: Mas bem grande. E o guru falava, vocês vêm aprender, vocês têm que ficar. Não adianta você vir e ir-se para de passeio, para praia ou para outra cidade.
1: É um workshop.
2: E vocês vêm aprender e vêm para cá, para o mesmo lugar. Então foram 5 anos que a gente ia e voltava para Bhubaneswar, que era o lugar onde era a origem da dança. Então, muito aprendizado, muito misticismo, muitas coisas lindas, muitas amizades, muito bom. Depois dos 5 anos, decidimos voltar para a Colômbia. Mas tínhamos conhecido uma amiga que morava em Moçambique. Aí ela nos convidou.
1: Vamos para a África.
2: Então falaram, não, vocês estão na Índia, de volta, venham para a África, que a gente aqui convida vocês, só vocês cheguem. Aí fuimos à Europa, trabalhamos para a passagem, fizemos a passagem e fuimos a Moçambique. Aí foi maravilhoso a cultura africana. Foram 6 meses ali, muito, muito interessantes de trabalho com comunidades rurais, com professores, oficinas de formação, apresentações, com muitas ONGs que há na África. E aprendimos muito da cultura africana também, foi muito lindo, muito bom. Tanto foi que ficaram contatos para voltar para fazer mais atividades. A gente foi para Colômbia depois de 5 anos, visitamos Colômbia e foi muito bom o retorno depois de 5 anos. Mas já queríamos seguir viajando, queríamos voltar para a Índia. Agora de novo, 5 anos, a gente já queria voltar para a Índia.
1: Fisgados pela cultura indiana.
2: Isso, aí voltamos, descemos de novo por Brasil, mas descemos por aqui, rapidinho, Manaus, Belém, São Paulo, Buenos Aires, Moçambique. Aí só que quando chegamos a Moçambique, que apareceu?
0: Shanti, nosso filho.
1: Então, opa, tem que botar o pé no freio, né?
0: aí percebi que estava grávida, né? E então a gente foi. Não foi surpresa, porque a gente já queria ter um filho. Aí foi a decisão: se a gente continuava para a Índia, ficava em Moçambique ou voltava para qual país da América do Sul? Né?
2: Colômbia,
0: pois, Costa Rica também tinha possibilidades. Mas aí a gente decidiu voltar para o Brasil, porque as condições para nascer uma criança lá em Moçambique não eram muito boas, eles estavam acabando também de sair de uma guerra, uma situação bastante, assim, bem difícil lá. E voltar para a Índia também, a gente não vamos para o Brasil, que a gente gosta muito de lá e da cultura, e vamos ir lá para que nosso filho nasça lá. Então,
1: é brasileiro, Shanti.
0: Sim, aí chegamos para São Paulo, né? Campinas, sabíamos que lá na universidade da Unicamp tinha um parto humanizado, né, de cócoras, assim, então, com aquela coisa que eles usavam. Fomos parar lá, ficamos uns 3 anos lá em Campinas. E até que...
1: A cidade também muito interessante, né?
0: Sim,
1: inclusive, a Universidade de Campinas tem curso de dança, né?
0: Sim,
1: tem essa, toda
0: sim.
1: Essa...
0: Nós estivemos justamente nesse meio lá, no, na, onde fica realmente a Unicamp, e um bairro para o Geraldo, um bairro de pessoas que fazem teatro, muito grupo de teatro. Então, foi uma experiência, estivemos lá aproximadamente 3 anos e meio, já crescendo, né? E foi bem interessante, mas até que a gente viu que não era um lugar para a gente... Entre 3 anos deu para perceber, gostamos e tudo, mas fizemos coisas mais.
2: Campinas, São Paulo é muito industrial, né? Uma cosmopolita, muito, muito difícil o convívio aí para conviver, que nós queremos mais natureza, queríamos mais verde, e estávamos olhando para o norte.
1: Uma criança também.
2: E uma criança crescendo naquela cidade grandona, um pouco caótica. Entonces decidimos comprar otra combi, la tercera combi, y entonces emprender viaje para el norte. A gente quería morar en el norte, en el trópico realmente, en la Amazonia, queríamos Amazonia. Entonces fuimos, pasamos por Campinas, pasamos por el Río de Janeiro, Petrópolis, Brasilia, Siempre intentando encontrar comunidades alternativas donde los oficios estudiasen, uh-huh. una cosa más sensible, más gente no encontraba. Llegamos a Belén, encontramos Belén muy grande, ya otra metrópoli sí, gigantesco. Gustábamos mucho, ¿no? Mucho de Belén, y cuando llegábamos falamos no. Ahí abrieron la 1C4, uh-huh. la BR1C4. Fue a verte la Transamazónica y falamos, bueno, entonces la posibilidad de ir para Colombia, ¿no? Vamos para Colombia. Ahí entonces pegamos un ferry de Belén para Manaus, con Shanti de 3 años, ¿no? Ahí fue muy interesante esa viaje, 7 días de balsa. Ahí llegamos a Manaus y ahí enrumbamos para Colombia, la verdad. Uh-huh. La gente ni conocía Boa Vista, ni sabíamos que existía.
0: ¿Pasamos una noche? Uh-huh.
2: Sí, una noche, pasamos de noche, uh-huh. paramos por ahí, perto de Utrevo, por ahí, y solo para dormir y continuamos, no paramos. Uh-huh. Aquí fuimos a Venezuela, Colombia durante 6 meses, humanos, 6 meses en Venezuela y 1 año, y 6 meses en la Colombia. 6 meses porque era lo permitido que tenía combi como pasaporte. Y la combi es como una persona, era de duración, era de un pasaporte que no puede pasar de 6 meses. Después de 6 meses, usted tiene que tirar.
1: Tiene nuevo documento. ¿Ah? Tiene otro documento.
2: Sí, usted tiene que trocar documento. Y las migraciones, más de 6 meses, usted tiene que salir de tu país. Caramba. Igual que la persona, tiene que salir de tu país uh-huh. y entrar de nuevo. Entonces, 6 meses en la Venezuela, 6 meses en la Colombia, acabó usted, país, tocó voltar. Vamos a voltar, vamos para Manaus, porque no queremos más tratar aquí. Shanti es brasileño y queremos que le fale su lengua, su cultura. Y nos gustamos de Brasil también, ya estamos muy atraídos por la cultura. Hay gente bella, pues de humano. Y en el 2006 pasamos por aquí y paramos en el restaurante Marina Meocaso.
1: A descansar. En la beira do rio, ahí fueron beber agua.
2: Y ahí Marina nos atendió súper bien. La placa, la chapa, la placa de la combi era de Ananindeua, de Belén. Entonces, y ella es de Belén, entonces ella se compenetró mucho con nosotros, nos llevaba café de la mañana, peche todas las mañanas, nos atendía súper bien. Y ahí la gente comenzó a ficar, duramos 15 días, hasta que los donos
1: instalados
2: en una tenda, una carpa, una lona que Marina nos emprestó. Ahí después de 15 días, un dono de tu terreno bello, una madrugada, nos tiraron, nos jugaron foro porque achaba que nos íbamos a invadir su terreno. Ahí llegó la policía y se formó una confusión. La policía ya nos conocía porque era hacía turné todas las noches y Marina faló para ellos. Ellos son amigos míos, son turistas, cuidan ellos, que ellos están ahí de paso. Ahí después de 15 días la cocinera faló. No, ustedes están con esa crianza ahí de 5 años y ya tienen 15 días en esa combi morando. Ustedes, en cuanto ustedes se deciden, ustedes aluguen un kitchenete, que en la miña vila tienen un kitchenete que pueden alugar y ahí después ustedes deciden si se van o moran, ¿no?
1: Y ahí, vocês...
2: ahí alugamos un kitchenete finalmente después.
1: ¿Ali pelo centro?
2: Ahí en Liberdade, en el barrio Liberdade. Y entonces, y nuestra vecina era Catarina.
1: Hola.
2: Apareció que la vecina nuestra en la misma vila era Catarina, una casualidad de la vida. Ahí ya comenzamos en el 2016, conformamos nuestro CNP Yota, nuestra persona jurídica, y comenzamos a aplicar a los editais de aquella época. Ya con nuestra experiencia, ya tenemos experiencia, y ahí comenzaron a darse las cosas, ¿no?
1: Durante. Entonces, o Locombia Teatro de Andanças está totalmente encaixado, né?
2: Encaixou.
1: Encaixou. É aí a ideia de colocar esse nome.
2: Exato. Locombia. Porque Locombia
1: Teatro de Andanças, Beatriz.
3: Locombia, né, em princípio, ajá, porque viajava, como viajávamos tanto na época em que saímos de Colômbia, era época de terrorismo y de todo, o de mafia, ¿no? Entonces, siempre que gente mudaba de país preguntaba, ah, Colombia, la, ustedes son, preguntando siempre por el mismo tema, ¿no?
2: Y, cocaína, Pablo Escobar, ah, Colombia,
3: gente cansó y siempre, siempre
1: se ligaba luego.
3: O sea, usted preguntaba un nombre y ya falaban eso, entonces, ahí gente, entonces, faló, no, vamos a mudar, entonces, gente mudó por Locombia. Ah, ¿dónde somos vocês? No, somos de Locombia. ¿Locombia? ¿Dónde fica eso? Entonces ahí falaba, Locombia fica en el segundo andar de Colombia, donde fican los poetas, los artistas, los utópicos. Entonces ya tenía otra conversa, ¿no? Que ahí te estaba también mostrando otra imagen. también, también del país, ¿eh? Que eran, no solamente eran esas
2: noticias. La cultura, la música, la danza, el teatro, que las personas, que la gente transmite, ¿eh? Uh-huh. No es solo la imagen de un país, es lo que uno transmite cuando uno lleva una arche, ¿eh? Sí. Entonces, Locombia, es por eso Locombia, el país, ajá, de los locos.
3: Y teatro de andanza, bueno, porque ya hacíamos teatro y con, uh-huh, esa, y junto con que ya fuimos a hacer danza en la India, ¿no? Uh-huh. Entonces, y andanza de andar por los lugares, están todos combinando.
1: Todo es bien interesante, ¿no? Sí. La historia de Locombia.
2: Ahí después llega el 2010, ¿no? Ajá. 2010 la construcción de nuestra Malocombia.
1: Sí, aquí ya.
2: Nuestro espacio cultural, entonces también es otra data conmemorativa.
1: Y la escolha de aquí, del local.
2: Santa Isso. Cristina. A gente moró en Boavista durante 3 años, ¿la? En Libertad, varios estados, y nunca pasamos a Ponche. En 3 años nunca pasamos a Ponche. Después de algunos años de haber acertado con la Funarte, las actividades varias, varios editajes, volvíamos para un bolso y con dinerinho para investir. Entonces falamos, vamos a investir, Ushanti está ya estudiando, ¿no? Y precisamos un espacio, un lugar, un lugar para decantar toda nuestra experiencia. Ahí falamos, ¿no? Vamos.
3: Sí, no, teníamos una amiga también, y él en cuanto aquí a Santa Cecilia, a gente tiene una amiga, Ricarda Guapichana, que la está... ella está ahora en San Pablo, nuestra amiga. Ella nos convidó para ir a la comunidad de Canaguaní, y te fue a presentar. Y ella, cuando atravesamos a Ponte, nos señaló aquí Santa Cecilia: hola, no, aquí tengo un igarapé y tal. Vamos, en la vuelta de la presentación, te va a pasar por el igarapé. Y entonces, en la vuelta, efectivamente pasamos y nos apasionamos por ese igarapé. Y después nos vimos que estaban vendiendo terrenos aquí, y ahí, bueno, vamos lá, vamos a morar lá, porque a gente siempre gusta de vivir un poco longe de la ciudad, en sí, no, los centros. Uh-huh. Y aquí era un lugar estratégico, ¿no? Que ficaba muy perto y al fin tenía ese garapé maravilloso. Uh-huh. Ese garapé, sí, maravilloso.
2: Entonces, ahí en la procura de un lote, ahí la persona que estaba procurando fala: mira, tiene muchos lugares, nos queríamos varios lugares, un lugar enfrente, institucional. Mas tiene esta esquina que está enfrente de la casa del poeta.
1: Isso,
2: aí falou, como assim, casa do poeta? Não, aí teve uma casa do poeta, teve apresentações, aí nesse momento já não tem mais, mas é uma casa de artistas. Uhum. Aí falamos, ah, então tá, se temos artistas, tá vecinos, a gente fica nessa esquina.
1: E ficaram e chegaram.
2: E ficamos, fuimos a segunda casa construída, no quarteirão, né? A segunda casa, né? Assim, se lembra, né? Vânia? Uhum. Então, e também muito pelo igarapé, também foi uma escolha, foi... O fato de tener ese igarapé tan perto y de aquí que ser un lugar tan, tan perto de la ciudad y con un aire rural.
1: Escolheram un excelente lugar, ¿no? Para morar y para alegrarnos aquí, ¿no? Porque nosotros aquí de Santa Cecília tenemos nuestro teatro aquí, ¿no?
2: Exactamente, exactamente. Que ainda falta explorar más ese fato, ¿no? Que tenemos un espacio cultural aquí, un teatro mismo.
3: Sí, pero ahí te tengo aprovechado mucho con la escuela, como, ahora como punto de cultura y antes también con los proyectos. A gente sempre tenta relacionar a escola com o espaço, seja ele vindo para nosso espaço, nós indo lá também na escola, então tem essa relação com a comunidade muito, muito boa.
1: Muito próxima.
2: Já vejo a escola de Bonfim, aqui. Olha, uma vez trouxemos uma escola de Bonfim, de Boa Vista também veio uma escola, fuimos para Tarabascada, para Barrio Vermelho, para Canaguaní, Campiño, Cantalla, hicimos varios. Siempre contemplamos, todo, siempre que tenemos un editado, siempre contemplamos las comunidades porque achamos que les merecen, ¿no? Estamos en un área de comunidad. Uh-huh. Y también la Malocombia es una maloca contemporánea, uh-huh, una dedicación de una construcción en homenaje a un lugar donde la gente habita, ¿no? Uh-huh. Es un espacio circular.
1: Y ya son Malocombia aquí, son ya cuántos años aquí?
3: 15.
1: 15 años.
2: Entonces estamos haciendo, la verdad, estamos haciendo 3 conmemoraciones, que son 40 años de haber salido de Colombia, 20 años de estar aquí en Boa Vista, 2006 llegamos, y 15 años de Malocombia, de la construcción de espacio.
1: Hola, so.
2: Cumplimos este año 26.
1: Gente, de esos 15 años, así, ¿cuáles fueron así, los mayores desafíos? Así? nesse período, né? Que trabalhando com cultura, né?
3: Sim, aqui no espaço.
1: Uhum.
3: Bem, o fato assim mais difícil que a gente sem projetos, sem poder fazer projetos, não poderia ter sobrevivido como tem feito, uhum, né? Porque dependemos muito desses projetos federais, sobretudo. Agora, com a PNAVI, um pouco o Estado também está contribuindo no sentido de permitir que esses recursos venham e distribuídos entre os artistas, né? Então, mas assim, era um pouco complicado essa questão de sustentabilidade, né?
1: Uhum.
3: E também a questão do COVID, né? Foi uma etapa muito difícil, que a gente fechou as portas, né? A gente não podia trazer pessoas, então foi também essas partes muito desafiadoras, né? Que,
1: uhum,
3: que hemos conseguido, uhum, sim, sobrevivir e sobressair, né?
1: Um período bem complicado, né? 2020, né? E foi bem ruim, né? Para a cultura, né? Mas, por fim, a coisa tá. Temos aí agora já o Ministério, né? E os editais retornando, né? Então, sim, isso é importante,
3: sim,
1: né?
3: Sim, tem agora a representação também do MINC, né? Do Ministério, uhum, da Cultura, tem também agora no Estado, né?
1: Uhum, tem, sim, escritório,
3: tem,
1: né?
3: Sim, tem escritório, então vai progressando, né? Desde que chegou, desde que veio faz 20 anos até agora, uhum, realmente...
2: bastante. No, y también un fato de la profesionalización de la arte, ¿no?
1: Uh-huh.
2: Nos estamos convencidos de que la gente es un profesional, tan respetado como una persona que hace derecho,
1: uh-huh,
2: como un doctor, como un administrador, en fin.
1: Claro.
2: Nosotros demostramos con nuestra vida que se puede vivir de arte.
1: Uhum.
2: Se você faz com ética, faz com respeito, com carinho, com amor, você pode viver da arte mesmo e ser um profissional da arte. E poder ter seu espaço próprio, né? Não depender de outros lugares para ensaiar, para apresentar. Uhum. Então, é o que para nós nos ha reafirmado esta convivência, né? Esta vivência de poder ter ficado aqui, né? Neste lugar maravilhoso, amazônico, né?
1: Uhum.
2: Que nos maravilha, né? De poder estar. E sempre com a possibilidade de viajar, né? Agora temos também ganamos uma edital da Funarte este ano também.
1: Olha, que bacana.
2: Uma edital. Depois de 6 anos, conseguimos de novo um edital
3: circulação.
2: De circulação.
1: Olha, e aí, vamos então, circular?
2: Vamos circular de novo.
1: Sim,
3: vamos circular pelos estados. O projeto chama-se Aproximando Fronteiras.
1: Olha.
3: E trata isso, né, de chegar em lugares que estão fronteiriços, né? Por exemplo, vamos para Mato Grosso do Sul, que tem a fronteira com Paraguai e a Bolívia. E então vamos para Macapá, que tem a fronteira lá com a Guiana, com a Guiana Francesa, né? E vamos em vários municípios desses estados fazer um intercâmbio com os atores grupos de esses lugares, né? Que vão ser nossos produtores, uhum, vamos fazer intercâmbio. Eles vão se apresentar-nos também. Então é um projeto assim bastante... fortalecedor, né, de relações com os grupos
2: e de intercâmbio,
3: sim, de intercâmbio com grupos locais.
1: E já é um projeto para esse ano ainda?
3: Sim, ou? Vamos agora em outubro vamos fazer uma parte e outra parte em novembro ou dezembro.
1: Olha, então já estão com a agenda super cheia. E bom, e falando de agenda, nós temos, sim, também a agenda
3: dos 40
1: daqui,
3: anos, né?
1: Dos 40 anos, vamos voltando. Falar um pouco. Voltando para os 40 anos,
3: sim,
1: né?
3: Voltando.
1: Que são muito, olha, não são 40 meses, né? 40 dias. É uma existência, é uma vida,
3: sim,
1: né? Dedicada,
3: sim,
1: né?
3: Sim.
1: É, com foco na.
3: Sim,
1: arte.
3: Estamos na metade de nossa. Digo, de nossa trajetória, né? Uhum. Pensamos que temos mais 40 anos ainda.
1: Sim, com certeza. Que venham mais 40 ou mais, né? Mas aí sim, aí a celebração,
3: sim, temos,
1: dos 40 anos.
3: Temos essa agenda que é uma apresentação da peça Pescando no Espelho, no Teatro Escola, às 19 horas, dia sexta-feira 14.
1: Sexta agora?
3: Desta sexta.
2: Livre, gratuita.
3: Entrada livre, gratuita. Temos também um convidado que é nosso amigo Chico Simões, que vem de Brasília, que o Orlando já falou dele, com um grupo de mamulengo.
1: Olha.
3: Ele vai se apresentar, ele veio com um projeto para apresentar aqui no Cantá, que vai ser duas apresentações, vou aproveitar aqui para falar dele.
1: Que bacana, mas vai apresentar lá na sede ou assim?
3: Ele vai apresentar aqui vai apresentar na comunidade de Canaguani,
1: no
3: dia 20, quinta-feira. y nos día 21 aquí en el espacio Malocombia para abierto a público y también para escuela, ¿no? La gente va a traer niños a escuela, mas también está abierto a público, que sería la sexta-feira 21. 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
2: Y es bueno anotar que todo esto está patrocinado, auspiciado por la FETEC. 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Entonces, bien importante ese, también ese fato, ¿no? Que pues, lo logramos comunicación con la prefectura, ¿no? Para que apoye a cultura, para que nos dé un soporte para mostrarnos a Arche.
1: Que bacana, é super importante, né? As instituições, né? Eles têm que ter esse tipo de parceria, sim, né? Sim. E de apoio, de incentivo.
3: Reconhecimento.
1: E de reconhecimento, né? Por tantos anos trabalhando, dedicado, né? E tem também, além disso aí, vocês participam do Mormaço, que é um evento da Prefeitura de Boa Vista, né?
3: Sim. A gente vai participar.
1: Já vai agora ser em setembro, né?
3: Sim, vai participar de 18, 19 e 20 de agosto, de setembro. Uhum. E também, antes disso, a gente vai participar do Festival de Palhaços.
1: Ah, olha, quando?
3: É dia 28.
1: Agora dia 20, já? Sim. De agosto?
3: Sim.
1: E o festival vai ser onde? Lá?
3: Na Praça das Águas, não me lembro como é que se chama essa praça. Perto da...
1: Você tem?
3: Sim, não é para cá, é a Praça das Águas, onde sempre fazem. Perto do teatro, tem um teatro
2: areia. Sim. Na zona de alimentação, perto da zona de alimentação.
1: Ah, perto da praça de alimentação.
2: Isso, perto, por aí. Mas não está saindo a programação aí. No...
1: Ah, tá.
3: Ele também está lá.
2: É um festival de palhaços de 2 dias, 3 dias.
3: Sim,
1: mas é um festival. Está aqui para o estado ou tem apresentação? Vem.
3: Inclusive, depois vou falar para ti para entrevistar ele. Ele está organizando o grupo Imaginarte com o Sanderson.
1: Ah, o Imaginarte,
3: sim.
1: É super.
3: E ele vai trazer um grupo de fora, de Rio Grande do Norte, de circo. Então vai ser bem interessante que também divulgar, né?
1: Que bacana. Então, agosto cheio de... Agosto.
2: Agosto.
1: Agosto, agosto do freguês, como tem. Somos os tais, né? Como diz uma música do meu velhinho show.
2: Ai,
1: buritizeiros.
3: Sim, já saindo da chuva, né?
1: Hã?
3: Saindo da chuva, agora
1: novamente. Exato, esse mormaço, né, de cultura que vem aí,
2: sim,
1: né?
2: Não. E também é porque a época, sempre segundo semestre, está cheio, né? Segundo semestre sempre bem, bem ativo a nível cultural, né? Porque também é um momento, né? Um momento da temperatura aquecer para apresentarnos. Nós vemos a agenda do Teatro Nacional, está full. E há muitos grupos de teatro, os pontos de cultura, todo mundo está programado.
1: Está trabalhando,
2: todo mundo está trabalhando, produzindo.
1: É com a retomada dos editais, a gente viu realmente como os grupos estão trabalhando. Né? E em todas as linguagens, o audiovisual, o cinema, a literatura, a música, o teatro, dança, né? É, que bacana, né? Realmente é necessário que tenha, né? Que os editais aconteçam e que aconteçam realmente com frequência, porque é daí que vem,
3: que
1: né?
3: Continuidade.
2: Sim, que tem uma política cultural, não é? Uma política cultural que a gente tem que...
1: Isso não é uma coisa que acontece aqui e aí passa anos, acontece de novo, não. Tem que ser realmente...
2: Tem que ser constante, porque para as crianças é importantíssimo, não? São crianças que se vão formando e que vão vendo essas possibilidades de arte, né? Para prazer, para diversão, para inteligência, não?
1: Claro, não, a cultura é fundamental, não. É o Confúcio, né? filósofo e sábio chinês dizia: mostre-me, isso serve para qualquer linguagem, mostre-me como dança um povo e eu lhes direi se a sua civilização está doente ou tem boa saúde, né? Então, é, realmente a cultura revela isso. O povo sem cultura é um povo doente, né? Um
2: exato,
1: povo triste, né?
2: É um alimento para as pessoas.
1: Exato, é um alimento
2: mesmo, né?
1: Então, que bacana, né? E eu aqui, o que significa celebrar 40 anos de teatro independente e nômade, não tem? Não. E olha, pra, agora vocês ficaram na raiz.
2: Sim, nós temos, né? Temos um caçudo.
1: Mas aqui
2: temos
1: é com o Latão, vamos.
2: Mas sempre temos a possibilidade de sair, de ir embora, vamos lá para Mato Grosso, vamos para a Guiana Francesa.
3: É importante circular, né? Porque você traz muita frescura em tudo, né? Porque está, se renova, encontra outras culturas, enfim, volta a conhecer também esse espírito de renovação. Então é muito importante.
2: Um artista real, completo, tem que viajar, tem que sair, tem que confrontar sua arte com outras culturas.
1: Né?
2: E aí você vai se enriquecer, vai crescer. Não, não adianta ficar em um lugar o tempo todo, ficar, não. O artista tem que sair mesmo, tem que sair, confrontar sua arte com outras culturas, com outras pessoas, com outras plateias. E quando volta, você volta restabelecido, volta forte.
1: Com certeza, né? Que bacana. Super feliz de que nós temos aqui um mês de agosto realmente com muitas apresentações, sim, né? Inclusive... agradecer vocês e parabenizar por tanto tempo, né, dedicados à arte, né, ao teatro, e o foco continuaram, né? Não saíram do foco, né, de trabalhar com arte, né? Porque às vezes as pedras aparecem no caminho, né? Mas...
2: São muitas, sempre tem, não é fácil, não é muito fácil, não, como falou Beatriz. Tivemos épocas difíceis, né? Muito difíceis, mas a gente logrou se manter mesmo, né? É o importante isso, se manter e ser forte. E aí, na época de la pandemia, a Malocombia foi um lugar importantíssimo para nós, ter construído esse espaço e ter suportado a pandemia. Para nós não foi tão difícil como para tantas pessoas que não tinham um espaço, que estavam em um apartamento com um quarto, que não podiam sair, enfim, alugado, enfim, muitos grupos desassumiram porque não dava para continuar. Então, esse, o fato de ter um espaço próprio fortalece muito a atividade que a gente está fazendo.
1: Agora são 19 horas e 51 minutos, hoje conversando... Olha, conversando aqui.
2: Passou o tempo, né?
1: Olha. Passa rápido, né? Já são 19h51. E conversando com a Beatriz Brooks e Jorge Orlando Moreno, do Locombia Teatro de Andanças. E com uma agenda bem cheia, né? Eu ia até perguntar projetos e sonhos futuros, mas já estão aí com uma agenda, já tem projetos até praticamente o final do ano, né?
2: Já, tudo, até mais do ano, eu acho, não? Até depois do ano já.
1: Já está com aí, até outubro, novembro, vocês já estão com apresentações,
2: com agenda
1: e viagens.
2: Com pauta, sim, muito
1: com
2: bom.
1: Com a pauta boa, né, para trazer.
2: Sim, também estamos com Pontão da Cultura também, que é um trabalho
1: Pontão também,
2: constante,
1: né?
2: Também, de gestão, já estamos fechando também, em novembro, dezembro já vamos terminar. E também ha sido uma experiência muito, muito inovadora para nós, não? A gestão, não? Que é bem diferente da parte artística, né? O trabalho da gestão e...
1: O Pontão, vocês, e o Pontão é vocês assim, também trabalham com outros pontos de cultura,
2: isso,
1: né?
2: Trabalho em rede.
1: Em rede, né? É um trabalho também bem de intercâmbio, de partilha, de conhecimento.
3: Sim,
1: de
3: fortalecer,
1: né?
3: A rede, né? De pontos de cultura de Roraima. E estabelecer esses vínculos, criando encontros, seminários...
2: Oficinas,
3: apresentações também dos mesmos pontos, enfim, é muito. É bonito também essa relação.
2: Trabalhando com agentes de cultura, inovando com os jovens também, dando-lhes possibilidades.
1: Sim, vocês têm trabalhado bastante com as comunidades.
2: Tivemos 10 agentes de cultura. Com bolsa durante um ano.
1: Olha.
2: Para diferentes atividades. e
1: o
2: la,
1: ponto de cultura gran,
2: de,
1: o, no, o pontão,
2: o pontão, né? Pontão. Uhum. Então esses jovens que eram entre 18 e 24 anos vieram da rede do trabalho do equipo gestor. Uhum. O equipo gestor são do comitê gestor, que são cinco grupos, cinco pontos de cultura, que cada um aportou dois agentes. Y la mayoría de esos agentes eran de comunidades indígenas, rurales, uh-huh. LGTB y urbanas también de Boa Vista. Uh-huh. Entonces fue una experiencia muy legal para tanto para ellos como para nosotros trabajar con jóvenes y darles esa posibilidad de se integrar en la cultura, conocer uh-huh. las actividades de cada punto. Y en fin, hasta hoy estamos trabajando con ellos.
1: É bacana, né?
2: É bonito. Isso, que é bem diferente do sentido
1: agora,
2: artístico.
1: Cada um aninho agora, inclusive, já tem, né? Vários. Eles já estão participando dos editais,
2: isso,
1: né?
2: Concorrendo desse, dos editais. Desse intercâmbio, eles já estão mais despertos, mais ativos, uhum. mais atentos aos editais. Tanto os jovens como as pessoas de culinária, artesanato, as pessoas que trabalham uhum. com alimentos. Siempre es muy interesante abrir ese horizonte para ellos y ya están ganando, ya están trabajando con, uh-huh. con la Audirplan y ya presentando sus proyectos. Muy bacano, eso es un bien restableciente para nosotros, que son los frutos que está uh-huh. dando ese trabajo de cultura viva.
1: Que bacana, olha, parabéns pelo trabalho, não só com o Locombia, mas com esse trabalho, né, com o Pontão, né, que é isso, né, de fazer esse intercâmbio, né, de fazer essa troca.
2: E aí, semana passada, tivemos o Bem Viver, Encontro Bem Viver. Uhum. Foi muito lindo, né, foi muito bacano. Trouxemos vários mestres de culinária, de remédios tradicionais, de artesanato. Uhum. Vieram de Alto Alegre, vieram de vários lugares. Amayari, Boa Vista, Canaguani. E aí foi muito legal, o encontro bem viver. Foi muito lindo, muito bonito. Aqui em casa, foi na Malopomba, uhum. né? Que é essa possibilidade de ter seu espaço para nós isso. apresentar essas atividades.
1: Não depende de espaço, né?
2: Isso, então, não dependemos. É bacana, temos a própria autonomia, uma autonomia que nos faz muito mais fortes.
1: Que bacana. E vocês são fortes mesmo, porque ontem mesmo a Colômbia, né, nós vimos aí.
2: Olha,
1: nossa,
2: está dura, difícil.
1: Que difícil, que situação triste,
2: situação,
1: né?
2: Difícil para nossos colegas, para nossos conterrâneos. Nossos... Sim. Muito difícil, já nos comunicamos com todos.
1: E aí
2: eles.
1: A família? Tá aí
2: sim,
1: também,
2: né? Nós somos eu sou de Bogotá, Beatriz de Barranquilla. Mas o terremoto foi mais impactante na zona do Pacífico. En el oeste de la Colombia, que Chocó, que es un departamento bien africano, bien amazónico, que es aquel departamento que tiene límite con Panamá. Uh-huh. Ahí todo eso desde Valle del Cauca, todos los de la cordillera occidental, fue donde fue más fuerte un terremoto y donde atingió más fuerte. Yo llegué a mi casa en Bogotá, y mi hermana vive en un cuarto andar, que sí, que se mexió mucho, que se tremeó, mas no. 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Mas ya en la zona así del Pacífico fue muy fuerte y esperábamos que un pueblo fuerte, un pueblo con mucha tesón, ellos van a salir para frente.
1: Con certeza. Olha só, obrigada, gente, agora son 19:57. Muitíssimo obrigada, Beatriz, o microfone para suas considerações finais, Orlando, mais o convite aí para os 40 anos, para a celebração e para a agenda aí, porque esse mês é assim, é 14 e já vem um, está em cima um.
3: Muito obrigada, Vânia, sempre pelo convite, sempre está nos convidando por esse espaço aqui para colocar nossas atividades aí à vista de todo mundo, convidando todo mundo para essa celebração. Y estamos ese mes súper cheios y esperamos que alguien de ustedes venga y nos asista.
2: Va a haber una pequeña exposición que ahora en el Teatro Escola, de sexta-feira. Entonces pueden llegar un poco antes, los que quisieran, para ver un poco de nuestros trabajos.
1: ¿A partir de qué horas?
3: Bom, e a partir das apresentações de 19 horas, mais partidas, 18 horas, vão ser entregues os ingressos e vão estar aí todo mundo...
2: Vendo a exposição.
3: Exato.
2: Vamos exponer uma exposição com máscaras, figurinos e algumas coisas de nossas peças.
1: Obrigada, gente. Parabéns pelos 40 anos. Que venham mais 40, viu? De muita arte. E eu, assim, fico super feliz que são meus amigos, meus vizinhos, artistas que levam e que têm essa missão de levar arte, de alegrar e de educar e de conscientizar, porque também são ecologistas, ambientalistas, defensores do Igarapé Santa Cecília. Já coletamos muito lixo ali, hein? Afé Maria. Mas é assim mesmo. Obrigada, minha gente. Nós vamos.
2: Obrigado,
1: então...
2: boa noite. Obrigado pelo convite, Vânia.
1: Obrigada. Vamos agora para o nosso intervalo de apoiadores e daqui a pouquinho nós voltamos.
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